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1: São 2 horas. 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
1: Estamos de regresso para a segunda hora do A Nossa Terra, deste primeiro domingo de setembro. Hoje, com uma temática um bocadinho diferente nesta primeira parte do programa, estamos com três grupos corais do Conselho de Penafiel: o Rodribina de Rio de Moinhos, o Polifidelis da cidade de Penafiel e também o grupo coral de São Martinho de Recesinhos, já mais afastado da cidade, portanto lá na pontinha, quase a chegar ao Marco de Canaveses. Três grupos com muitos anos de existência, três grupos com muita sabedoria, que tiveram o seu ponto alto na década de 90, com 40, 50, 60 elementos, hoje a passarem, enfim, algumas dificuldades no que diz respeito a cantores, a pessoas que queiram fazer parte, mas a continuar com a mesma vivacidade e com a mesma energia de sempre. Estávamos a conversar no fim da primeira parte do programa com o Sr. Abel Ferraz. Tínhamos percebido uma história engraçada que acabou por lhe acontecer. Engraçada? Enfim, passa a expressão. Que acabou por lhe acontecer porque conheceu no grupo coral a esposa, no grupo coral teve a sua filha, que hoje é elemento também do grupo coral. É a Isabel Ferraz, ela tem 14 anos, é estudante do 9º ano e é o elemento mais novo, portanto, do grupo coral de São Martinho de Recesinhos. E foi porque os pais já lá andavam. Aliás, a jovem diz a brincar que antes de nascer já cantava. Hoje continua no grupo porque gosta e também pelas amizades que já lá foi criando.
2: Eu gosto da convivência que eu já tenho com as pessoas. Toda a gente se conhece. Toda a gente se ajuda. Toda a gente, mesmo quando estamos a ensaiar, toda a gente diz o que é que tens mal para poder ajudá-la a que da próxima vez já é melhor. E depois também há aquele grupo de jovens que eu já estou habituada a conviver. Nós já contamos histórias uns aos outros, como é que passou a semana, coisas assim de género. Eu acho que tem de se abrir novos horizontes. Então tem de se... género, nós podemos gostar de outras músicas, mas também temos de saber ouvir as outras. E é assim que vai, que eu vou... Já estou mais habituada àquele tipo de canções, então já estou mais por dentro, já gosto mais.
1: E depois de ouvirmos a jovem Isabel, portanto, eu ia tentar fazer aqui um periplozinho pelos nossos convidados para tentarmos encontrar soluções. Dizer só que estamos mal e que a juventude não gosta de música, se calhar não nos ajuda em nada, não é? Portanto, se calhar discutindo algumas ideias de forma célere e rápida, conseguimos, eventualmente, quem sabe, encontrar alguma solução, alguma ideia que possa permitir que os grupos corais voltem ao tempo áureo da década de 90. A Lívia está ali com um ar mesmo triste, portanto, como quem diz, isto já não tem solução nenhuma. Portanto, isto já está tudo perdido, não é? Portanto, há alguma coisa que acho que é possível fazer-se para dinamizar os grupos corais? Eu ia pedir ao Zé, que tem estado ali arrumadinho num canto, que se chegasse para nós e que se sentasse ali, que pode ser que também nos ajude, não é? Portanto, que sugestões, Lídia, poderemos dar? O que é que acha que era possível fazer? Se tivesse uma varinha de condão, o que é que fazia? Portanto, de que maneira motivar os jovens? O que é possível

0: fazer para que os jovens possam aderir. Eu sei, por exemplo, que o Rodribina decidiu fazer um grupo infantil, não é? Portanto, é uma maneira de motivar as crianças, passar-lhes o bichinho do canto coral, logo em crianças. Isto pode ser uma solução. Está a ser uma solução para vocês? Ou ainda é cedo para definir?
1: Já foi uma solução para nós.
0: Aqui para o microfone, por favor.
1: Já foi uma solução para nós. Presentemente não é tal solução.
0: Portanto, quer dizer que já teve também o seu momento áureo. Também o grupo infantil também já teve o seu momento importante. E hoje estará, se calhar, um bocadinho mais em baixo.
1: Sim, porque antigamente o coro infantil tínhamos muito retorno, geralmente os miúdos chegavam àquela idade de passar para o coro grande, vinha mesmo para o coro grande. Presentemente já não é bem assim. É muito mais difícil nós captarmos a malta nova do coro infantil. Tivemos um coro no princípio, formámos eu e o Mané, formámos os dois, e tivemos durante meia dúzia de anos, e dali saíram umas vozes de sopranos que nós nunca mais tivemos. Muito boas, especialmente raparigas.
0: O que é que acham que aconteceu, entretanto? Com que idade é que eles mudam? Portanto, do grupo infantil para o grupo adulto?
1: É muito difícil eles agora mudarem. Naquela altura mudaram para aí aos 14, 15 anos.
0: Mas se calhar agora teria que ser mais cedo, não? Porque aos 14, 15 anos eles já estão muito à frente, já querem umas namoradas, uns bailaricos e tal, e portanto o grupo coral se calhar já não faz tanto sentido. Mas se mudarem aos 11,
1: mas
0: aos 12,
1: não é muito fácil.
0: Não?
1: Não.
0: Portanto, aqui o senhor professor, o que é que acha?
2: É assim, rapazes nunca tivemos muitos, não é? Os rapazes, foi dois ou três que vieram do coro infantil, daí não tivemos uma fornalha assim muito grande. Agora, a nível de raparigas, como o Carlos disse, muitas, tivemos mesmo muitas. Também há um aspecto importante, muitas delas que vieram também eram familiares de pessoas que andavam no grupo. Também ajudou. Não digo todas, mas mesmo assim ainda tivemos ali uma meia dúzia delas que não tinha nada a ver. Uhum. Mas uma parte dessas eram filhas de elementos do coro e parece que não ajuda.
0: Ajuda, claro.
2: Ajuda bastante.
0: Portanto, a Lídia ficou ali a pensar, entretanto já encontrou alguma solução ou alguma... Eu não diria solução, porque soluções milagrosas não acredito que existam, não é? Mas alguma sugestão pudesse partilhar connosco e que, quem sabe, possa dar alguma vivacidade. E eu ia lançar ali o desafio ao Zé, que tem estado ali mais sossegadinho, mais caladinho. Portanto, pode ser que agora nos ajude e que demonstre a sua verdadeira estaleca.
3: Estavam os grupos corais cheios. Não faltava gente.
0: Portanto, mas às vezes acontece que os jovens gostam de cantar, mas não é dentro da igreja. Será
3: não,
0: isso?
3: Também fora da igreja, não é?
4: Não é motivo para assim, não irem para lá.
3: Eu adoro cantar em igreja. Mas também já fiz parte de um sucesso de karaoke que não tem nada a ver, e no entanto.
0: Portanto, ou seja, o que quero dizer é que qualquer jovem que goste de cantar pode tirar proveito e aproximar-se de um grupo coral e tirar vantagens com isso, porque aprende a colocar a voz, acaba por tirar imensa sabedoria da experiência.
3: Sim, sim, com certeza. E são experiências diferentes. Ah, está. Quem gostar de cantar, se tiver o bichinho, como falamos aqui, eu também comecei com muito miudito, com 11, 12 anitos, também comecei, só que eu cantava, ou melhor, ia à missa com o meu pai, e depois começaram-me a chamar para o grupo coral, mas eu sabia os cantos, eu sabia cantar, para ir aos ensaios, eu sabia, é verdade, mas depois tanto me chatearam que eu lá fui e já ando nisto há muitos anos.
0: Portanto, mas foi preciso chatear muito. Então, se calhar, hoje passamos por uma situação que os pais não querem chatear muito as crianças.
3: Também. Também, também.
4: E também o chamariz que a própria sociedade tem.
0: Há muita oferta,
3: uma das coisas que eu costumo estar, sobretudo, atento quando vou à missa, é ver se na Assembleia tem pessoal que cante. E se tiver pessoal que cante, eu lanço sempre o anzol. Vou ter sempre com essa pessoa a perguntar se não querem estar para o grupo coral. O grande problema é que os grupos corais implicam ensaios, implica-se perder. Não é perder tempo, mas se calhar para ele, para essas pessoas, a primeira coisa é o perder tempo. Não têm a noção que é um convívio, que as pessoas se conhecem, fazem-se amizades, casam-se alguns.
0: E portanto, mas foi do grupo coral que veio a relação ou não?
3: Nós já nos conhecíamos desde miúdos.
0: Mais ou menos, diz ali o senhor Leiria. Portanto, foi. Foi no grupo coral, não é, senhor Leiria? Eles é que não querem dizer. É, pois, bem que queria aparecer. Está a ver? Apanha-se mais depressa um mentiroso que um coxo. Portanto, esta parte agora ficou mesmo mal. Portanto, o tirar os jovens, criar o bichinho aos jovens logo, muito cedo, pode ser uma sugestão. E chatear a cabeça aos pais, que é aquilo que eles não conseguem, que os vossos fizeram convosco e que se calhar agora os de hoje não querem fazer com os seus, com os atuais.
3: Não será só.
0: Não.
3: Ainda mais que não.
0: Mané, permita-me tratá-lo assim ao fim deste tempo todo gargalhada, já dá para isto. Portanto, enfim, o grupo infantil já não é solução, que outras soluções existirão?
2: Mudar a cabeça dos miúdos.
0: Isso é capaz de ser um bocadinho complicado.
1: O problema disto tudo é que nós temos cada vez menos gente a ir à igreja. A partir do momento em que os pais não vão à igreja e não levam os miúdos à igreja, exatamente. Os miúdos não lhes apetece ir para a igreja. Os miúdos estão têm net, têm computador, têm a televisão,
3: falta
1: têm tudo em casa. Exatamente. Não têm qualquer motivação para ir para dentro de uma igreja.
0: Portanto, então é um problema sociológico, não é um problema vosso, é um problema da sociedade.
1: É um problema da sociedade. Eu estou convencido disso. E é muito difícil.
0: Então estarão votados à morte? Portanto, espera-vos a morte um dia destes, como grupos corais?
1: Eu não diria a morte, pelo menos a curto prazo. Diz que estamos a definhar isso garantidamente. Por acaso, nós no Rodrivina até não estamos assim tão mal, pelo que eu ouço. Porque nós temos 10 homens, temos 5 baixos e 5 tenores, e não estamos muito mal. O nosso problema é com a malta nova, que não se fixa. As miúdas que vieram do coro infantil, que eram muito boas, cantavam muito bem, e que agora não se fixam em redemoinhos. Vem uma trabalhar para aqui, vai trabalhar para lá. E nós ficamos
0: pois, também a imigração
3: são contingências da sociedade em que estamos.
1: Claro.
0: Portanto, a própria imigração também ajuda.
3: Imigração e mesmo não quero que seja, não diga que seja sair do país, mas mesmo deslocações internas no país, mas claro. Se for-se colocado em Lisboa, é claro que
0: dificulta. Se forem Lisboa, viciados mesmo, fazem aqui como
3: a
0: Mané.
3: Ele esteve aqueles anos todos fora. Mas as raízes mantiveram-se assim que pôde.
0: Regressou. Portanto, mas efetivamente este bichinho foi-lhe criado desde muito cedo. E se calhar as ocupações, ele catapultou as energias que tinha para o grupo coral, não é? E depois agora já nem sabe viver sem grupo coral. Os miúdos não sabem é viver sem computador, sem internet e sem. Portanto, são tantas as opções, não é? Que hoje é complexo motivá-los para este tipo de coisas. É preciso, se calhar, cantarem, em vez de terem pautas em papel, terem pautas no tablet, enfim.
3: Mas isso também já é.
0: É? Portanto, aqui o professor já conseguiu pôr as modinhas, entre aspas, as músicas no digital para agora poderem ver-se no tablet.
3: Ainda agora, quando foi das tais junções que fazemos como grupo interparoquial, na missa de sábado, aleluia, quem esteve a tocar, a pautazinha foi toda tirada no seu tablet. Era do tablet que ele tinha lá as pautas. Por isso não é... Não é por aí que as pessoas não têm músicas. Graças a Deus, não falta.
0: Nem é por aí. Nem é por isso que eu me estou a referir. Eu estou-me a referir é ao contrário. Ou seja, é incentivá-los, mostrando-lhes que ali também estão outras coisas giras para se fazer. É uma possibilidade. Eu estou aqui a falar porque nós temos um senhor Alexandrino com 77 anos, o senhor Abel com quase 80, o senhor Leiria também já com 70. Portanto, ou seja, estamos a ficar com uma geração que qualquer dia encosta à boxe, não é? Portanto, torna-se ali um vazio enorme, porque estas gerações mais jovens não estão a encontrar soluções. E eu vejo o ar da Lídia mesmo desiludida, não é? Mesmo desanimada, quase um pouco, não é? Quase sem soluções. O que é que acha que era importante, para além do número de elementos, para além da questão de terem mais jovens, o que é que acha que vos motivaria a continuar?
4: Basicamente é ter mais pessoas num grupo coral.
0: Portanto, a juventude, as pessoas sim. novas trariam uma vitalidade diferente sim, sim. ao grupo. Portanto, sangue novo faria, sim, sim. faria falta. Seria, na sua opinião, o suficiente para dar a volta, para dar a volta. Ali, o Sr. Leiria, que afinal já tem tanto ano disto, tem que encontrar uma fórmula, Sr. Leiria. Como é que vai fazer para arranjar gente nova para o grupo?
5: Ora bem, já fiz muito.
0: Já não lhe apetece fazer mais nada?
5: Vou fazer sempre, enquanto puder. Chegava a alturas que ia ter com o padre para fazer uma homilia, para pedir às pessoas que quisessem comparecer no coro. Apareceu uma, passados uns dias o cântico era a quatro vozes e eles iam embora, porque se fosse uma voz era mais fácil para eles, iam-se embora. Pronto, depois os últimos atores foram que, pronto, não havia um passeio, não havia nada que os entretesse e eles desapareciam. Tal que é muito importante, é o gosto pelo cântico litúrgico. Isso é fundamental. Quem não gostar da liturgia, do canto litúrgico, chega lá, está um dia ou outro e vai-se embora. Tem que gostar daquilo. E depois, pronto, os trabalhos agora atualmente, as pessoas têm. O trabalho é diferente antigamente, também é que eles dizem, vão para aqui, vão para lá, e depois é complicado. Eu tenho feito muito para que essas pessoas. Aparece, mas estou sempre naquele, me lembrei, para cada um, cada elemento do nosso grupo, arranhar-se outro. É uma solução. Mas eles chegam lá, estão um dia ou outro, depois a televisão entretém-nos mais do que ao coro, outra coisa assim do género, e depois é difícil. É muito difícil, mas vamos lutar sempre.
0: Portanto, e que tal o chazinho e as bolachas no fim para conviver, para ver se eles retomarem esse velho hábito, não?
5: Olha, primeiro que nós temos que fazer no coro. É, no fim, fazermos qualquer coisa, fazermos. Olha, o padre Paulo, eu falei nisso, ele me tomou um bocadinho no nariz.
3: Mas isso aí é.
5: É, mas as pessoas são assim.
3: É o. Como é que é dizer?
5: É a falta de gosto.
3: Exatamente.
5: Falta de gosto.
3: É o querer andar para ser.
5: É falta de gosto.
3: Para ser visto ou para ter uma comezaina aqui ou acolá. Não é um motivo aglomerante de um grupo coral. Não é por aí. Não é assim que se consegue cativar as pessoas.
5: Como é que eu disse logo no princípio daquilo que eu disse?
0: Que é fundamental haver esse incentivo para as pessoas.
5: Eu dizia assim à minha mulher: nos dias do ensaio e nos dias da missa, para mim é uma festa.
0: Mas não é para todos.
5: Pessoas, não é? É um castigo. Estão ali, estão mortas por cá, a coisa para se irem embora. Não, pá, estou ali até ao fim, gosto e esses meus colegas gostam. Mas é difícil, atualmente é difícil as pessoas gostar de.
0: Portanto, vamos ter que voltar a falar de grupos corais daqui a mais algum tempo, que é para ver se vamos modificando a mentalidade das pessoas e fazendo sentir que às vezes estes hobbies que se têm para além do trabalho são uma excelente maneira de se evitar depois as depressões, as idas para o psicólogo, para o psiquiatra, ou para o ginásio, ou para o reiki. Isto também é uma forma de terapia, portanto, porque se enquanto se sai da rotina do dia-a-dia, está-se a distrair dos problemas, das complicações. Portanto, às vezes é importante as pessoas perceberem isto.
5: Com certeza.
0: E se perceberem, se calhar vocês vão passar a ter mais pessoas nos vossos grupos.
5: Não sei se isto vai mudar muito a respeito do grupo Corais. Não sei se vai mudar muito. Vai ter um. Pronto, temos que insistir muito com as pessoas e pedir e falar, e porque não adianta pedir. E onde morar pela igreja vai ser, não queres ir para o coro. Mas já tivemos lá 12. Tenores no coro, jovens. Um para aqui, outro para lá, hoje está em Bragança, outro está aqui, outro está lá. Desapareceram, hoje temos lá dois ou três. E já é bem bom.
3: O problema é que Penafiel também. Penafiel, freguesia Penafiel também é outro. Tem muitas igrejas e tem muitos grupos corais.
5: É um facto.
3: Estão as pessoas.
5: É um facto.
3: Não quer dizer que não gostem de cantar, mas estão muito divididas. Eu não falo do caso deles, que eu sempre achei que quer São Martinho, quer o Rio Moinhos e outros, têm praticamente um grupo coral ali à base. Aqui Penafiel tem 7 ou 8 igrejas com 7 ou 8 grupos corais.
5: Eles estão tão divididos.
3: São meia dúzia em cada um. Se uma riqueza que é Penafiel ter tantas igrejas acaba nesse aspecto por haver.
0: Ser desvantajoso.
3: É, porque as pessoas dividem-se e depois há certas a quase picardias, pequenas rivalidades entre uns e outros, e isso tem-se tentado culminar com a criação deste grupo interparoquial, ou seja, no Natal, na Páscoa, quer
0: os juntam-se outros. Todos.
3: A ideia é juntá-los todos, as pessoas não aparecem na mesma.
1: Mas funciona bem o grupo?
3: Funciona, graças a Deus tem funcionado.
6: Claro, claro.
3: Com o Filipe e com o Flávio.
6: Podia.
3: Mas assim, às pessoas que cantam em Penafiel, poderíamos ter um grupo coral de juntas a 50 todas as pessoas.
0: Também não era preciso tanto, se calhar, sim, não é?
3: Nenhum estou a dizer que seja preciso tanto. Mas tinha para isso, porque principalmente tendo milhões e marecos juntos, já não digo mais, mas 100 pessoas à vontade.
0: Portanto, porque então há que falar com
3: a igreja, na igreja de Alvar é um grupo de jovens
0: para ver que soluções
3: que canta
0: é um
3: lá e eles
0: isso,
3: são,
0: não é?
3: Que eu saiba, são bastantes. Assim, eu não conheço alguns, a cantar pouco conheço, mas não estão, acho que digamos assim, e se calhar posso ferir a sensibilidade, não estão abertos a estas uniões que eu acho que só tinham a beneficiar os grupos, a própria freguesia e o canto que é a igreja.
0: Exatamente.
3: Porque o que criou, fez juntar estas pessoas foi cantar para Deus depois de parte profana, acho muito bem, também é preciso, mas a ideia geral é um grupo coral de igreja, são de grupos corais de igreja.
0: Portanto, ficaram aqui algumas sugestões. Eu teria todo o gosto em continuar a conversar, teria todo o gosto em continuar a conversar sobre este tema. Hoje, por hoje, pelo menos, não vai ser possível continuarmos. Teremos ainda outro assunto para falar. Mas fica a promessa de voltarmos a este tema um outro dia para tentarmos água mole em pedra dura, tanto bate até que for. Eu sou das que acredito nisso. E, portanto, quem sabe, se voltarmos a este tema, voltaremos a motivar os jovens e os menos jovens para aderirem aos grupos corais de que vocês fazem parte. Alguma mensagem queiram deixar a quem nos ouve?
3: Apareçam.
0: Portanto, já ficou ali a mensagem do Paulo Fidelis, do Rodrigo também.
6: É comum.
0: E que
6: apareçam maestros.
0: E maestros também. Portanto, é preciso tudo.
3: Nesse aspecto, eu acho que cada vez há mais pessoas com qualificações para estar à frente de grupos corais. Falta-lhes depois
0: os elementos. Pronto, para regerem, não é? Portanto, meus amigos, foi um prazer ter-vos cá. Espero que os vossos objetivos venham a ser atingidos. Não desistam, sejam persistentes e vão ver que a breve trecho o problema vai se resolver. Muito obrigada por terem vindo, até à próxima. Nós voltamos daqui a um curtíssimo, curtíssimo intervalo para a segunda parte da Nossa Terra deste domingo, dia 4 de setembro.
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0: E como prometido é devido, cá estamos, desta vez, para fazer a nossa viagem até Entre os Rios, Penafiel, para conhecer uma associação onde o principal objetivo é o convívio. E falo-vos da Associação Recreativa Sou da Rua, fundada a 10 de dezembro de 2015, por isso uma associação muito jovem, que nasce como uma organização sem fins lucrativos, que tem como objetivo desenvolver atividades de caráter lúdico, recreativo e cultural, destinado a toda a população da região. Bons motivos para nos fazer companhia e descobrir o altruísmo e a dinâmica desta associação. Somos um grupo de amigos com um amor gigantesco pela sua terra. É assim que descrevem as pessoas responsáveis pela associação Sou da Rua. Começou como um desafio entre amigos para fazerem um pequeno convívio que chamasse mais pessoas à terra. E foi assim, em jeito de brincadeira, que se deu início a uma associação com um futuro muito promissor e que vai crescendo a olhos vistos. Sou da Rua simboliza o convívio puro e sadio entre as pessoas da sua terra, a alegria alegria da porta aberta, sempre aberta para quem vem por bem. Para nos falar um pouco mais desta associação, já temos aqui connosco no estúdio Jorge Monteiro, ele que é presidente e um dos fundadores desta coletividade, e também a Vera Silva, que é uma das fundadoras e a tesoureira, portanto a mulher do dinheiro. Antes de avançarmos para a conversa, aos dois, um muito bom dia, muito obrigada por terem vindo até nós. Eu ia começar exatamente pelo Jorge Monteiro, que tem 47 anos, é natural da freguesia de Eja, do lugar de Entre os Rios, é recepcionista de profissão num grande clube de futebol conhecido de todos nós, veste aos quadradinhos, não preciso dizer mais nada, é, portanto, presidente da Associação Sou da Rua. Jorge Monteiro, mais uma vez, bom dia, muito obrigada por ter vindo. Como é que surge a ideia de criar esta associação num lugar e numa freguesia que não tem assim muitas associações, portanto, e então recreativas muito menos? Portanto, como é que nasce esta ideia?
8: Ora, muito bom dia, mais uma vez. Isto nasce por uma brincadeira. Pronto, eu não queria estar a alargar muito, porque a história é longa, mas vou, pronto, faço aqui um apanhado. Isto tudo começou no dia 4 de março de 2014. Eu estou em casa e estou a ver a televisão, e há uma estação que, se não estou em erro, era na TVI, não me recordo agora muito bem, onde estava a passar aquelas imagens, penso eu que era o 13º aniversário da queda da ponte Intes Ribeiro, naquela tragédia muito triste, nos avalou
0: a todos. A ponte Entre os Rios, que toda a gente conhece.
8: E eles a mostraram aquelas imagens, e então o que é que me vem à memória nesta altura? Porque, como toda a gente sabe, temos o rio, temos a barragem foi feita de costume, e hoje o rio está cheio. E então acontece que eu comecei a lembrar-me, a recordar dos tempos de criança que nasci lá, onde, pronto, toda a gente sabe, a gente, pronto, atravessávamos o rio e a água dava-nos para os joelhos. E digo assim, entre os rios tão pequenino, onde é que estão aqueles amigos de infância? Ora bem, isto alguém tem que fazer aqui alguma coisa. E eu estava no Facebook, na altura, no computador, e a primeira pessoa com quem eu mando a mensagem, curiosamente, é o presidente da junta, o António Guedes. A pedir, digo assim, a mensagem esta eu tenho guardada no Facebook, ainda hoje não a paguei. Disse ao Guedes, eu estou aqui a pensar, lá para agosto, fazer-nos aí um lanche com bico em Entre os Rios, mas como não percebo nada de logística, nem essas coisas todas, de licença, de licenciamento, o que é que eu vou de precisar? Diz-me ele do outro lado com a mensagem. Prontos, passas e conversamos. Então aí eu começo a fazer os contactos. A primeira pessoa com quem eu mando a mensagem foi a Maria Diniz, que hoje é vice-presidente da associação. A seguir aqui a Vera Silva, a tesoureira, que é o braço direito também. E então começamos, reunimos os três. A seguir reunimos com o presidente da junta, com a Câmara, com a doutora Susana Oliveira, que mais tarde podemos falar, que é uma pessoa que... Acontece o que acontecerá aqui à associação, é uma pessoa que ficará sempre ligada à associação, uma pessoa que está sempre com a associação desde o primeiro dia. Pronto, já isso agradeço-lhe também. E isto foi assim, em vez do lanche convívio, o que é que acontece? Acontece que fizemos o primeiro convívio, surge o nome aqui pela Vera, Sou da Rua. Eu, na altura, começámos a trocar as mensagens, qual era o nome que havíamos de pôr. Eu sugeri, na altura, ainda penso eu, o nome, que era Os Amigos da Terra. Foi
0: Jorge,
8: assim.
0: Eu ia lhe pedir só para falar para o microfone.
8: Os Amigos da Terra, e a Vera, depois trocámos mais algumas mensagens. Ela, e que tal Sou da Rua? Começámos ali, pronto, ficou ao seu critério, e a Vera foi...
0: Foi quem escolheu o nome.
8: Foi a que escolheu.
0: Portanto, é daí que vem...
8: E é daí que vem o nome Sou da Rua.
0: Porque vocês eram todos ali do mesmo sítio.
8: Todos, exatamente.
0: E, portanto, queriam recriar os tempos passados. Era
8: exatamente.
0: Esse o objetivo.
8: O objetivo era fazer regressar aquelas pessoas que, pronto, foram à procura de uma vida melhor, outros que casaram, estão noutras freguesias, noutras terras, e as raízes estão lá. Era as pessoas fazer regressar, nem que se fosse uma vez ao ano. E assim foi. Pronto, fizemos o primeiro convívio, já vamos no terceiro, mas como associação foi o primeiro. A 10 de dezembro de 2014 criámos a associação, onde eu sou o presidente, a Vera Silva Tesoureira, tenho a Maria Diniz, que é a vice, e tenho depois o vogal, o António Leal e o António Martel, que é uma equipa extraordinária. E temos depois os órgãos sociais, que também são de voluntários, e temos o Pedro Martelo também. E a partir daí é reuniões acessíveis, temos sempre.
0: Olha, e que atividades têm vindo a desenvolver? O que é que têm feito? Ainda não passou assim muito tempo, portanto, para não, já fizeram os três convívios.
8: Os três convívios. Como associação, temos 8 meses. Já fizemos Pronto, estivemos o almoço lá empreiado.
0: Eu ia pôr a Vera connosco à conversa, exato, porque exato. Assim ela ajuda, não é?
8: Sim, Vera. Eu falo com a Vera, a mulher da massa, tesoureira. Que ela também pode ajudar aqui um bocadinho.
0: Também foi uma das fundadoras, como já tínhamos percebido, é uma das impulsionadoras do projeto, uma pessoa muitíssimo dinâmica e que tem dado uma ajuda muito interessante. É também natural de Entre os Rios, é educadora de infância. Mais uma vez, seja bem-vinda e, portanto, ficamos aqui a fazer uma mesa redonda aos três. Sempre é mais fácil do que ter que estar a servir de ponto ali aos Jorge. Portanto, o que é que têm vindo a fazer nestes últimos meses? Para que é que foram? Qual era o grande objetivo quando nasceram e o que é que já conseguiram concretizar desde que nasceram, Vera?
4: Já, muito bom dia a todos. O nosso objetivo, como o Presidente acabou de dizer, sempre foi, acima de tudo, fazer com que os filhos da terra regressassem. O primeiro nome que surgiu foi mesmo esse. Na altura o Jorge falou, olha, filhos da terra. Entretanto, ficou o Sou da Rua. Mas o objetivo principal sempre foi esse, foi fazer um lanche de convívio em que as pessoas viessem à terra. Muitas pessoas que estão espalhadas por esse mundo, por este nosso país, muitos filhos que dali saíram. E começou a ideia, começou por aí, por um convívio. Entretanto, as coisas foram tomando outras dimensões, outras proporções, e então nós quisemos fazer as coisas como devem ser feitas. Acima de tudo, pela questão de monetária, também queríamos algo credível, porque o dinheiro fazia-se e é gasto, e as pessoas também têm o direito de saberem o que é que ele é gasto e como é que as coisas se gerem. E foi uma das principais razões que nos levou a querer fundar uma associação. Isso vai acontecer em dezembro de 2015, e entretanto, a partir daí, fizemos um plano de atividades. A primeira atividade foi em março, a Lampreiada à Moda Dentro dos Rios, que já foi, ainda não era, mas agora é a nossa atual sede, mas na altura foi um espaço gentilmente cedido pela Câmara Municipal de Penafiel. Fizemos lá a Lampreiada, que contamos com 70 pessoas, sim, da terra, pessoas de outras freguesias, mas freguesias vizinhas, que puderam provar o nosso prato mais típico que Entre os Rios tem. A seguir à Lampreiada fizemos em março uma excursão a Fátima, onde levamos dois autocarros com gentes da terra, com os nossos idosos, muitos deles que por vezes não têm essa facilidade em se mobilizarem, e foi uma peregrinação muito bonita. Eu vi só pela varanda e vi só pelas fotos, porque
0: não pôde estar presente.
4: Tinha sido mãe há muito pouco tempo, e com muita pena minha vi-os a sair e a regressar, mas correu muito bem. Depois tivemos uma atividade que não estava no nosso plano de atividades, mas que acabou por acontecer, que foi a assinatura de protocolo já nas nossas instalações, na antiga cantina escolar, que era a antiga cantina escolar, que depois foi lá assinado o protocolo. Em agosto, o nosso ponto alto, o nosso terceiro convívio de Sou da Rua, em que foi realmente o ponto mais alto das nossas atividades. Já temos, penso que posso falar já, Presidente, certo? Já saiu no nosso Facebook, que é o nosso principal meio de divulgação de informação, que é a nossa caminhada solidária. Inicialmente estava prevista uma caminhada somente, mas com o que vimos passar este verão, com o que aconteceu mesmo com os nossos bombeiros voluntários de Entre os Rios, que muito tiveram que dar do seu trabalho, muito do seu material, e sabemos sempre que também é uma associação que atualmente também tem algumas dificuldades. Então o Presidente achou por bem e propôs a toda a equipa que poderíamos fazer uma caminhada solidária a favor dos nossos bombeiros voluntários de Entre os Rios. Claro que esta ideia foi muito bem aceita por todos os outros elementos da direção. Entretanto, foi também apresentada aos nossos colaboradores, em todos os eventos estão sempre connosco, nos ajudam. E será então agora, 2 de outubro, a caminhada solidária a favor dos guerreiros, a favor dos bombeiros voluntários de Entre os Rios. Ainda temos mais outra atividade, mas será lá para novembro. Não sei se
0: ainda vamos ter oportunidade de falar dela. Para todos os efeitos, o importante é que a comunidade reagiu bem ao vosso nascimento. Sentiram que as pessoas que foram acarinhadas pela ideia que estavam a ter.
8: Sim, sim, sim.
0: portanto, houve uma boa receptividade da vossa ideia.
4: Sim, penso que sim. Acho que isso está patente exatamente nas pessoas que aparecem quando nós fazemos as atividades. Numa terra tão pequena como a nossa, conseguimos levar dois autocarros a Fátima e com pessoas da terra, não as fomos buscar...
0: Claro, às freguesias
4: vizinhas, uma ou outra. No convívio, agora no terceiro convívio, tivemos felizmente casa cheia, o tempo também estava ótimo, as pessoas apareceram, as pessoas conviveram.
0: Atingiram plenamente os objetivos.
4: Sim, filhos da terra que já não vinham à terra há alguns anos e que também muito pelas redes sociais conseguimos entrar em contacto com eles e eles apareceram. Por isso acho que, sem dúvida, as pessoas acima de tudo estão receptivas à nossa iniciativa.
0: Olha, vocês estão aqui dois, mas como já disseram, há mais elementos da direção. O Pedro Martelo, o António Leal e a Maria Diniz foram ouvidos pela nossa equipa de produção. Vamos então ouvir o que eles têm para nos dizer.
9: Vi que era um projeto viável e que íamos fazer alguma coisa pela terra, dinamizar a cultura, fazer eventos, que aqui não existia, a não ser, às vezes, uma comissão de festas que fazia uma festa e tal, o quê? O resto não havia mais nada. E então nós foi por aí que começamos, para dinamizar a terra. Às vezes há pessoas que pensam que nós fomos para lá por protagonismo, para nos exibir, mas não, nós fomos para lá para isso mesmo, para dinamizar, criar eventos, fazer coisas pela terra. Vamos passo a passo, vamos devagarinho, vamos tentar que os eventos cada vez sejam mais maiores e essa é a palavra da nossa associação.
10: A saudade que eu tenho do povo da rua. Uhum. Portanto, Entre os Rios está parado. Isto partiu, pronto, de umas pequenas fotografias que se colocou, a saudade que me trouxe de ver Entre os Rios sozinho. Uhum. Portanto, é com esse intuito que a gente está a fazer isto. Sou vice-presidente da associação. A minha função é como a dos meus colegas, todos juntos para o mesmo. Eu nunca pensei que tomasse estas proporções, sou sincera. Isto está ótimo, isto tem pernas para andar. Não estamos sozinhos. Às vezes interrogo-me, estou sozinha, interrogo-me, onde é que nós vamos parar? Eu tenho um sonho, é ver Entre os Rios, a rua, com alegria, com gente, seja gente de fora, seja gente da própria rua, ou gente, sei lá, que tenha curiosidade e venha e que fique. Eu gostava de ver Entre os Rios com alegria, com Entre os Rios, para mim, pronto, é tudo. É ver Entre os Rios habitado, é a rua que temos.
11: Eu achei que o projeto, que era bom, e as pessoas também que estavam envolvidas, que eram pessoas que achavam que levavam este projeto para a frente, então foi aí que me fez com que eu fizesse parte do Sou da Rua. Outra parte é com que divulguem ou mostrem afinal o que é a nossa terra, demonstrar o que isto foi, o que é, trazer o antigo ao dia de hoje, aquilo que foi o nosso passado e relembrar a nossa terra, que está um bocadinho esquecida. A população tem-nos apoiado, a parte de sócios está a crescer dia para dia. Portanto, isto quer dizer que a população, não só mesmo interna, mas a que está externa, que anda por fora, também se tem juntado a nós, quer dizer que acreditam neste projeto. Ideias a gente tem muitas, não é? Agora falta o melhor.
0: Jorge Monteiro, percebemos pelas palavras dos outros elementos da direção que é uma direção que é muito empenhada, todos muito empenhados em levar a bom porto este projeto. Tem corrido bem estes primeiros 8 meses enquanto associação, mesmo depois do que a Vera já disse, que enfim, que as pessoas estão aí para comprovar que a receptividade tem sido boa, sente que as coisas estão a correr da maneira que tinha planeado?
8: Sim, eu penso que sim, olhando ao meio pequeno quem é de Sorriso, pronto, a nossa associação é recente e hoje já temos 115 sócios, penso eu, certo?
0: Meio pequeno, mas depois
8: com 300 e tal habitantes,
0: claro.
8: 115 sócios com 8 meses, é muito bom.
0: É muito bom,
8: as pessoas
0: bom.
8: Estão a aderir e
0: está satisfeito?
8: Sim, muito satisfeito.
0: Muito satisfeito. Portanto, com um número de sócios elevado, com a receptividade das pessoas, neste momento, há algum obstáculo que sinta que estão a ter, que vos impeça de ter mais sucesso?
8: O obstáculo em si não. São as dificuldades que toda a gente conhece, que é monetária.
0: A Vera já está a dizer que é o dinheiro.
8: Mas a Vera já disse há um bocado, é o dinheiro, não é? Poderíamos fazer, ainda agora no terceiro convívio fizemos uma coisa inédita, que foi na sexta-feira, foi a Noite Colorida, que foi feita pela primeira vez, foi um sucesso, mais virada para a juventude, claro, e no sábado tivemos um dia com muita música para toda a faixa etária. Lógico, se me perguntar gostaria de ter ali um quivarreiros, que era para animar aquilo, mas para isso é preciso o dinheirinho.
0: Como
8: não é?
0: É óbvio.
8: Portanto, vamos devagarinho.
0: Trabalhar com a prata da casa,
8: trabalhar com a prata da casa é muito bom. Com 8 meses, vamos devagar e vamos conseguir.
0: Também acho que sim, que também vão conseguir. Que estratégias têm vindo a utilizar para angariar os fundos?
4: Temos tido uma ajuda muito preciosa. Temos que falar, sem dúvida, na nossa sócia e colaboradora Belita. A gente chama-lhe Belita, mas
0: Isabel Barros.
4: Isabel Barros, exatamente. Que também tem-nos sempre ajudado na venda de, às vezes, de algumas canequinhas, que foi de angariar fundos. E depois ela empenhou-se também muito para nos ajudar aqui na angariação de sócios. E todos nós também. Uns pedem aos tios, outros pedem aos primos. O telefone rola. O Facebook também rola e tentamos aqui, mas a Belita também tem sido, sem dúvida, um
0: eu acho que me deu o modo certo, é porque nós fomos falar com a Belita. E, portanto, uma associação não pode funcionar se não tiver a ajuda de muitas pessoas. E, neste caso, uma das pessoas que mais investe tempo nesta associação é exatamente a Isabel Barros, que foi, durante muito tempo, uma voluntária e que tem sido responsável pela maioria dos sócios que esta associação tem angariado. Nós estivemos à conversa com ela e ela desvendou-nos o seu segredo.
12: Eu sou filha de Entre Rios, sou filha de cá. Ter nascido e crescido cá faz de mim filha da rua. E acho que a maior motivação que eu posso ter é o amor pela minha terra. Os sócios que vão arranjando são gente da nossa terra. E eu faço-lhes lembrar talvez o berço deles, a raiz de onde eles vêm, e o sentimento deles é igual ao meu. Portanto, é a pertença da nossa terra. É a nossa rua, a nossa terra. A associação tem vindo a crescer muito. As pessoas têm participado cada vez mais. E aí, conquisto todos para sócios.
0: Portanto, na verdade, a Isabel tem ajudado na angariação de sócios, tem vendido algumas sandais em algumas coisas.
4: Sim.
0: E, portanto, é daí que vem a angariação para gerirem, terem dinheiro para gerir o vosso plano de atividades do ano.
4: Sim, porque lá está, o que nós angariamos depois acabamos por aplicar nas atividades. O lucro nunca é assim muito significativo.
0: Também uma instituição não é para ter lucro, não é?
4: Exato.
0: Exato.
4: É um bocado por aí, não é? Se tentamos angariar, se angariamos 200, logo a seguir na próxima atividade vamos aplicar 150 e fica ali uma margem de 50 ou pouco mais. É mesmo, andamos sempre aqui um bocadinho no fio da navalha. É como o Jorge dizia há pouco, bem, gostaríamos de ter um grupo muito mais sonante no nosso convívio, mas vamos andando devagarinho, mas vale ter menos e não dever nada a ninguém, acima de tudo. E
0: também ter muito dinheiro e chamar lá um grande cantor não tem grande mérito, não é? Portanto, o mérito é ter a capacidade de improvisar,
3: claro.
0: Com pouco dinheiro.
4: Fazer sim, muito, não é?
0: Exatamente.
4: Um pouco por aí, fazer.
0: Portanto,
4: muito
0: devem estar satisfeitos com aquilo que têm, que têm feito.
4: E agora, quando foi terceiro convívio, também tivemos lá grupos do nosso concelho, as outras associações, que merecem também um palco, merecem serem conhecidos. Temos muitas boas associações de cantares, como foi o caso do grupo de Cavaquinhos de Canela, o Rancho Folclóricos de São Vicente de Pinheiro, e que merecem, sem dúvida, o nosso apreço e a nossa.
0: Olha, já agora, não têm trabalhado também com a Associação de Santo Amaro?
4: Sim, fomos convidados para uma caminhada que eles fizeram. Fomos também, fomos à caminhada, participámos nas atividades deles, eles também participam nas nossas. Lá está.
0: E, portanto, entreajudam-se.
4: Sim, sem dúvida.
0: Trabalham todos para o mesmo objetivo.
4: Temos agora também, foi a iniciativa do Sou da Rua, fazer esta caminhada solidária para com os bombeiros, também é uma associação da terra, por isso acho que unidos podemos fazer a diferença.
0: Chegam muito mais longe, garantidamente.
4: Se puxar uns para cada lado, não será.
0: Nós fomos falar com a Associação de Santo Amaro, o Joaquim Coelho é o presidente. Quisemos saber como é que esta associação, já com cerca de 10 anos, tem visto a evolução desta, que tem apenas alguns meses.
13: Com a Associação da Sou da Rua, são muito dinâmicos, estão a trabalhar bem. Também não me surpreendo muito, porque eu conheço muito bem Entre Rios, e aquelas pessoas são muito dinâmicas. E portanto, não me surpreendo nada que eles façam o que estão a fazer e vão continuar, porque são pessoas muito unidas. Tem uma dinâmica que, no outro lado, muitas vezes não há. E é essa a grande dificuldade. E agora, com as novas gerações que têm, muito mais motivadas estão. O tempo que eles têm é formidável. Já fizeram uns bons inventos e têm que procurar uns meios para poder se atingir os objetivos. Muito importante que trabalhem em conjunto para ver se nós conseguimos que a freguesia comecem a unir-se mais. Cada um terá a sua ideia, mas não é nada difícil chegarmos a um acordo. Isso quando as pessoas querem e têm a boa vontade, chega-se facilmente a um acordo. E era com imenso prazer que nós estamos dispostos para trabalhar com eles em conjunto. E eles certamente será a mesma coisa para trabalhar connosco. E eles têm um lugar magnífico. Há muita coisa para fazer. Assim haja vontade.
0: E em termos futuros, portanto, os convívios têm sido a matriz principal da vossa atividade. Vocês nascem precisamente através dos convívios que queriam organizar. E agora o futuro? Já ouvi o Jorge dizer, e a Vera também, que querem mais. Portanto, querem fazer as pessoas que são daquela terra regressar, terem motivos para regressar, uni-las em volta de um objetivo comum. Portanto, isso tem sido conseguido através dos convívios. E para a frente, já começaram a ter outros projetos?
8: Sim, alguns projetos. Temos alguns em mente, somos uma equipa cheia de boas ideias. Isso, o que há mais neste grupo é boas
4: idiotas.
8: Ideias. Exatamente. Mas também somos conscientes das dificuldades que temos pela frente, porque, pronto, é como eu digo aqui à minha equipa, vamos com calma e nunca dar o passo maior do que a perna, não é? Mas, pronto, já que fez a pergunta, vou responder. Pronto, como é do vosso conhecimento, nós somos uma associação recreativa. E como queremos mais, nós temos um projeto já, que é, ainda agora, pedimos à Assembleia, aos sócios, uma Assembleia extraordinária, que penso que será agora em meados de outubro, que já está sendo marcada, que é precisamente para fazermos uma alteração aos estatutos. Como existe a associação recreativa, nós queremos a alteração aos estatutos, que sejam só sem Assembleia, por solidariedade. Portanto, queremos participar em ações.
0: Portanto, então, já avançam para um objetivo,
8: exato,
0: bem mais elevado.
8: Vamos querer participar em ações.
0: E porquê é que querem acrescentar o solidário ou a solidariedade à associação? Porque têm outros fins, têm outros projetos em mente, Vera?
4: Sim, sim, sem dúvida. Ajudar cada vez mais é necessário. E temos vindo a verificar algumas situações em que, como foi esta situação agora dos bombeiros, estamos a ser solidários e fará todo sentido na nossa... Não só o convívio, mas podemos conviver sendo solidários para com os outros. Esta foi uma das primeiras atividades em que estamos a ser solidários. Muitas mais poderão surgir. Muitas mais ideias também estão nas nossas mentes.
0: Que ainda não podem ser partilhadas. É isso que me está a tentar dizer. Para bom entender, meia palavra.
8: Em termos legais, temos mesmo que acrescentar na...
0: Claro. E portanto, para já vão acrescentar.
8: Exato.
0: E depois então
4: vamos
0: é que vão pensando noutros projetos. Nessa altura gostaríamos de ser os primeiros a saber delas.
8: Com certeza.
0: Portanto, fazemos gosto em que nos façam cá chegar essas vossas iniciativas e ideias que já estão para aí a germinar, mas que vocês ainda não querem partilhar connosco. Vocês já percebemos que já envolveram a população sénior através, por exemplo, da peregrinação que fizeram a Fátima, mas os jovens também foram chamados agora, quando fizeram um dia com música, e esse dia com música teve, ao que sabemos, a participação do Daniel Teixeira. Ele que é um jovem que já alegrava os bailes que decorriam no quartel dos bombeiros e que hoje vos ajuda a troco de nada. Portanto, o responsável pela música, ou como carinhosamente lhe chamam, o DJ desta associação. Vamos então ouvir o Daniel Teixeira.
14: A música é assim mesmo, é feita para agradar o ouvido das pessoas e pronto, e mais para aquelas pessoas que a gente vê que está na altura de que eles ouçam o que gostam, não é? Eu gosto muito de estar ligado à juventude. Se eles me ajudarem, estou com eles e ponho a música do agrado deles. É como tudo, estamos a começar, não é? Vamos dando um passo a passo, que é para a gente não tropeçar, e para ver se criamos raízes de futuro e que as pessoas venham a dar valor. O que é o show da rua? Começou por uma brincadeira e acho que levamos isto a sério, porque no fundo a ideia é essa. Nós estávamos debaixo de uma ponte e agora temos uma casa, já temos onde arrumar as nossas coisas e tudo será mais fácil para tudo.
0: Vera, estes eventos precisam sempre de muita ajuda na organização. Como é que vocês conseguiram mobilizar? São só vocês os 5 que são da direção e que se mobilizam, ou já conseguiram mobilizar uma equipa grande de pessoas para vos ajudarem nestes eventos?
4: Nós somos um grupo. As ideias são consolidadas naquele grupo de 5, mas depois as ideias não passam de ideias se não forem colocadas em terreno. Sendo assim, contamos sempre com a colaboração dos órgãos sociais. Todos os órgãos sociais ajudam-nos. Eles já eram o staff antes de sermos uma associação. Quando decidimos fundar a associação, convidámos-los para órgãos sociais, sem dúvida. Eles já nos conheciam, já sabiam o que é que nós pretendíamos. E eles, além de staff, são órgãos sociais e são as que nos ajudam sempre. São as que nos fazem com que as nossas ideias também sejam concretizadas, sendo que todos nós trabalhamos, todos nós vestimos a camisola e no dia estamos lá, mas também contamos com a colaboração destas pessoas e também de outras que, não estando no dia com a camisola azul,
0: ajudam de outra maneira,
4: amarela, não é? Ajudam de outra maneira, ajudam às vezes nas preparações de terreno, por exemplo, na elaboração do caldo verde e por aí fora. Uma série de atividades que às vezes precisamos no antes, e essas pessoas também colaboram.
0: Estão sempre disponíveis.
2: Somos uma boa equipe.
0: Eu sei que o tecido empresarial e comercial da vossa freguesia também tem colaborado de forma ativa, uns mais, outros menos, mas vão colaborando. Nós tivemos a oportunidade de ir falar com alguns desses vossos amigos. Tentamos perceber o que é que os leva a ajudar.
15: Vejo com muito bons olhos, no sentido de dinamizar alguns aspectos que estão mortos em Entre os Rios, em particular, portanto, na freguesia de Eja, que tem como objetivo trazer a população que existia ali, que agora são meia dúzia de pessoas e normalmente com uma idade muito grande, trazê-las ali para trazê-las cá para relembrar o seu passado e vermos o futuro com uma perspectiva risonha e positiva. Bem, dinamizar essencialmente a Malta Nova e termos orgulho na terra. De modo geral, as pessoas têm uma ideia muito positiva. Obviamente, como em tudo na vida, e há sempre aquelas pessoas que têm sempre um lado mais negativo. Não quer dizer que seja essa o pensar verdadeiro deles, mas pronto, muitos deles por cisma. Mas o mais importante não é essas pessoas que são do contra, mas sim aquelas que e na qual eu acho que faço parte, que vem isto como um lado positivo, o lado de poder fazer um evento, nós podemos estar juntos, podemos conversar, podemos levar a família, podemos nos rir, e, portanto, e haver sempre uma equipa que nos proporciona esses bons e belos momentos. A maior parte das vezes sou convidado pela direção, e quando não sou, tento-me aproximar e perceber, e também ajudar como empresa que patrocina a maior parte dos eventos que eles fazem. Acho que a associação havia de se largar, na minha opinião, e vale o que vale, para uma questão mais constante de ajuda ao próximo, principalmente as pessoas de idade, que entre os rios, portanto a rua, é constituída essencialmente de pessoas extremamente idosas, que precisam de conversar, precisam de ter um sítio onde possam partilhar alguns momentos, e a associação acho que devia ter um olhar sobre isso. Portanto, isto não é uma crítica, que fique bem claro, é um pensar positivo e para o futuro.
0: Jorge, já que falamos de amigos, aliás, para os dois, tanto a Jorge como a Vera, vocês têm sido muito apoiados. Percebemos aqui, logo pela abertura, que a Vereadora da Cultura e Vice-Presidente da Câmara, a Doutora Susana Oliveira, tem sido uma ajuda interessante desde o primeiro dia. O António Guedes, Presidente da Junta, também foi logo quem incentivou a que se fizesse alguma coisa. De que forma é que o António Guedes e a Junta de Freguesia, nomeadamente, vos têm apoiado?
8: Apoia-nos. Nós precisamos, é sempre um dinheirinho que a gente consegue amealhar. Para fazer um evento é preciso as licenças, corte de estrada, do som e essas coisas. E recorremos sempre à Junta de Freguesia e eles oferecem as licenças.
4: A Junta tem colaborado sempre desde o primeiro evento, colaborar sempre com as licenças, sendo que ano após ano aparece sempre mais uma licença para tirar.
8: Não a ajuda sei porque, da Câmara.
4: Tem acontecido sempre isso.
8: E a Câmara tem-nos ajudado sempre com a animação, com o som, com o palco, com o espaço, com os cavaquinhos, o raio folclórico e assim fazemos.
0: Portanto, agora vamos perceber, afinal, o que é que o António Guedes, Presidente da Junta de Eja, quer de vocês. Porque é que ele apoia? Vamos lá perceber o que é que ele diz.
16: Sempre que nasce, sempre que verificamos o nascimento, fruto da união de um conjunto de pessoas, nascimento de uma estrutura que visa melhorar, ainda que em termos culturais somente, as vivências desta localidade, vejo como qualquer pessoa vê na freguesia com muito bons olhos. Aliás, quando fomos solicitados a pronunciar-nos sobre o assunto, foi isso que dissemos também. E temos apoiado, na medida das nossas possibilidades, as iniciativas que se têm levado a cabo. Este convívio é já o terceiro e estamos, em termos de organização, a colaborar com o Sou da Rua desde a primeira edição. Portanto, é isso que vamos continuar a fazer, porque faz todo sentido, tendo em conta aquilo que as pessoas que lideram a associação se propõem a fazer. Juntar num convívio pessoas que não se veem durante meses, no caso as pessoas que estão noutros países, e até outras que durante anos já não confraternizavam, é algo que deve ser enaltecido, e esse trabalho está a ser feito. Está a ser feito com frutos, porque quem ali se desloca nos dias do convívio constata isso. E é ver os laços afetivos que existiam renascerem ali, verem as pessoas, enfim, aos abraços, as pessoas felizes por estarem ali, é algo que se enaltece e é um trabalho que faltava fazer. E a Associação Sou da Rua, em boa hora, pôs esse tipo de trabalho de pé e pronto, há que continuar a apoiar, há que solidificar o evento, e é isso que eles têm feito desde o primeiro. Portanto, o terceiro, todos eles têm sido diferentes, para melhor, portanto, bem ao quarto que estamos à espera.
0: Estão satisfeitos com o que já conseguiram até ao momento?
2: Muito satisfeitos.
0: Está a Vera muito satisfeita?
4: Sem dúvida, não conheço nenhuma associação que em tão pouco tempo tenha conseguido fazer pelo menos o que nós fizemos até agora.
2: Pelo menos elogios não faltam.
0: Sem dúvida,
2: é
0: sem
2: sinal
0: dúvida.
2: Que estamos a trabalhar, estamos no bom caminho.
0: Olha, e portanto já percebemos que têm alguns projetos preparados para o futuro. Portanto, para novembro já há aí qualquer coisa na manga. O que é que vai acontecer em novembro?
4: Em novembro temos uma rejoada.
2: É, rejoadas, isso está no plano de atividade.
0: Plano. Pois, está no plano, mas nós plano é que não sabemos
2: é
0: o plano.
2: É uma rejoada, pronto. Já aproveito aqui a presença, são convidadas também nessa altura, depois
4: uma rejoada na nossa sede também, para angariar algum. Em dezembro ainda estamos, vai depender um bocadinho do dinheiro que tivermos se vamos fazer
2: estamos a pensar em fazer uma boa ação em dezembro.
4: Alguma boa ação ou não, mas vai tudo depender das finanças.
0: Portanto, ainda não se pode levantar o véu.
4: Não.
0: Vocês são mauzinhos, portanto nós aqui a querer saber coisas do futuro e vocês a não partilharem nada. Portanto,
2: a gente vai dando notícias. Vamos
0: é?
2: Dando notícias.
0: Pronto, eu fico à espera. Ótimo. Como é que imaginam que será o vosso movimento daqui a alguns anos? O que é que imagina? Imagino que lhe davam agora uma varinha de condão. O que é que queria? O que é que pedia?
2: Eu costumo dizer que o futuro a Deus pertence. Vamos devagar, e não um bocado disse, não vamos dar o passo, mas ele quer a pena, está bem?
0: Pronto, Vera, não posso perguntar mais nada, não é?
4: Não, eu gostava...
2: Eu percebo a sua pergunta, eu percebo, vou dar notícias...
4: Mas eu gostava de uma coisa diferente, eu gostava daqui a alguns anos ser a sócia fundadora e convidarem-me para um almoço ou para um jantar como sócia fundadora e ver uma boa direção à frente e que faça,
0: muitos projetos.
4: E que faça, se não melhor, mas pelo menos igual ao que nós estamos a fazer, que trilhe o mesmo caminho que nós trilhamos, que é o mais difícil, depois da filha
0: desbravar o mato,
4: tudo,
0: é sempre mais fácil,
4: mais fácil. Nós começamos do zero e estamos a conseguir alguma coisa. Não queremos nenhuma estátua, nem pouco mais ou menos, mas acima de tudo gostava daqui a uns anos ser convidada.
0: Daqui a muitos anos,
4: alguns, porque também temos que fazer com que a rapaziada nova tome conta destas coisas e que nos convidassem, e fosse lá eu, fosse lá o Jorge, a Lala, o Leal e o Pedro, os sócios fundadores, e estarmos lá numa mesa a comer e a beber, todos satisfeitos, assim,
2: sem bengala na mão,
4: sem bengala.
0: com o andarilho
4: e estarmos lá a comer e a beber e a conviver com os nossos amigos e dizer assim, olha, afinal aquela nossa ideia maluca daqui a uns anos atrás teve pernas para andar, isto afinal andou e aproveitou-se e fez-se alguma coisa por esta terra, acordou-se alguma coisa nesta terra, porque pelos vistos parece às vezes está um bocadinho adormecida, e pronto, é um desejo.
0: Parabéns pelo que já fizeram e também por aquilo que ainda vão fazer, porque acho que tem pernas para andar o projeto e faz sentido que vocês o estejam a levar como se de um ovo se tratasse, com muito carinho, mas também com muito cuidado, para não darem passos maiores que as pernas, não é?
8: Exatamente.
0: E portanto acho que quando as coisas são tratadas dessa maneira, têm pernas para andar. Felicidades, é
8: muito
0: o que
8: obrigado.
0: Eu vos desejo.
8: Muito obrigada.
0: E portanto agradeço já a vossa presença, obrigada por trazerem até nós um pouco da Associação Sul da Rua. Agradeço também a forma hospitaleira de todas as pessoas que tornaram possível este programa. E hoje terminamos assim. No próximo domingo às 10 voltaremos à antena para falar de outros temas certamente tão interessantes quanto estes. Bom fim de semana, até ao próximo domingo.
8: Eu aproveito para agradecer à Rádio Clube do Penafiel o convite feito. Foi uma honra estar aqui. No fundo, esta é a rádio de todos os penafitalenses. Em nome da Associação Sou da Rua, o nosso muito obrigado.
0: Muito obrigado. Nós não precisa de agradecer. Foi um privilégio enorme ter-vos cá. Então, até ao próximo domingo.

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1: Olá, bom dia, sejam muito bem-vindos a mais uma viagem por aquilo que há de bom na nossa terra. A primeira hora desta emissão é dedicada a duas associações que se movem pela mesma causa. A Pequeninos e a Centrela são duas associações do Conselho de Passos de Ferreira que têm como missão ajudar os animais abandonados, maltratados e ou feridos. Habitualmente damos voz às associações que se dedicam aos seres humanos e não podíamos deixar de divulgar o bom trabalho que é feito para com os cães e os gatos. Desta forma, hoje vamos conhecer quem são os amigos dos patudos do Conselho Capital do Móvel. Na segunda parte do programa, vamos falar-lhe de bombeiros, vamos dar-lhe a conhecer como está a funcionar a Associação Humanitária de Entre os Rios, no Conselho Penafiel, que tem uma nova direção. Fique connosco, faça-nos companhia.
0: 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A Associação Protetora dos Animais do Conselho de Passos de Ferreira, os Pequeninos, nasceu de uma vontade de ajuda aos amigos de quatro patas. Carolina Castelo sempre se dedicou aos animais abandonados. O amor foi crescendo e o abrigo também, até que sentiu a necessidade de formalizar uma associação. Com a ajuda de voluntários, em 2008 é criada a Associação Os Pequeninos. Por detrás desta oficialização está também a vontade de construir um abrigo digno para os amigos patudos. Um espaço projetado de acordo com as necessidades dos animais, mas também da população. A associação faz resgate de animais em perigo, mas também cuida daqueles que não conseguem resgatar por serem de difícil trato. Todas as semanas, a carrinha da Pequeninos sai para a rua para alimentar quem vive no monte. No abrigo tem 40 gatos e 90 cães. Nas famílias de acolhimento estão 9 animais. O grande anseio é a construção do abrigo, cujo já tem terreno cedido pela Câmara Municipal de Passos de Ferreira e projeto aprovado. Só resta tratar da construção.
1: Para nos falar sobre esta associação, temos connosco em estúdio duas jovens voluntárias, são elas Cláudia Cunha e Bárbara Amorim, a quem eu começo por cumprimentar, desejar-vos bom dia.
2: Olá, bom
1: e
2: dia.
1: Agradecer-vos bom a presença dia. Aqui nos nossos estúdios, naturalmente.
2: Obrigada a nós.
1: Vamos começar esta conversa com Bárbara Amorim, que está desde a formação da associação. Esta jovem empresária tem 35 anos, é natural e residente em Passos de Ferreira, é licenciada em Economia e Gestão de Empresas e entrou para a associação em 2008, ano em que foi então oficializada. Bárbara, acompanhou os primeiros passos da associação. Recorda-se como é que começou esta sua ligação?
2: A minha ligação em si começou por convite da Dona Carolina Castelo, que é a presidente da associação. Ela sabia que eu gostava de animais e, portanto, convidou-me, disse-me que ia fundar a associação, convidou-me a fazer parte. E eu aceitei. E pronto, já passaram 8 anos e aqui estou eu.
1: Recuando agora ao início da associação, este projeto de ajuda aos animais, podemos dizer que começou bem mais cedo do que o ano 2008.
2: Sim, exatamente. A Dona Carolina já, em termos particulares, já recolhia muitos animais da rua, já tratava de muitos animais, já tinha um pequeno abrigo montado na

0: as instalações de uma empresa e, portanto, ela que precisava de ajudas e chegou a falar no, com o então Presidente da Câmara, Pedro Pinto, a pedir ajudas. E ele disse que só poderia ajudar se a associação fosse formalmente constituída e sugeriu-lhe que ela formasse uma associação para ele depois poder ceder um terreno para nós avançarmos com um abrigo em condições para os animais todos que ela estava a recolher.
1: E foi aí que escolheram o nome Pequeninos.
0: Exatamente, sim. Depois, dentro das pessoas que iriam fundar a associação, foram auscultadas várias opiniões e optou-se por esse nome, os Pequeninos.
1: Este nome, Caninos, é perceptível. O P...
0: que eles às vezes são pequeninos.
1: Pequeninos. Sim. E também nos pode levar a uma interpretação de Passos de Ferreira, um Pedro de Passos de Ferreira,
0: exatamente,
1: que vocês também querem aqui fazer um bocadinho de referência à terra. O que é que foi necessário para criar essa associação do ponto de vista mais oficial, digamos
0: foi
1: assim?
0: Foi só fazer a escritura na notária, reuniram-se os sócios fundadores e pronto, e foi-se lá e constituiu-se a associação e a partir daí sim, depois é que fizemos a primeira Assembleia Geral, onde foram contactadas algumas pessoas que nós sabíamos que tinham interesse em fazer parte, reunimos todos, fizemos uma assembleia onde foram atribuídos os cargos, os órgãos sociais foram todos atribuídos nessa reunião, para depois então começarmos a trabalhar conjuntamente com a Câmara a tentar o tal terreno.
1: Sente que mudou muita coisa com essa oficialização ou desde 2008 até então o processo tem sido mais lento que aquilo que esperavam?
0: Sim, mais lento daquilo que esperávamos, sem dúvida, não é? Porque o objetivo era 2008 termos logo o terreno, mas só em 2012, salvo erro, 13, sim, 2012, é que conseguimos que o terreno viesse a fazer a escritura do terreno para o nosso nome. Porque o processo aí depois foi muito lento, porque depois em termos políticos as coisas também estavam, umas vezes o Valdo Sousa iria fazer um abrigo conjunto, depois já não ia fazer, depois a Câmara ia fazer, depois já não ia fazer, depois havia terreno, depois não havia terreno, e onde é que vai ser, onde é que não vai ser, pronto, foram muitos anos.
1: Muito bem. Só para que as pessoas possam perceber, na prática, o que é que faz a Associação Os Pequeninos?
0: Ora bem, a Associação Os Pequeninos recolhe animais abandonados, trata dos animais abandonados, ajuda famílias de acolhimento, alimenta animais na rua, faz ações de sensibilização em escolas e em locais onde nos solicitem e penso que é dentro disso, não me estou agora a recordar de mais nada.
1: Antes de explorarmos melhor o funcionamento prático da associação, é importante também conhecermos um bocadinho as motivações da Bárbara para esta dedicação aos animais. Isto começa quando? Por influência de alguém? Como é que foi esta dedicação?
0: A paixão pelos cães, essencialmente cães, foi desde sempre. Desde sempre gostei muito de cães e fui tendo cães em casa, um ou outro. E pronto, e como gostava de cães, a Dona Carolina sabia que eu gostava de cães, pronto, chamou-me. E esta depois, não sei, a vontade de querer ajudar também me ajudou.
1: A verdade é que já lá vai uns anitos e nunca se desligou da associação. É fácil conciliar
0: não.
1: Este voluntariado com aquilo que hoje é a atividade profissional, a vida familiar. É algo que as pessoas lá fora não têm muita ideia, não é? Acham que isto é assim,
0: para
1: mais
0: mim,
1: fácil
0: pelo
1: do que...
0: menos é mais difícil, ou foi mais difícil a partir do momento que eu tive um filho. Até aí, pronto, éramos duas pessoas em casa, uma pessoa se tivesse que sair, saía, se tivesse que chegar à tarde, chegava, era tudo muito mais fácil. A partir do momento que nasce uma criança, os horários são outros, a disponibilidade é outra.
1: Mas hoje, que tempo da sua vida familiar e profissional consegue dedicar a esta associação? É diário?
0: Não, é pouco, muito pouco. Atualmente é muito pouco, é só mesmo quando é mesmo necessário e me pedem ajuda para alguma situação concreta e depois é mais em questões burocráticas. No terreno estou praticamente nada, só mesmo uma urgência ou uma situação muito pontual, porque em princípio não estou no terreno, só mesmo na parte mais burocrática, marcar assembleias, fazer reuniões e tratar de algumas papeladas que sejam necessárias. Fora isso,
1: já não é, de todo um trabalho que se deve descurar, porque alguém tem que o fazer.
0: Pois, e depois vão passando, nunca ninguém quer fazer, como a Bárbara é que sabe, está cá desde o início e vai fazendo, e pronto, e vou fazendo.
1: Muito bem, vamos então perceber agora como é que, junto de quem está um bocadinho mais no terreno, como é que essas ações da Associação Os Pequeninos se têm vindo a desenvolver. Cláudia Cunha tem 33 anos, é natural e residente em Friamonte e é auxiliar de veterinária. Na Associação Os Pequeninos faz parte da direção e está há 4 anos. Bom dia, Cláudia, uma vez mais seja bem-vinda ao A Nossa Terra. É um dos nomes a quem a Dona Carolina mais delega, do ponto de vista prático, digamos assim. Explique-nos lá que voluntariada que a Cláudia faz, que tarefas é que desempenha, digamos assim.
2: Todos nós fazemos um bocadinho de cada lado dentro de tudo o que conseguimos, na parte que conseguimos auxiliar. Não temos uma tarefa mais específica, se bem que uns fazem um bocadinho mais para aqui, outros mais para ali, como a Bárbara na parte mais burocrática. Eu estou realmente mais ligada à parte do terreno. Trabalho neste momento numa clínica veterinária, o que me faz estar mais ligada, mas antes disso já o estava. Levou uma associação, uma ligação forte que tenho entre cães e gatos, tanto uns como outros. E apaixonei-me por aquilo e posso dizer que isto faz parte do meu dia-a-dia mesmo. Estou bastante ligada, muito ligada ao terreno, na parte de resgate, mas de resgate dos animais e a nível de seguir com o tratamento e tudo mais.
1: Esse resgate que faz no terreno, algo que sabemos muitas vezes, não, na maioria das vezes, acompanhada da Dona Carolina, como é que tomam conhecimento desses casos?
2: A maioria, podemos dizer que é por pessoas de fora que vão presenciando as situações e nos vão chamando a atenção, se podemos ajudar naquele ponto. Muitos somos nós que já parece que pressentimos, que parece que eles nos chamam e pressentimos, e a carrinha anda muitas vezes na rua a alimentar animais de rua e a tentar sinalizar se está algum em risco e se precisa de ser auxiliado. Mas a maior parte por pessoas que já nos conhecem e nos vêm pedir auxílio para atuarmos naquela situação, naquela determinada situação.
1: E o interessante é que às vezes conseguem chegar mais facilmente a esses animais, outras vezes...
2: Não, naquela determinada situação.
1: E o interessante é que às vezes conseguem chegar mais facilmente a esses animais, outras vezes não conseguem perceber onde é que eles estão em concreto, e sabemos que... Para conseguirem dar uma resposta e não ficarem ali com o peso de que alguém poderá estar a precisar da vossa ajuda e não estarem ali no momento, sabemos que criaram casinhas no monte, não é? Ou seja, casinhas são estas, estão localizadas onde e funcionam como?
2: Há alguns animais que realmente são muito difíceis de apanhar. Formam matilhas, são muito assustados, porque são assustados por pessoas, são muito difíceis de apanhar e nós, na verdade, não temos espaço para os recolher a todos. Temos pontos específicos onde sabemos que se formam mais as matilhas ou eles começaram a perceber que nós criamos aqueles pontos mesmo. É no monte, tentar ser um sítio em que não incomode muito a população. Fizemos um abrigo, uma espécie com paletes, plásticos. Temos bidões sempre com água e comida. A carrinha passa no mínimo 2 vezes por semana, entre 2 a 3 vezes por semana, para repor a água e comida. E eles já sabem, muitas vezes estão à nossa espera, já reconhecem a carrinha que está para lhe trazer alimento, naqueles pontos específicos mesmo.
1: Quando vos é possível fazer o trabalho de recolha e tratamento dos animais, nós sabemos que vocês usam muito o procedimento de colocar na vossa página do Facebook esse animal para adoção, porque o espaço começa a ser pequeno e, portanto, a adoção é mesmo aquilo que vocês mais lutam.
2: Claro, claro que sim. Nós tentamos a recolha, ajuda e tratamento de animais em risco, mas todos eles devem sair para a adoção. A nossa função é tentar tratá-los para que possam ser adotados mais facilmente. Não é intenção nossa ficar com algum e já não temos espaço para ficar com mais cães ou gatos, porque os cães mais velhos vão sempre ficando, há sempre uma responsabilidade maior. Não temos mesmo. Tentamos apelar trabalhamos muito com a página no Facebook para divulgar muito os casos, não só nas ajudas, em termos de recolhas de alimentação e tudo mais, mas também para que sejam adotados, para que as pessoas participem na procura de família de acolhimento temporário, porque são essenciais. Se tivermos famílias que nos ajudem a tomar conta dos animais temporariamente, num caso temporário, a associação ajuda com todos os custos a nível de veterinário, se for necessário, e com ração. A família só tem que ajudar a ter aquele espaço.

0: até que o animal seja adotado, que consigamos um outro espaço para ele. Às vezes para o tirar na rua naquele preciso momento é uma ajuda preciosa, as famílias de acolhimento temporário.
1: E têm tido muita gente disponível ou para adotar ou para funcionar como família de acolhimento temporário? As pessoas estão sensíveis à causa? Alguma pena que acha que não é tanto como
0: eu sinto que cada vez mais, já foi mais difícil. Não é tanto como nós gostaríamos. Se tivéssemos mais pessoas a participar, seria muito mais fácil, poderíamos ajudar muito mais animais. Mas vamos tendo, as adoções vão sendo... Tem que ser cada vez mais responsável, também não é entregar os animais por entregar. Temos tido, sim, algumas adoções. Famílias de acolhimento temporário não é um número alto, mas vamos esperando conseguir cada vez mais que as pessoas participem. E que sabendo que mesmo temporariamente pode ser uma ajuda preciosa na vida daquele animal.
1: Muito bem. Nós não poderíamos deixar de contar com uma palavra de duas jovens que adotaram dois cães com histórias particularmente difíceis. Nair Meireles adotou a Leia, encontrou-a na rua num estado deplorável e sem dignidade. Pediu ajuda a pequeninos, que se prontificou a ajudar, e no final acabou por adotá-la. Já Ângela Andrade adotou André, um cão que esteve anos e anos fechado num espaço pouco digno, à chuva e ao sol, sem carinho dos donos antigos. Lutou com animais e por tudo isto ficou agressivo e com mau feitio. Foi um processo muito difícil, diz Ângela, mas valeu a pena.
2: Como eu digo, a Leia conquistou-me. Criei uma ligação muito grande com a Leia por tudo aquilo que ela sofreu. Também porque acompanhei passo a passo a reabilitação dela, então eu não fui capaz depois de deixá-la ir para bem. Eu acho que os animais dão-nos aquilo que muitas vezes o humano poderia dar, mas não dá. Ajudem essas associações, porque quanto mais ajudar, mais ajudas eles podem dar, porque não faltam em associações que precisem de ajuda, limpar, passeá-los, dar-lhes amor e carinho.
3: O André, vi uma foto dele e apaixonei-me por ele. Ele teve uma vida sofrida e isso reflete-se depois no condicionamento, claro que sim. É preciso muito amor, muita dedicação, muita paciência, perceber até onde é que posso ir com ele, até onde não posso, os limites dele. O mínimo, não é? É melhor um cão estar numa casa que tenha comida, amor, afeto, do que estar num canil. Ter uma família é importante.
1: A nossa equipa conversou também com Célia Magalhães. Já foi família de acolhimento de 9 cães. Agora tem 1 e 2 adotados. Célia diz que só não faz mais porque não pode e revela que é muito fácil ser família de acolhimento. Para quem não tem espaço em casa e gostava de apadrinhar um animal, também pode fazê-lo na Pecaninos. Graciete Cardoso só conhece a sua afilhada por fotografias, mas ajuda todos os meses com 10 euros e até mais para ajudar na alimentação da cadela Bolacha. Os padrinhos e madrinhas podem também levar o animal a passear.
4: Então eu decidi, porque não, ajudar não fisicamente, porque não consigo lá estar, dentro das minhas possibilidades financeiramente, visto que não é assim nada transcendente. Então decidi amadrinhar então a Bolachita. De vez em quando vamos mandando uns e-mails, fotografias também, às vezes presentes, anualmente a cota são de 12 euros. E eu, dentro das minhas possibilidades, será sempre de 15 para mais. A parte da castração também já está feita por alguma das coisas que eu fiz. No fundo, assim, o que eles fazem é disponibilizam tempo, dinheiro, às vezes a vida pessoal, não é? Eu acho essas pessoas fantásticas, não receberem nada em troca.
5: Vi uma publicação em que eles pediam urgentemente uma família de acolhimento temporário só por causa dos cãezinhos. Como eles eram 11 cães, elas para levar para a associação, é assim, eles nunca se vingavam, porque elas não tinham condições. Conseguimos com que ela sobrevivesse a cadela e mais 10 cãezinhos. A associação dá alimentação, dá medicação, dá tudo. É mesmo nós só termos ali um espaço. Não custa ser uma família de acolhimento. Até a Paulinha foi adotada por mim.
1: E regressamos à conversa com Cláudia. Cláudia, esta questão de se apadrinhar um animal foi uma das formas que encontraram também para conseguirem fazer alguma frente aos custos e também um bocadinho de maior dedicação a estes animais.
0: Sim, é verdade. Nós temos muitos animais no abrigo e por mais que lhe queiramos dar atenção e o carinho, é sempre correr, não é? Daquela forma Os custos também. Temos muitas despesas e pouca forma de lhes fazer frente. O facto de apadrinhar é conseguir que aquela pessoa, se for possível, ir lá dar um bocadinho de carinho àquele animal, passeá-lo, se quiser levar uma consulta veterinária ou um banho, se lhe quiser levar um brinquedo, uma cama, um cobertor novo, e participar de alguma forma com um valor monetário, que tentamos achar algo que não fosse muito difícil. Criamos o valor de 10 euros para cães, 8 euros para gatos. Temos muito poucos padrinhos. Às vezes querem ser, mas ficam-se pela primeira mensalidade, depois esquecem. É pena, porque seria mais fácil, estariam a ajudar. Também contamos com eles para divulgar aquele animal, para que seja mais uma pessoa a tentar divulgar entre redes sociais, familiares, amigos, conhecidos, para que aquele animal seja adotado. Também é uma das situações.
1: Esta questão das despesas que a associação tem para com os animais é muitas vezes um dos principais obstáculos que vocês encontram para desenvolver mais ações, porque subsídios quase nenhum, não é? Ou nenhum. E sabemos que as idas ao veterinário são praticamente diárias.
0: As idas ao veterinário são praticamente diárias, é verdade. Tanto com os animais que resgatamos da rua, que precisam de tratamento específico, como depois temos um gatil que 40 gatos vivem em comunidade, se pegam uma virose, apanham facilmente. Neste momento temos cerca de 10 gatos internados na clínica, fora os que estão a fazer tratamento no gatil. Os cães, a mesma coisa, porque se pega uma virose, apanham muito facilmente. Fazer frente a estes custos é difícil.
1: Estas contas são a principal dor de cabeça, não é? Porque as clínicas, por muito boa vontade que tenham, não fazem serviço totalmente gratuito, não é?
0: O serviço não é gratuito. Elas tentam fazer o melhor que podem, ajudam da maneira que podem. O trabalho delas não é... Não nos é cobrado o material que elas gastam, na verdade, a clínica com quem trabalhamos, é cobrado o material, na verdade, que elas gastam, porque de alguma forma tem que ser, não é? E temos um jogo de cintura muito grande para tentar controlar essas contas, temos conseguido até à data, a clínica é muito compreensiva, espera o tempo que for preciso, e nós vamos tentando arranjar dinheiro aqui e ali.
1: Portanto, têm tido este braço direito das clínicas. E nós, por sabermos que as clínicas veterinárias são importantes para o trabalho deste tipo de associações, fomos conversar com a clínica veterinária Vetistuta, na voz da doutora Teresa, e com a clínica veterinária da Mata Real, da doutora Joana.
6: O pequenino nos permite também não só fazer controle da população errante, mas também tratar os animais que estão feridos, e permite depois arranjar um dono para eles, porque uma vez recuperados, pois têm mais probabilidades de adoção. As pessoas, quando adquirem um cão, têm que pensar primeiro se o cão se adapta ou não ao seu estilo de vida. É uma responsabilidade. Precisa de companhia, precisa de cuidados médicos, precisa de cuidados de higiene, precisa de banho, precisa de alimentação, precisa de água. Portanto, não é só um objeto que se adquire. Eu tive uma vez um cliente que me disse assim: está-me a dizer que eu vou ficar com esta gata 10 anos, isto durou mais que o meu casamento. E é verdade.
7: O trabalho é sempre intenso. A assistência médica, a assistência toda, em todos os níveis. As pessoas têm que ter uma ideia que, ao adotar um animal, têm que adotar com responsabilidade. Ter as condições básicas para ajudar o seu animal, a alimentação, o local para ele viver, com as condições as melhores que forem possíveis. Mas depois tem que também associar a parte médica. Tem que ser uma coisa grande, porque o problema é grande. Tem que haver uma estrutura boa que consiga ajudar, controlar e resolver o assunto.
1: E por falar em apoio, a nossa equipa foi conhecer alguns amigos, algumas pessoas que por uma razão ou por outra conhecem a Associação Os Pequeninos, fazendo ou não parte da direção ou dos elementos que aqui prestam voluntariado. Uma coisa é certa, muitos são os que admiram o trabalho da Pequeninos.
8: Os animais, muitas vezes, não sei se é a palavra, mas é como se fosse um cromo. Eu chego, venho com o meu filho e digo: olha que giro, é bebê. Aliás, as pessoas até começam a estar um bocadinho sensibilizadas e já, portanto, há quem venha, pergunta a alguma associação.
9: A dona Carolina era o que eu gostava de ser quando fosse grande. Por isso é que acho que este projeto deve ser apoiado. É uma forma de estar legalizado, para ninguém desconfiar, embora se confie plenamente Eu confio plenamente na Dona Carolina. Sempre que vêm buscar os produtos, nós fazemos tenho uma conta de crédito que está sempre saudada. Portanto, não, nunca tive qualquer problema com a associação.
10: A base tem ligação com várias associações e instituições. Temos quebras e tentamos ajudar na medida do possível todas estas necessidades que existem à volta do concelho. Parceria que temos com eles, quando apanhamos animais aqui, ligamos e eles vêm. São pessoas espetaculares. A relação que temos com eles é muito boa. Ligamos e sempre disponíveis.
1: Cláudia, de facto, desenvolver um trabalho deste cariz não é tarefa fácil. São algumas as dificuldades, para não dizer muitas, que vocês vão encontrando. As financeiras, se calhar, são aquelas mais visíveis, porque sem dinheiro é difícil prestar um melhor apoio. Mas uma outra vertente que também se torna fundamental é haver pessoas suficientes para dedicarem um bocadinho do seu tempo a estes animais. A associação considera que tem um número suficiente de voluntários, precisavam de mais pessoas? Como é que vocês estão a este nível de recursos humanos, digamos assim?
0: Precisamos de mais pessoas, é verdade. Precisamos de mais pessoas ativas no terreno, mesmo para realizar eventos, porque esta situação do dinheiro, para pagar contas, precisamos muito ser ativos, criar atividades que nos possam gerar algum rendimento, porque sem isso também não conseguimos avançar e ajudar cada vez mais. Por isso todos os voluntários são bem-vindos, seja mais pontual, seja mais assíduo, mas que não deixem de faltar e de estar presentes. Precisamos sempre de cada vez mais, sim.
1: Mas tem alguns para além da Cláudia e da Bárbara?
0: Sim, somos ativos, somos poucos. Somos muito poucos, perto de 10, talvez. Pois há os mais passivos, que também são importantes em situações específicas, que só participam nas campanhas de recolha de alimentação, que acontecem duas vezes no ano, nos grandes hipermercados, e precisamos muito de voluntários ali naquele local. Eles só estão ali naqueles momentos, mas são realmente importantes. Portanto,
1: uma das voluntárias da Associação Os Pequeninos é a Sofia. Ela é funcionária numa loja de produtos para animais e isso ajuda na divulgação da própria associação. Esta jovem revela-nos que adora animais e que, portanto, trabalhar com a associação é uma paixão.
11: E eu tenho ajudado em campanhas, divulgar, fico atrás da rede, pronto, não é o facto de não gostar deles, porque a paixão por eles tenho bastante. Mete-me um bocado de confusão, principalmente os animais lá no abrigo. Dá-me vontade de os levar todos para casa e não pode ser. Foram 21 gatos ao todo, lá está, foram aparecendo, iam tendo crias e ia ficando tudo. Falta boa vontade das pessoas em ajudar, porque pedir, sabem pedir, mas ajudar são poucas as que ajudam. Nas campanhas de recolha de alimentos e não só, muita gente diz sim, sim, sim, chega a hora, não aparece.
1: Cláudia, como a Bárbara já fez referência, o atual abrigo da Pequeninos está localizado numa propriedade privada, é um local que dispõe das condições mínimas, como vocês costumam dizer. E o vosso sonho e a vossa luta está agora na construção de um espaço inteiramente dedicado aos animais. A Cláudia já, a Bárbara, aliás, já partilhou connosco que esse terreno já vos foi cedido pela Câmara Municipal de Passos de Ferreira. Em que ponto é que está agora este sonho e este projeto?
0: É um sonho realmente há muitos anos, para não pensarem que isto é fácil, isto já vem a arrastar há muitos, muitos anos. Conseguimos o terreno cedido pela Câmara Municipal, temos um projeto aprovado com a ajuda do arquiteto Botelho, que nos fez o projeto gratuito, está lindo, podem ver na nossa página as imagens para se inteirarem da forma como tudo vai decorrer. Não está a ser fácil pela falta de dinheiro. Tentamos lançar uma campanha a nível nacional, que é um abrigo por um euro. Se cada um de nós ajudasse com um euro por uma causa que todos são sensíveis, quero acreditar que toda a gente é sensível a esta causa, e um euro é menos um café ou dois por dia. Se toda a gente ajudasse com um euro, nós poderíamos avançar cada vez mais, a passos lentos, mas chegar até a este sonho que não é só nosso, mas é de todos, e todos os que participarem, que nos façam chegar um donativo através de transferência bancária, é o que pedimos que façam, que nos deixem o comprovativo por e-mail. Vamos ter um mural na entrada do nosso abrigo em que ficará ficará lavrado todos os nomes daqueles que nos ajudaram na construção.
1: Nós já vamos fazer esse apelo, digamos assim, mais específico. Estamos a falar de um projeto que é um sonho desde a primeira hora da presidente da Associação Os Pequeninos, Dona Carolina Castelo, e que naturalmente depois também passou a ser um objetivo de quem desta associação faz parte, o projeto do abrigo. Não podíamos deixar então de partilhar o testemunho de Miguel Botelho, o arquiteto que fez então este projeto. Este jovem já conhecia a Dona Carolina e aceitou o desafio de projetar aquilo que era o seu sonho. Miguel revela que teve que fazer muitas pesquisas e que tudo foi tido em atenção no projeto.
12: Os primeiros passos, logo desde o princípio, foi tentar saber a legislação que englobava a construção de um abrigo para animais. O segundo passo foi marcar uma reunião com a Direção Regional Norte de Veterinária. Pronto, a partir daí, depois de saber esses pormenores, foi começar a fazer pesquisas sobre canis, deficiências de canis e as necessidades que esses canis teriam em melhorar para a sua construção. E nós deparámos-nos com aquela situação que é o bem-estar da vizinhança a nível de ruídos dos animais, da parte sanitária, cheiros. Então fomos buscar aquele conceito do estádio de futebol, que tem uma acústica tremenda. Construímos à volta dos próprios carvalhos o canil, as celas em que cada animal iria ficar. Temos também a parte da arquitetura paisagística, que eu também acho muito importante, colada à direção do vento, ou seja, as moradias estão viradas a sul e o vento vem de norte, ou seja, vem na direção contrária das moradias, que empurra tudo o que for de sons e cheiros que pudessem ter, atiram para cima, para a zona industrial.
1: E regressamos à conversa com Cláudia. Cláudia, estamos mesmo a terminar. Um abrigo por um euro é então a campanha, e é com isto que tencionam conseguir concretizar este sonho. Há datas? Para quando é que acham que isto poderá ser uma realidade?
0: É impossível. É impossível, é que é um sonho que se tem vindo a arrastar pela falta de verbas para continuarmos. Não temos qualquer apoio a nível estatal, não temos nada, nenhuma ajuda fixa, mensal ou anual, nada, nada. Contamos com a ajuda de cada um, de pessoas individuais. Portanto, vamos andando conforme vamos conseguindo ajudas mesmo. Não temos uma data específica. Se todos ajudarem um pouquinho que seja, poderão ver este projeto realizado o mais breve possível.
1: E recapitular, como é que as pessoas vos podem ajudar?
0: Podem conhecer, em primeiro lugar, o projeto através da nossa página, procurem-nos nas redes sociais, de qualquer forma, vejam o projeto. Temos os dados para transferência bancária, podem fazer a transferência de um euro ou mais, cada um dá aquilo que pode e do pouco se faz muito. Enviam-nos o comprovativo, por favor, por transferência bancária, por e-mail, o comprovativo da transferência por e-mail, para que ficamos com os registros, porque vamos ter o mural na entrada do nosso abrigo com o nome de cada um daqueles que nos ajudaram na construção do mesmo. Num sonho que é de todos, portanto vai lá ficar gravado o nome de cada um que ajudou a tornar realidade.
1: Para além dessa ajuda para a realização desse sonho, a verdade é que a associação continua a precisar de pequenas ajudas no dia-a-dia, porque até lá os animais precisam, sim, de ser alimentados, e portanto quer deixar também aqui um apelo às pessoas para vos ajudar também nesse
0: Todas
1: sentido.
0: Todas as ajudas são bem-vindas. Pode direcionar um pequeno donativo para o abrigo. Para contas diárias vamos precisando todos os dias, porque as contas veterinárias têm que ser pagas. Depois todos os donativos são bem-vindos, entre ração para alimentar os animais, areias para os gatos, materiais de limpeza, materiais de construção para o abrigo, podem nos ajudar a baixar o orçamento. Empresas que nos possam chegar donativos de cimentos, tijolos, etc., por aí, podem-nos ajudar a baixar este orçamento. Ver que podemos passar recibo no valor do donativo, o que é importante, talvez para empresas e mesmo particular que seja, passamos o recibo no valor de qualquer donativo que nos façam chegar.
1: Muito bem, aqui fica então este apelo de quem muito se dedica aos animais e que veste a camisola desta associação Os Pequeninos, uma associação de ajuda aos animais que está, relembro, sediada no Conselho de Passos de Ferreira. Se quer ajudar, relembramos, visite então a página do Facebook da Associação Os Pequeninos e o telefone para a linha que está também lá disponível nesta mesma página. Cláudia Cunha e Bárbara Amorim, obrigada por terem aceito este nosso desafio. Parabéns por aquilo que fazem e que tudo corra bem e que o vosso anseio se concretize.
0: Obrigada por tudo.
13: Obrigada. 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
1: Depois de ouvirmos a Associação Os Pequeninos, chegou agora a vez da Associação Sem Trela contar um pouco do seu maravilhoso trabalho. Uma causa mais recente, mas com uma presidente dedicada desde sempre. Vamos ouvir o António Brandão, que nos vai introduzir a Sem Trela.
14: A Associação Sem Trela nasceu em 2013 pelas mãos de Luísa Costa e Adão Leal. O casal uniu um grupo de amigos que acreditaram na causa e formaram a associação. O abrigo funciona num espaço cedido por um familiar da presidente. Atualmente tem 9 boxes para cães, 1 gatil e 7 casotas no terreno. O espaço foi sendo adaptado de acordo com as necessidades. São cerca de 40 cães e 30 gatos, o dobro do número com o qual começaram. A associação faz vários eventos para angariação de fundos, inclusive concursos na página de Facebook. Não têm apoios oficiais e por isso contam com a boa vontade dos cidadãos que lhe dão ração e que pagam cuidados médicos. Qualquer pessoa pode apadrinhar um animal e ajudar no seu dia-a-dia com apenas 5 euros mensais. Para adotar, basta pesquisar as fotografias na página do Facebook e conhecer um pouco melhor os patudos que ainda não têm família. A missão da Sem Trela é dar um lar digno aos animais e também poder esterilizar o máximo possível. Para eles, é a melhor forma de prevenir animais na rua.
1: E para nos dar a conhecer um pouco melhor como funciona esta associação, temos connosco em estúdio a presidente Luísa Costa e Adão Leal, ele que é marido da Luísa e o braço direito nesta tarefa de ajudar os animais. Vamos começar esta conversa com a presidente Luísa Costa, ela que tem 40 anos, é natural e residente em Meixumil e é empresária no ramo automóvel. Luísa é mentora da Associação Sem Trela e é uma apaixonada por animais. Bom dia, Luísa, seja bem-vinda à nossa terra, uma vez mais. Antes de falarmos da associação propriamente dita, conte-nos lá, que paixão é esta tão grande que tem para animais? Começa quando e se há aqui uma razão específica para isto?
15: A minha paixão por animais, desde que eu me lembro como pessoa, vem desde sempre, desde pequenininha. Eu tenho uma história que eu gatinhava e os meus pais não sabiam de mim, eu estava dentro da casota de um cão. Portanto, vem mesmo desde pequenininha. O amor pelos animais, porque eles não conseguem falar, não conseguem pedir, daí eu olhar para esse lado.
1: Consegue olhar para eles e perceber o que é que eles precisam, o que é que eles querem.
15: Consigo.
1: Fala com eles, de certa forma.
15: Consigo. Eu costumo dizer que isso é um dom que a gente tem. Porque eu, graças a Deus, tenho esse dom, que eu consigo olhar para eles, eles não precisam de falar. Que eu percebo o que é que eles me estão a pedir.
1: E portanto, isto que lhe está, no fundo, no sangue, digamos assim,
15: sim,
1: acabou por se desenvolver a tal forma que hoje dedica muito do seu dia, muito da sua vida profissional, pessoal, a ajudar os animais.
15: Sim.
1: E sabemos que tem uma família fantástica que a tem ajudado muito nesta tarefa.
15: Sim, tem muito. Tem aqui o meu marido, que me ajuda muito, é o meu braço direito. O abrigo está no terreno do meu pai, que também me apoia muito. A minha mãe também me ajuda muito em relação aos gatos, com a contribuição de alimentos, porque é ela que compra praticamente tudo. Portanto, tenho uma família que me apoia 100% nesta causa.
1: Nós convidamos o seu marido, o Adão, a estar aqui connosco. O Adão Leal tem 41 anos, é natural de Paredes e residente em Passos de Ferreira. É pintor automóvel de profissão e é membro da direção da Associação Sem Trela Ele é, como aqui já foi dito, o braço direito da Luísa neste trabalho de auxílio aos animais. Bom dia, Adão, seja bem-vindo.
16: Olá, bom dia.
1: Ao A Nossa Terra. Quando conheceu a Luísa, já ela era fascinada pelos animais. Podemos dizer que o Adão aprendeu a ser também amigo dos animais, quanto ela, ou esta admiração também já existia um bocadinho em si?
16: Já desde novo eu sempre tive animais e sempre gostei de animais e juntámo-nos certamente por causa disso, também, pelo gosto pelos animais.
1: A vossa vida de casal também inclui animais. O Adão acaba por colaborar muito naquilo que são as tarefas. Como a Luísa disse, o abrigo está instalado num espaço da família dela. E o Adão acaba por colaborar muito de perto. Portanto, vocês é que diariamente estão ali. Quais é que são as tarefas que desenvolvem?
16: Exatamente. Está num local, praticamente num local onde eu trabalho. Qualquer coisa que é precisa, eu boto-lhe a mão e aos fins de semana, para ela descansar um bocado, tento ir lá e eu sozinho lavar as jaulas e dar de comer aos animais.
1: Luísa, para as pessoas terem uma ideia, esta é uma responsabilidade de tal ordem que vocês não chegam sequer a tirar férias porque têm que cuidar dos animais.
15: Sim, é bem verdade. Foi uma opção que nós fizemos, mas também chega a um ponto que fica um bocado cansativo e sabe que em termos de casal também fica um bocado complicado, muito complicado. Porque somos só nós dois lá no abrigo, tem às vezes a Manuela, que também faz parte da associação, que me vai ajudar ao sábado, mas na limpeza e tratamento deles, praticamente só nós os dois. E infelizmente não há voluntários para isso, porque até se houvesse voluntários, nós podíamos tirar umas fériasinhas, nem que fosse só uma semana, um fim de semana, só que ninguém aparece para
16: nos ajudar. Já chegámos a tirar e foi a Manuela que nos ajudou durante essa semana.
15: Foi uma semaninha que tirámos, há dois anos.
16: É a única pessoa que também nos ajuda nesse caso.
1: Nós já lá vamos à parte dos voluntários, mas importa agora recuarmos aqui um bocadinho ao início. Foi a Luísa a mentora da criação da Associação Centrela, digamos assim?
15: Não fui só eu.
1: A ideia partiu um bocadinho de si, mas teve pessoas consigo. Quer contar-nos como é que nasce, muito resumidamente, mas como é que nasce esta associação?
15: Eu e a Manuela fazíamos parte de uma outra associação, fazíamos lá voluntariado. Eu fazia parte também dos órgãos dessa associação. E por divergências nós optámos por sair e formarmos a nossa própria associação. E então arranjámos pessoas, lá os 9 elementos, e decidimos formar, faz agora 3 anos que estamos formadas, também de uma forma para estarmos legal, não é? Mesmo no nosso espaço, como temos uma grande quantidade de animais, para não nos caírem em cima, com denúncias e assim, percebe? É mais fácil.
1: Porquê a Centrela? Este não.
15: Centrela. Centrela vem do número 100, porque são imensos animais que andam na rua, que infelizmente estão a precisar de ajuda e que não têm trela. Trela porque normalmente se vê um animal abandonado, se vir com trela, sabe que é o que tem. Se não tem trela, infelizmente não tem. Daí juntarmos o sem trela.
1: A associação, como a Luísa refere, está agora a fazer 3 anos. No fundo, o que é que vocês fazem na prática?
15: Em relação a...
1: aos animais, que tipo de apoio, o que é que faz na prática a associação?
15: Apoios que nós temos em termos de quê? Fundos monetários e assim?
1: Já lá vamos a essa parte, Luísa. A questão é o que é que ajudas da Associação Centrela aos animais? Vocês recolhem, vocês dão para a adoção?
15: Sim.
1: Como é que funciona?
15: Neste momento o nosso abrigo está cheio, infelizmente, e nós neste momento não recolhemos. O que nós fazemos, e que peço muitas vezes às pessoas, é para terem, também para ajudarem um bocado as associações, darem-nos tempo para nós podermos divulgar os animais na página e arranjarmos adotantes responsáveis para esses animais. Famílias 5 estrelas, porque nós também temos que sensibilizar as pessoas que, ao adotar um animal, está a adotar um novo membro da família, correto? E então esse processo não é chegar lá, divulgar e vai para qualquer um, não. A gente tem que ver bem para onde vai o animal. Aliás, todos os animais que saem da associação, é obrigatória a colocação do microchip. Eles são desparasitados interna e externamente por conta da nossa associação. E os animais, já serem adultos, são esterilizados por nossa conta. Quando são bebés, não são esterilizados, mas nós sensibilizamos as pessoas para a esterilização futura.
1: Portanto, essa é essencialmente a principal função da associação. A Luísa e o Adão são quem cá vieram hoje, porque não era possível trazermos a Centrela toda, mas como já fizeram referência e bem, não são muitos, mas ainda têm algumas pessoas a colaborar com vocês. Sim. Nós conversamos com a Manuela Dias e a Mónica Pacheco. São mais dois apoios importantes para a Luísa e o Adão. A Manuela ajuda no terreno e a Mónica está no auxílio em peditórios e também com a página do Facebook. Para as duas é muito importante fazer o bem pelos amigos de quatro patas. Para já vem como essencial o apoio das pessoas, não só no voluntariado, mas também na ajuda das despesas. A Mónica relembra também um passatempo que decorre no Facebook.
17: Já nasce connosco. É um dom que a gente tem, que nasce com ele, e o amor a eles é mais forte que outra coisa qualquer. Aqui na região do Vale de Sousa há mesmo imensos, muitos mesmo, animais abandonados. Não sabemos a razão. Não veem o animal como um companheiro de família. Veem o animal como uma coisa. O que nos falta a nós é espaço para conseguir resgatar mais. Nós não temos, as nossas jaulas estão repletas. E precisamos muito da ajuda de toda a população. E o que a gente precisa é de muitas pessoas que gostam de animais, para eles adotar.
18: Primeiro porque eu adoro animais, eles fazem parte da minha vida. São seres tão ou mais importantes, aliás, que o ser humano. Procuro ajudas empolgadas em... Está a decorrer um sorteio no Facebook, em que as pousadas de Portugal me ofereceram um brochê e uma noite, por exemplo, para duas pessoas com um pequeno almoço, em que pode ser em qualquer zona do país. Só que como eu trabalho é comigo, é mesmo atrás da secretária. Pelos, muitas pessoas a pedir ajuda, é um drama constante. São sempre as mesmas que se preocupam. O Estado não ajuda, as câmaras não ajudam, ninguém ajuda. Começarem a ter a noção que animais não são objetos. Precisam de tudo como nós. Por muito que fazemos, não conseguimos fazer quase nada.
1: Luísa, só para não deixarmos escapar esta oportunidade, como a Mónica refere, vocês estão a divulgar um concurso em parceria com as Pousadas de Portugal.
15: Sim.
1: Que concurso é este?
15: É a contribuição de... Eu não sei quantas rifas ao certo são, decorre na página. Acho que são 80 rifas. E cada número é um osso. E depois as pessoas que comprarem estão habilitadas ao sorteio lá nessa fim de semana, nessa pousada.
1: É uma forma que vocês encontraram de conseguir
15: angariar
1: fundos.
15: Sim.
1: Há pouco já queria ir para aí. Esta é uma grande dificuldade. Ou se não a maior que vocês têm para conseguir desenvolver a vossa tarefa, é falta de apoios.
15: É falta de apoios monetários, como também a nível à vez de alimento para os animais. Porque existem várias formas se as pessoas quiserem ajudar. Mas quem a gente tem vindo a verificar que quem vem sempre a ajudar são quase sempre as mesmas pessoas. E nossas despesas a nível do veterinário, eu posso assim dizer, em média, se fizer em média, nós gastamos à volta de 500 euros nos veterinários
1: por mês.
15: Porque nós apostamos muito, como eu já referi, nas esterilizações. Os animais da associação estão todos esterilizados, mas nós ajudamos a esterilizar as cadelas de rua que estão protegidas, como as animais, cães, gatos, gatas, que estão às vezes em famílias de pessoas que não têm infelizmente muitos recursos financeiros para o fazer. E também ajudamos essas pessoas com alimentos, de a gente fazer recolha de alimentos para alimentar os animais do nosso abrigo, mas também para ajudar pessoas que adoram
1: animais,
15: sim, famílias carenciadas, mas que infelizmente não têm possibilidade.
1: Faz referência àquela que é a vossa despesa maior, que é as idas ao veterinário,
15: sim,
1: a que é o peso maior do vosso orçamento. Podemos dizer que os veterinários que vocês acorrem têm sido também compreensivos e também, de certa forma, obviamente que não nos podem fazer o serviço gratuito, mas têm sido também uma ajuda importante nos preços que praticam.
15: Sim, ajudam muito. E até que, foi o que eu digo às pessoas, quem não tem possibilidades para recorrerem às associações, estou a falar também em nome da nossa, porque nós conseguimos preços mais acessíveis em tudo. Esterilizações, vacinações, chip e assim, para as pessoas começarem também, porque às vezes assim, a nível particular não têm aquele determinado valor, mas através de nós conseguimos preços mais acessíveis para as pessoas. E eles ajudam-nos muito, os veterinários.
1: Nós tivemos a conversa com a doutora Teresa Neto, que nos contou a importância da Associação Centrela para os Animais e a admiração que tem pelo trabalho destes voluntários.
7: Segui o caminho sempre de ajuda até que fez a associação que tem agora, a Centrela, porque agora cobre toda a gente que lhe pede ajuda e às vezes sem pedir ajuda, porque ela parece um imã. Onde a Luísa sempre foi uma ativista em defesa dos animais errantes. Os animais estão na rua. Há pessoas individuais que se dedicam a eles, alguns adotam individualmente. Mas a quantidade dos animais que existem ultrapassam a caridade das pessoas individuais. Então estas associações têm, no fundo, a vontade de ajudar o máximo dos animais que estão na rua. E a ideia mesmo é ter uma estrutura para lhes dar a qualidade de vida. Não cobrar muitos dos serviços, ajudar com medicamentos, fazer preços muito mais económicos e acessíveis, fazer campanhas de esterilização, tudo compatíveis com aqueles gastos que eles vão podendo ter.
1: E regressamos agora à conversa com o Adão. Adão, efetivamente as despesas para quem está à frente de uma associação como a Centrela, porque já são muitos animais, são muitas, e vocês têm que ter criatividade, imaginação, meter mãos à obra. Para além daquele que é o trabalho diário de apoio aos animais, vocês têm também que realizar iniciativas para a angariação de eventos. Quer partilhar connosco o que é que têm vindo a fazer neste sentido?
16: Como nós fazemos as angariações de ração, junto com a Animal Life, todos os anos, e algumas que nós fazemos através da nossa associação, vamos conseguindo angariar ração e quando não temos, fazemos peditórios pelo Facebook. Há pessoas que ajudam. Temos reparado que a maior parte é quase sempre as mesmas pessoas. mas temos conseguido levar o barco para a frente e vamos conseguindo alimentar os animais.
1: Não são muitos, efetivamente, os amigos, mas ainda há alguns. Nossa equipa conversou com algumas pessoas que têm colaborado com a Associação Centrela e com alguns elementos que nos falaram sobre esta associação. Todos admiram a dedicação da Luísa e todos revelam que é responsabilidade social ajudar os amigos patutos.
19: Pediram-nos a primeira vez que podiam cá pôr uma latinha, as coisas começaram a correr bem, depois dessa seguiram-se outras. Nós sempre também temos medicamentos que não vendemos tanto ou que estão a passar a validade. Também lhes perguntamos se eles querem e oferecemos. Cada vez que levam alguma coisa, pagam, levam o recibo. Nunca nos ficaram a dever rigorosamente nada. Todos nós, em vez de comprarmos, formos buscar um desses animais, começamos a reduzir quer o encargo das associações, quer o número de animais abandonados.
20: A associação passa algumas dificuldades e que praticamente donativos de muitas vezes duas ou três pessoas, elas próprias membros da associação, que são quem dão maior ajuda, além da ajuda no terreno, ajuda financeira. Eu acho que faltam apoios estratégicos. São importantes porque não há oferta governamental deste tipo de associações, ou seja, os animais são um bocado postos de parte por quem gera os destinos do país, então estas associações vêm suprir essas lacunas.
21: Sempre fui educado a respeitar os animais e a tratar bem deles. Há pouco tempo foi um cão que foi atropelado, fazer exames, foi operado, não era um cão meu. Foi um cão que abandonaram aqui e deixaram ali à mercê do tempo. E já ficou com ele. Ajudo mais, tipo quando é preciso algumas despesas para animais que são atropelados, estou sempre disponível para ajudar.
1: Adão, para além dessas solicitações que vocês fazem no Facebook, dos peditórios que vão fazendo, percebemos que já chegaram a fazer feirinhas de adoção. Esta é também uma forma de vos ajudar, é começar a acolher os animais que a determinada altura o vosso espaço já não é suficiente para vocês darem resposta, certo?
16: Exato. Chegamos a ter ninhadas de cães que não tínhamos onde os pôr e fizemos feirinhas de adoção. Maior que nós conseguimos dar, demos cerca de 19, 20 cães numa feirinha. E hoje temos notícias pelo Facebook, estão todos bem. E é assim que vamos conseguindo dar os animais para a adoção. mas cada vez notamos que há mais ninhadas de cães.
15: Porque há mais abandono?
16: É, mais abandono.
1: É isso mesmo. O Adão diz que tem recebido, por vezes, boas notícias de casos de animais que saíram das vossas mãos, mas depois também, por vezes, corre-se o risco de haver uma outra história menos feliz. E isso, sim, já aconteceu, não foi, Luísa?
15: Já aconteceu. Aconteceu até cerca de... Eu penso que a última foi até recentemente. Porque assim, nós damos os animais para adoção e depois seguimos. As pessoas pensam que a gente não segue de perto. É óbvio que eles vão para muito longe, a gente não tem acesso a tudo. Mas quando a gente segue de perto e vê que o animal não está em boas condições, já aconteceu de eu próprio ir lá e buscar o animal, retirar o animal à pessoa e trazer novamente para o abrigo. E depois tentar novamente colocá-lo para a adoção. Infelizmente essas situações acontecem, porque assim, a gente, quando faz a triagem, não se vê logo tudo, não é? Só depois indo pesquisando e vendo, e depois até os próprios vizinhos alertando, olha que o animal não está bem, não sei o que, em nada as condições, a gente até que vai lá e pede à pessoa para mudar as condições do animal, e por vezes resulta, o animal continua lá e a pessoa muda. A gente também sensibiliza as pessoas para isso mesmo.
16: Mas são mais os casos de sucesso.
15: Ah, são muito mais.
16: Não de sucesso.
15: E agradeço muito às pessoas que na nossa página que mandam-nos notícias muitas vezes mesmo dos animais, como eles estão, passado nem que seja um ano, olha como ele está, a Luísa, e assim, a gente, claro, fica super contente, não é?
1: E para tranquilizar aquelas pessoas que por vezes acham que vocês desenvolvem este trabalho de ajuda aos animais de uma forma muito aleatória e sem regra, é importante dizermos que a vossa associação tem vindo a ter o aconselhamento e o apoio de uma advogada. Desde 2014 que é crime abandonar animais e maltratá-los, e por isso nós fomos conversar com a doutora Ana João Teixeira, advogada que aconselha a associação Centrela. Contou-nos como devemos proceder nestes casos.
2: Vou acompanhando as situações que surgem no dia a dia, maus tratos nos animais, abandono dos animais, animais que são adotados por intermédio da Associação Centrela e que mais tarde são abandonados. Se a Centrela tem conhecimento dessas situações, qual é o procedimento? Enviar carta às pessoas que adotaram e alertá-los para essas situações. As pessoas já têm conhecimento, já têm essa sensibilidade que realmente é crime o abandono e os maus tratos dos animais, já existem processos. O resultado pode ser mesmo uma pena de multa ou até pena de prisão. Tenho uma imagem muito positiva desta associação, nomeadamente na pessoa de Luísa Costa, que é quem dá a cara, pede aconselhamentos, faz tudo com um bom senso, é uma pessoa que tem bom coração e que precisa de ajuda neste momento.
1: E regressamos agora à conversa com a Luísa e o Adão para umas últimas palavras, porque o tempo começa mesmo a esgotar-se. Luísa e Adão, o que é que gostavam para o futuro da Associação Centrela?
15: Gostava que no nosso abrigo aparecessem mais voluntários para passearem os nossos animais, porque eles também precisam. Eu não tenho esse tempo todo. Gostava que as pessoas também contribuíssem mais a nível de monetário. Há várias formas de contribuir, tornando-se sócios, apadrinhar. Apadrinhar é uma ideia que para mim que é muito gira. Para quem vive em apartamentos, não pode ter animais, e ir lá apadrinhar um animal e sabe que o pode levar a passear. Eu acho isso muito bonito. E também as pessoas...
16: Mudar a mentalidade em relação aos animais. As pessoas ensinarem os filhos a gostar dos animais, não mostrarem como um bicho que faz mal às crianças, e de futuro isso é que vai fazer com que as crianças e as pessoas gostem mais de animais e não os abandonem.
1: Querem deixar aqui quer deixar um apelo, Luísa? O Adão, no fundo, desejo dele já é, sim, um apelo, e a Luísa quer rematar, digamos assim.
15: Sim, é praticamente a mesma coisa. Quero que as pessoas olhem para os animais de outra forma. Não adianta em Portugal mudarem as leis se as mentalidades não forem mudadas. As ideias em Portugal ainda são um bocado retrógradas em relação aos animais. Pensam que um animal que é só para vigiar e essas coisas todas, mas não é. Um animal não serve só para isso. Tem que olhar para os animais de outra forma, como um amigo. Eles, é óbvio que eles também provocam muitas asneiras, mas eu posso garantir que são os melhores amigos quatro patas que nós temos.
1: Aqui fica então o apelo de quem se dedica de corpo e alma à ajuda aos animais. Relembro que nesta meia hora ouvimos a Associação Sem Trela de Passos de Ferreira, que nos relembrou o drama que é a nossa região no que toca a animais de rua. Esperamos que o objetivo deste programa tenha sido cumprido e que o tenhamos sensibilizado assim que nos ouve para visitar a página de Facebook da Associação Sem Trela. Ajude-os a ajudar. Obrigada a todos.

0: melhores motivos, mas a verdade é que as associações humanitárias dos bombeiros voluntários trabalham 24 horas por dia durante 365 dias por ano e não apenas durante 3 meses em que os fogos assolam hectares e hectares de terrenos. Os bombeiros voluntários são uma estrutura básica indispensável da sociedade portuguesa, por isso o país não se pode dar ao luxo de os ignorar. Na viagem de hoje da nossa terra, vamos agora até ao Conselho de Penafiel para conhecer o calor humano do trabalho da Associação Humanitária dos Bombeiros Voluntários de Entre os Rios. Portanto, fique connosco, faça-nos companhia.
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2: Esta semana, em destaque, a Associação Humanitária dos Bombeiros Voluntários de Entre os Rios, em Penafiel, e as associações de animais Os Pecaninos e Centrela, de Passos da Ferreira. 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
2: Fundada a 16 de junho de 1923, na povoação ribeirinha de Entre os Rios, a Associação Humanitária dos Bombeiros Voluntários de Entre os Rios iniciou a sua atividade numas instalações provisórias, adquirindo mais tarde, em 1930, um edifício sede próprio pela quantia de 26 mil escudos. Edifício sede esse onde a associação funcionou durante 86 anos e que se constituiu, para muitos, como o principal ponto de encontro da freguesia, pois foi lá que se desenvolveram muitos dos acontecimentos de caráter cultural, como cinema e bailes. Mas porque o sonho maior e mais antigo sempre foi construir um novo quartel, em 1999 a associação conseguiu adquirir um terreno para o efeito e em 2006 foi inaugurado o novo e moderno quartel dos Bombeiros Voluntários de Entre os Rios, que, entre as várias características que tem, uma delas é a excelente localização que dispõe de uma fantástica vista sobre a paisagem dos rios Douro e Tâmega. Detentor ainda das primeiras instalações, é nestas últimas que a direção e o corpo ativo têm vindo a desenvolver o seu trabalho. Atualmente, a corporação conta com um corpo de bombeiros composto por 121 elementos, dos quais 42 integram o corpo ativo e 16 são assalariados. Além disso, a associação conta ainda com uma escola de estágio composto por cerca de 11 elementos e uma escolinha de infantes e cadetes frequentada por 14 crianças e jovens. Para a área do socorro, a associação conta com 23 viaturas, 9 de combate a incêndios e desencarceramento, 6 para a área da saúde, 5 de transporte de doentes não urgentes e 2 botes para socorro aquático. Atendendo aos valiosos serviços prestados, a Associação Humanitária dos Bombeiros Voluntários de Entre os Rios foi considerada em junho de 1932 instituição de utilidade pública. Ao longo das mais de 9 décadas de história, a associação recebeu já vários votos de louvor e medalhas de mérito. Do seu currículo fazem parte as medalhas de ouro, 2 estrelas e de serviços distintos, grau ouro, atribuídas pela Liga de Bombeiros Portugueses, e a medalha de ouro do Conselho de Penafiel, atribuída pela Câmara Municipal. Os Bombeiros Voluntários de Entre os Rios orgulham-se ainda de terem sido visitados em 2002 pelo então Presidente da República, Jorge Sampaio, para a atribuição da condecoração de membro honorário da Ordem Nacional de Mérito, devido ao contributo exemplar que o corpo ativo, a quando da tragédia da queda da ponte Índice Ribeiro. Fazendo jus ao lema Vida por Vida, os bombeiros desta casa estão 24 horas por dia, ao longo dos 365 dias do ano, ao dispor da população. Além da ação humanitária, a associação tem também uma secção desportiva e uma fanfarra composta por cerca de 40 elementos que levam o nome da corporação por essa região e país fora.
0: E para melhor nos falar sobre a atualidade desta associação, temos connosco em estúdio António Fontes, presidente da Direção dos Bombeiros de Entre os Rios, António Almeida, comandante em regime de substituição, e José Filipe Jesus, bombeiro assalariado da corporação, que está a dar apoio logístico ao comando. Aos três, muito bom dia, sejam bem-vindos à nossa terra.

0: começamos esta nossa conversa com o homem que atualmente dirige a associação. António Fontes tem 69 anos, é natural e residente em Entre os Rios, freguesia de Eja. Está aposentado da banca e é o presidente da direção dos bombeiros da sua terra natal pela segunda vez. António Fontes está ligado à associação há 37 anos. Começou por ser secretário da direção, depois presidente, cargo que chegou a acumular inclusive com o de comandante. Foi um dos impulsionadores da construção do novo quartel, da renovação da frota de viaturas e da reativação da fanfarra. Entretanto, fez um interregno de 10 anos e agora está de regresso. Muito bom dia, Sr. Presidente António Fontes. Uma vez mais, seja bem-vindo à nossa terra. Diz o ditado que o bom filho à casa regressa. O que é que foi que o fez voltar à Associação Humanitária dos Bombeiros Voluntários de Entre os Rios, 10 anos depois de ter deixado a presidência da direção?
1: Muito bom dia. Que tenham um bom domingo. O que é que me fez realmente voltar aos bombeiros decorridos 10 anos? Eu, há 10 anos atrás, quando coincidiu a minha saída com a conclusão das obras e a inauguração de um novo quartel, era um sonho antigo que, uma vez concretizado, depois de 17 anos como presidente dos bombeiros, era a altura certa para entregar a gente mais jovem todo esse trabalho que agora, segundo penso, estava facilitado, dado já existirem instalações condignas e os nossos bombeiros poderem prestar e fazer um melhor trabalho face às novas condições que tínhamos no quartel. Só que eu confesso que nunca pensei voltar, porque estava aí bastante bem entregue a gente jovem, mas algum tempo atrás, meia dúzia de meses atrás, fui surpreendido por um grupo de associados que me tentou convencer a voltar, porque, segundo eles, as coisas não estariam como gostariam, e, mais uma vez, tentaram-me convencer a dar a mão, fazer pelo menos mais um mandato, no sentido de normalizar a situação dos bombeiros em Torreiros. Eu confesso que não estava preparado para isso, foi para mim uma surpresa. Mas como me parece que eles iam convencidos de que, e seguros de que só sairiam da minha casa
0: quando
1: eu dissesse sim, se calhar com a vontade de os ver pelas costas, isto no bom sentido, acabaram por me convencer a aceitar. E pronto, é sempre um bichinho que nós sentimos. Enfim, estou de novo numa casa que ajudei a criar com o mesmo entusiasmo que tinha há 10 anos atrás.
0: E que significado tem esta casa para si, Presidente?
1: Esta casa é uma casa que, onde eu, já desde o meu tempo de juventude, que eu sempre frequentei, porque a casa da minha, onde resido, ainda é, ou era, pelo menos a 50 metros do antigo quartel, e portanto hoje, com tudo mesmo do meu tempo, vivíamos os bombeiros de Entre Rios, fazia parte da nossa vida, onde nos encontrávamos, gente que andava a estudar por locais diferentes. Os bombeiros eram um ponto de referência,
0: ponto de encontro, não
1: é? E portanto nós, de uma forma quase sem nos apercebermos, assistíamos a assembleias, éramos associados desde crianças, portanto tudo isto foi-nos fazendo sentir esse bichinho de bombeiros, e portanto todo o resto foi fácil.
0: Mas houve alguém, ao que sabemos, que foi o responsável por, aos 30 e tal anos, passar a fazer parte da direção daquela casa. Houve alguém que o desafiou?
1: Sim, é o antigo presidente, infelizmente já falecido, Dr. Manuel Alves, que também foi meu professor no ensino secundário, que tentou meter-me o bichinho dos bombeiros e com ele ainda fez algum período como secretário. Era uma pessoa que eu gostava muito de ouvir e com quem aprendi muito. E daí eu ter convencido os meus amigos dirigentes no sentido de quando inaugurássemos este quartel, que este quartel seria...
0: seria o seu nome, não é?
1: Lembrado, e seria o seu nome que seria fixado como o quartel do Dr. Manuel Alves de Moreira.
0: A forma, no fundo, que encontrou de homenagear este homem por aquilo que deu aos bombeiros e também, de certa forma, por aquilo que acabou por o motivar a si e provavelmente a muitos homens em relação a esta causa. Presidente, ao longo de todos esses anos antes do interregno em que esteve ligada à direção dos bombeiros, como aqui já fizemos referências, chegou a acumular inclusive o cargo de presidente e de comandante. Isto é uma situação pouco
1: hoje
0: comum.
1: Isso hoje já não é possível, mas na altura havia essa possibilidade, portanto, coincidiu a minha entrada em 1983 para a direção, como presidente da direção, assumi logo de início, portanto, quero o cargo de presidente, e como havia na altura, como acontece em muitas instituições do género, de vez em quando momentos altos ou momentos menos bons, esse era um dos momentos menos bons que me tinham antecedido, e eu para, no sentido de conseguir consertar e reparar, normalizar a situação, quando me apercebi, toda a gente achava que eu também devia ser o comandante nesse período menos incerto, e então assumi o cargo de presidente da direção e de comandante até ao fim do ano. E por acaso está aqui presente o comandante em regime de substituição, que ainda foi um aspirante, era assim que se chamava, aspirante, portanto, a bombeiro, quando ainda fui presidente.
0: Muito bem. Como já referimos também na apresentação da sua pessoa, o presidente António Fontes foi um dos impulsionadores do desenvolvimento da associação, deixou algumas marcas muito significativas que ainda hoje são referenciadas pelo Corpo de Bombeiros, digamos assim. De tudo o que fez pela corporação, de tudo o que vivenciou e experienciou, há algo que o tenha marcado particularmente até hoje?
1: Eu julgo que, criando nós um novo quartel, só o sabermos que os nossos bombeiros que têm outras possibilidades, outras condições de prestar serviço, tudo isto fez-me sentir tanto essa satisfação, essa alegria de ter transitado de uma situação em que eu me sentia envergonhado às vezes por ter que receber alguém ou não ter condições para os nossos bombeiros, e passar para uma sala de visitas que
0: nos dignifica, que nos orgulha,
1: num local muito bonito, e sobretudo, como eu digo, é criar e dar com melhores condições aos nossos bombeiros. Isso para mim é a maior satisfação que eu possa ter durante esse período.
0: Voltando agora a este novo período, que é o regresso deste bom filho à casa, digamos assim, já há mudanças implementadas por esta direção, Presidente? São apenas 7 meses, sensivelmente.
1: As mudanças que eu quero introduzir são, pelo menos, começar a ver um pouco mais de harmonia, que infelizmente não havia a harmonia que eu gostaria que houvesse. Depois, tentar, de certa forma, normalizar a situação financeira, que nos dias de hoje todas as instituições como a nossa sofrem de graves problemas financeiros, que urge tomar medidas e normalizar, no sentido de podermos corresponder àquilo que as pessoas esperam de nós, mas naturalmente que é preciso nós termos condições financeiras para satisfazermos essas necessidades. E hoje como todos sabemos, sofremos cortes na atribuição de subsídios, nas credenciais, nos transportes de doentes, e
0: isso condiciona,
1: tanto,
0: não é?
1: A saúde financeira da instituição está sempre posta em causa no seu dia-a-dia face a essas dificuldades que nos têm surgido. Quando estive nessa primeira fase, ainda consegui, para além de construir o quartel, lá fazer uma espécie de um milheiro para fazermos face a um período menos bom que pudesse acontecer na vida das instituições, como é normal acontecer. E confesso que tem sido exatamente isso que nos tem feito levar, aguentar, sem se notar as dificuldades financeiras que realmente estamos a enfrentar.
0: Muito bem, Presidente, vontade de trabalhar não vos falta, vontade de continuar a dignificar esta associação, já percebemos que também está muito presente. Sente que tem ao seu lado, nesta nova direção, pessoas que partilham deste mesmo espírito? Quem é que são as pessoas que estão consigo?
1: Sim, eu conforme disse, estava desligado um pouco e só à medida que os primeiros dias me foram facilitando o conhecimento das pessoas, dos bombeiros, vi que existia, em relação ao tempo que eu estive anteriormente, muita juventude que, portanto, eu considero um pau de dois bicos. Portanto, podem cair para situações de maior embaraço ou maior desenvoltura. Eu gosto de trabalhar com a juventude. Estou convencido que deste grupo que temos, sobretudo o mais jovem, naturalmente respeitando os mais antigos, nós vamos fazer coisas bonitas, porque espero muito deles, e eles sabem que eu estarei sempre ao lado deles, e eu julgo que face até a alguns acontecimentos com que nos temos deparado, no caso dos fogos, o comportamento tem sido exemplar, e isso regozija-me imenso, ter um grupo tão dinâmico, que eu estou certo que vai resultar.
0: Vera Silva é uma jovem, muito dinâmica, que é natural do lugar de Entre os Rios, que em tempos desempenhou o cargo de bombeira e que agora abraçou o desafio do Presidente António Fontes de assumir a direção dos bombeiros. Atualmente a desempenhar o cargo de secretária, Vera já está ligada há vários anos a esta causa humanitária. Neta e filha de dois ex-bombeiros, Vera cresceu a acompanhar os soldados da paz da sua terra natal. Aos 14 anos, candidatou-se a aspirante a bombeiro e chegou a desempenhar funções no corpo ativo. Mas, por circunstâncias da vida profissional, teve que se afastar e, no final de 2015, foi desafiada a voltar à casa e à causa que garante que sempre admirou e acompanhou, e nesta altura nem sequer hesitou. É com orgulho que Vera diz voltar a considerar-se bombeira da associação, mas desta vez sem farda.
2: Os bombeiros sempre estiveram presentes na minha vida e na vida da minha família. No final do ano anterior, o atual presidente António Fontes decidiu candidatar-se novamente à presidência desta associação e convidou-me para a secretária de direção, que me agradou muito, acima de tudo porque vejo, tanto eu como quem gosta daquela casa, ver o presidente António Fontes como alguém que já fez muito por aquela casa, alguém muito competente, e ter recebido um convite da parte dele para fazer parte da direção, estar ativamente a trabalhar, deixou-me também muito, muito honrada. E ele, por norma, gosta de estar rodeado de pessoas que trabalham e que confiam, e por daí eu ter aceito, e daí também estar a dar neste momento o corpo ao manifesto por esta causa. E esperemos que a gente consiga, pelo menos, se não for fazer melhor, fazer algo que mantenha aquela casa, porque para mim os bombeiros sempre foram, sempre serão os verdadeiros heróis, porque enquanto nós ficamos na cama e ouvimos a sirene e o campo do vizinho arde e a casa do vizinho está em perigo, eles deixam as famílias deles. Por isso, sem dúvida, para mim eles continuam a ser uma referência, sempre foram e continuarão a ser. ser. O meu papel agora será um pouco de gratidão para com a casa fazer, dar um pequeno contributo para que realmente a casa se mantenha, se continua e que a gente possa fazer alguma coisa por aquela associação.
0: Quem nunca vestiu a farda de bombeiro como a Vera, mas está ligado à corporação de Entre os Rios há mais de 30 anos como sócio, é Joaquim Rodrigues. Este homem, que é um rosto conhecido da vida política do concelho, garante que é com orgulho que aceitou, em dezembro de 2015, o convite do presidente António Fontes para desempenhar o cargo de presidente da Assembleia Geral da Associação Humanitária dos Bombeiros Voluntários de Entre os Rios. O ex-presidente de Junta de Rio de Moinhos reconhece o trabalho que todos os homens e mulheres desta casa colocam ao serviço das populações e, como tal, está agora também disponível para colaborar mais de perto naquilo que for necessário.
3: A Associação Humanitária dos Bombeiros Voluntários de Entre os Rios é uma associação que eu conheço há muito tempo, da qual sou associado há mais de 30 anos. Conheço o seu trabalho. Eu reconheço o esforço e a dedicação que põem ao serviço das populações. Aceitei o convite que o Sr. Presidente da Direção me formulou com muito gosto. Os bombeiros, nomeadamente os voluntários, que são a grande maioria dos homens que servem a corporação, põem a sua vida ao serviço dos outros. Não olham a dias ou a noites, a esforços para nos garantirem segurança, nos garantirem o socorro a nós e aos nossos bens. Só tenho a dizer o melhor possível. Esta direção, em meu entender, é uma direção de gente muito trabalhadora, muito empenhada. Gostava de, em meu nome pessoal e também enquanto autarca, deixar um agradecimento muito forte aos bombeiros dos rios, às mulheres e homens que todos os dias não olham os esforços para nos ajudarem, para cuidarem dos nossos bens, colocando muitas vezes até a sua própria vida em risco para nos servir.
0: E regressamos agora à conversa em estúdio e vamos avançar para o nosso próximo convidado. É importante aqui fazermos referência que, ainda que sem comando oficial, digamos que a parte operacional dos bombeiros voluntários de Entre os Rios não está de todo descurada nem em mãos alheias. António Almeida é um dos bombeiros mais antigos da casa e que está e é quem está, aliás, a assumir para já o comando em regime de substituição. Aos 57 anos de idade, este homem que ocupa o cargo de subchefe é bombeiro há quase 35. Durante muitos anos foi apenas voluntário e há 9 passou a ser também assalariado. Sorriso sempre no rosto e boa disposição, que é algo que o caracteriza. Avançamos então agora para a conversa aqui com o comandante António Almeida. Seja muito bem-vindo. Sr. Comandante, foi apanhado de surpresa com este convite para assumir provisoriamente o comando dos bombeiros de Entre os Rios, mas não disse que não. Porquê?
4: É verdade. Antes de mais, bom dia a todos. Esta situação, eu fui apanhado de surpresa porque estava ao serviço da instituição no Porto, com um doente numa clínica, e quando o Sr. Presidente me ligou a dar-me conhecimento, eu mudei de cor muitas vezes. É sério, mudei de cor muitas vezes porque não sabia o que havia de dizer. Inclusive depois disse ao Sr. Presidente que acima de mim ainda tínhamos um chefe, que certamente a ele seria ser dirigente,
0: é?
4: Seguindo a hierarquia, exatamente, e é assim que deve ser. Pronto, como o Sr. Presidente acabou por me informar que o colega em questão já tinha sido abordado e que por razões invocadas por ele, portanto, que informou para mim, pronto, eu sinceramente tive que aceitar. Acho que a causa, a associação, e para tentarmos também que as coisas começassem, ficassem pelo bem, não é? Para darmos continuidade, como tem sido, à nossa causa. Pronto, acho que não adiantava estar a dizer que não, para estar a criar mais conflito. Exatamente. Pronto, aceitei. Também pedi ao Sr. Presidente, como não era as do pedal no computador, que necessitava de alguém para me ajudar. Depois de alguns nomes apresentados, pronto, o Sr. Presidente, e muito bem, que propôs que teria a ajuda do José Filipe, o que tem sido uma mais-valia. E nós dois, em conjunto, estamos a levar este projeto, entre aspas, não é? Até que um dia tínhamos o comando. Estamos a levá-lo, como eu costumo dizer,
0: a bom porto.
4: A bom porto. Felizmente, com dois rios, o barquinho lá vai navegando sempre, sempre bem. E vamos tentar que isto não pare, não é? Porque acho que eram um dos grandes males era nós parar, e nós não podemos parar. Nós não podemos parar, sobretudo a população necessita muito da nossa ajuda, do nosso socorro.
0: Vocês não podem parar, a população necessita, e a verdade é que atualmente tem 42 bombeiros no corpo ativo. Comandante, sendo que é suficiente para aquilo que são as vossas funções e as necessidades da população, ou precisavam de mais?
4: É, sem dúvida que precisávamos de mais. Precisamos de mais. Como digo, é um número de homens no ativo, contando com o pessoal que temos na reserva, infelizmente, por forma, devido à falta de emprego, que é o grande mal das associações, não consegui prender a juventude no seu ativo, e eles forçosamente têm que emigrar, não é? E então nós, neste momento, precisávamos de mais gente. Espero que, com a abertura das escolinhas, como temos funcionado, que isso vá aclimatando. E é assim, a dificuldade é mesmo
0: conseguir
4: os meios humanos.
0: Refere bem as escolinhas, porque a associação dispõe de uma escolinha de infantes e de cadetes, que atualmente é composta por cerca de 14 elementos.
4: Exatamente.
0: Como é que funciona estas escolinhas, digamos assim?
4: Pronto, as escolinhas, bom, eles vão se integrando no contexto dos bombeiros, não diretamente para o fogo, porque só a partir depois de serem da formação, entrarem na escola de estagiários, e depois de fazerem a formação final, então aí sim integram o quadro ativo.
0: Até aqui vão tomando um bocadinho de conhecimento da
4: começam
0: realidade.
4: Começam nos infantes, que são jovens que integram a escolinha dos 8 aos 14 anos, depois aos 14 anos até aos 16, 17 passam a cadete, e aos 17, 18 anos já podem ingressar nos estagiários. Claro está que ao longo deste período nós vamos dando formação, vamos tentando que eles se ambientem no que é a vida de bombeiro, e pronto, e eles vão gostando, vão, sinceramente, eles estão sempre à espera, e é que a gente os leve mais para a frente.
0: E são muitos os que chegam às escolas estagiárias ou perdem-se pelo caminho?
4: É assim, às vezes dificilmente conseguem chegar todos. Dificilmente conseguem chegar todos.
0: Muito bem. A formação não só de novos bombeiros através das escolas estagiárias, mas também dos bombeiros que fazem parte do corpo ativo, ao que sabemos tem sido uma preocupação constante do comando e naturalmente com o consentimento e o aval da direção. Porquê que é tão importante esta formação contínua do corpo ativo, Sr. Comandante?
4: A formação em si tem que ser sempre feita, porque nós neste momento temos um plano de formação contínua anual, em que duas vezes por mês fazemos uma instrução geral, uma à sexta-feira à noite, outra ao domingo de manhã, portanto uma dia e outra de noite, para que as pessoas também se mantenham sempre preparadas. Porque é como eu costumo dizer, nunca temos incêndios iguais, nunca temos acidentes iguais, nunca temos nada igual. Portanto, cada caso é um caso, e nós temos
0: que
4: estar sempre preparados
0: possíveis
4: para enfrentar as situações quando elas ocorrem.
0: E como é que define o seu corpo ativo? Sendo que tem hoje homens e mulheres muito bem formados?
4: Nós, neste momento, temos a formação que temos, e eu sinto que temos os nossos elementos capazes de enfrentarem infelizmente, diria, as catástrofes que surgem, porque elas ocorrem e nós somos sempre os primeiros a avançar.
0: Está então agora na altura de ouvirmos as motivações de quem veste de corpo e alma essa a farda de soldado da paz, e para isso chama a conversa José Filipe Jesus, ele que é natural de Várzea de Douro, no Marco de Canaveses, e residente em Cabeça Santa Penafiel. Com 40 anos de idade, José Filipe é bombeiro há 26. Começou por ser apenas voluntário e em 2006 passou também a ser assalariado. Filho de bombeiros, José Filipe é um jovem que vive de alma e coração a causa de servir o próximo. Talvez muitos o leiam diariamente e nem sequer saibam que é precisamente este o homem que é o autor do blog Vida de Bombeiro. Muito bom dia, José Filipe, seja bem-vindo ao A Nossa Terra. Antes de mais, começo por lhe perguntar uma pergunta que parece básica, mas que eu acho que é tão importante perceber. O que é para si ser bombeiro?
5: Essa pergunta já me foi feita há algum tempo.
0: Assim e a muitos outros bombeiros.
5: E a muitos outros. O que é para mim ser bombeiro? Ser bombeiro é uma paixão. Como já disse, ser bombeiro não há meio termo. Ou se gosta ou não se gosta. Não há aqui aquele. É mais ou menos. Ou se é ou se não é. E quando se é, é-se de alma e coração.
0: Há dias li um artigo, inclusive no seu blog.
5: Ainda bem que não foi na conferência.
0: Era um artigo de opinião que dizia algo do género que ser bombeiro deixou de estar na moda. Houve um tempo em que ser bombeiro estava na moda porque a oferta não era quase nenhuma e, portanto, o seu presidente começou por dizer que os seus tempos de juventude eram marcados sobretudo ali no quartel, porque não havia mais nada e aquele era o ponto de encontro, era ali que se desenvolviam as atividades culturais e de socialização. Hoje, feliz ou infelizmente, a oferta é tanta aos jovens que, se calhar, a prioridade ou nunca pararam muito para pensar. O José Filipe partilha, acha que aquilo que o vosso comandante há pouco dizia, que é um diagnóstico de um número reduzido de bombeiros nos quartéis, que justificação é que encontra para isso? É a crise do voluntariado? É o facto de ser bombeiro ter deixado de estar na moda? São, efetivamente, as condições económico-financeiras do país que levam a que os jovens tenham que sair? Que justificação encontra para isto? Ou é, por e simplesmente, não haver homens como
5: não
0: havia antigamente?
5: Infelizmente, a realidade é esta. Cada vez são menos aqueles que se alistam nos bombeiros. Na minha maneira de ver, uma das causas é as poucas regalias que são dadas aos bombeiros. Para mim é a principal. Sem dúvida que o fator trabalho conta muito e nós no nosso Corpo de Bombeiros temos isso bem patente com os elementos que temos no quadro de reserva, que são bastantes. Porquê? Porque tiveram que emigrar e foram obrigados a abandonar. Mas sem dúvida que os bombeiros neste momento só existem no verão. Arde muito, ai coitadinhos dos bombeiros são os maiores. Acabaram-se os incêndios e os bombeiros foram esquecidos. E agora eu coloco esta questão. Porquê é que um jovem de 18 anos, quando tem imensas coisas para fazer, pode passar um verão tranquilo numa praia, numa piscina, porquê é que ele vai fazer para um corpo de bombeiros, dar o corpo a um manifesto, num monte que não é dele, colocando a vida dele em causa? Será que vale a pena ir para bombeiro?
0: Há dias partilhava comigo que é defensor da profissionalização dos bombeiros. Acha que isto iria responsabilizá-los? E se calhar este debate público que assistimos nos últimos dias, fruto, infelizmente, do cenário cinzento que o nosso país ficou, porque ficou, foram muitos e muitos os hectares de terreno que ficaram assolados pelos fogos. Não faltaram treinadores de bancada, como conversávamos há pouco, mas se houvesse uma profissionalização dos bombeiros, no seu entender, talvez aquilo que assistimos há meia dúzia de dias pudesse ter sido diferente?
5: Não digo que teria sido diferente. O que eu digo é que teríamos com certeza mais homens e mulheres nos teatros de operações. Temos o exemplo de duas forças a nível de bombeiros no país, que são os chapadores e a Força Especial de Bombeiros, mais conhecida por FEB. São bombeiros profissionais. São bombeiros que, a tempo inteiro, é o trabalho deles, são pagos para aquilo. Sem dúvida que os bombeiros em Portugal, se fossem profissionais, com certeza que os bombeiros que estão emigrados, com certeza que não estariam emigrados, estariam a trabalhar nos corpos bombeiros. Se me pergunta que isso é possível, sinceramente, acho que não. Isto para mim é uma coisa impensável. Os bombeiros voluntários, são um grande exército do nosso Estado, do nosso governo. Porquê? Porque sabem que durante aqueles 3, 4 meses de verão eles estão ali, alguns estão desempregados e aproveitam para ganhar algum dinheiro por fora, mas não é este dinheiro que se pode dizer aí os bombeiros são pagos para pagar incêndios. Marina, estamos a falar de 1,87€ por hora. Ganha mais um recluso, não tenho nada contra os reclusos, atenção, ganha mais um recluso a trabalhar numa prisão, ganha 2,20€ por hora do que ganha um bombeiro a combater incêndios. 1,87€ por hora. Diga-me, o que é que acha disto?
0: É verdade, dá complicado. Que pensar. Por isso, por esses factos que acaba de relatar e por aquilo que disse há pouco, que é com alguma tristeza e até, presumo, com alguma revolta, só se fala ou só se valoriza os bombeiros durante 3 meses por ano. Nós não podemos esquecer que vocês estão ao serviço das pessoas 365 dias por ano, 24 horas por dia. E ajude-nos lá, José Filipe, o que é que vocês fazem ao longo desses anos para que as pessoas deixem de dizer que vocês não fazem nada?
5: Um corpo de bombeiros, como eu costumo dizer, nunca dorme. Um corpo de bombeiros está aberto 24 horas por dia e se o dia tivesse 25 horas, seriam 25 horas. Um corpo de bombeiros não dorme. Há uma imensidão de coisas que têm que ser feitas. Muita gente diz e pensa, e mal, não há incêndios e os bombeiros estão lá quietos. Não é bem assim. Nós temos o exemplo do nosso corpo de bombeiros. Hoje de manhã, por exemplo, antes de virmos para cá, a indicação foi o quê? Vamos tentar dar formação naquilo que nos está a fazer falta. Quais é que são as dificuldades que nós temos vindo a notar durante estes últimos meses que nos fizeram falta? Inclusive, ontem falava com o comandante, é necessário fazermos uma formação de comunicações. Não é ensinar comunicações, porque todos nós sabemos o que é comunicar via rádio. Treinar. Que é para quê? Que é para amanhã, quando voltar a vir o incêndio, as coisas correrem melhor. Portanto, o corpo de bombeiros não dorme. Não é só de incêndios que os bombeiros vivem. E os acidentes no inverno? No inverno e em qualquer altura do ano. E as doenças súbitas? As emergências pré-hospitalares, que são o grosso de um corpo de bombeiros. Será que alguém fala nisso? Será que alguém fala no trauma que um bombeiro passa quando não consegue salvar alguém? Não é só apagar incêndios. Os incêndios são a percentagem mais pequena de trabalho dos bombeiros. Muita gente desconhece isso.
0: José Filipe, é para dar a conhecer isso às pessoas, é para fazê-las perceber que vocês são muito mais úteis do que apenas para apagar incêndios, que tomou a decisão de há 3 anos criar o blog Vida do Bombeiro.
5: O blog Vida do Bombeiro já andava aqui a pescar na minha cabeça há alguns anos. E como eu vi que havia, na altura existiam 2 blogs de género, e eu pensei, num dia que estava ao serviço, e eu pensei, porquê é que eu não posso ter um blog meu? E então assim fiz. Não sabia como é que havia de construir um blog, sou sincero. Mas felizmente o Google tem essas coisas fantásticas, ensina-nos tudo e mais alguma coisa. E então foi só escrever como criar um blog. E ficou ali tudo aberto à minha frente. Então se é assim tão fácil, é já. E foi criado naquele dia, 26 de janeiro de 2013, por volta das 17 horas. E para meu espanto, nesse dia, sai logo a primeira notícia, porque tivemos um acidente na freguesia de Ridomunhos, com vítimas encarceradas, e eu, é aqui que vai, tudo vai começar. E assim começou. O Vida do Bombeiro hoje tem 3 anos e meio, vai a caminho dos 4 anos. Eu não vou dizer que é um blog profissional, porque não é, mas está muito perto disso. Está muito perto disso. Acho que há meios de comunicação social que não fazem um trabalho tão bom, não só como a Vida de Bombeiro, mas assim como outros blogs que existem de bombeiros.
0: O José Filipe diz que é um projeto caseiro, mas onde gasta muitas horas por dia. Qual é o seu grande objetivo?
5: O meu grande objetivo? Diria que não há objetivo definido. Isto é um vício que ficou entranhado. Algumas pessoas nas horas vagas vão para a praia, vão praticar desporto, eu também pratico, mas a grande parte das minhas horas vagas, e não só, são passadas no blog Vida do Bombeiro. É isso que eu acho, é um vício que ficou entranhado. Se calhar um dia poderá acabar, se calhar um dia poderá acabar ou não, não sei, só o tempo dirá. Para já está bem enraizado, está muito bem enraizado, é já uma marca nacional e tenho muito orgulho na vida de bombeiro, assim como também tenho a noção que os meus colegas de Entre os Rios têm orgulho em ter vida de bombeiro, porque no fundo a vida de bombeiro é de todos, mas é de Entre os Rios, fica bem definido. A vida de bombeiro é de todos, mas é de Entre os Rios, e foi em Entre os Rios que ele nasceu.
0: Quando diz que um dia poderá acabar o blog, é como tudo na vida, tudo acaba.
5: Precisamente.
0: Não é? Mas esta missão que tem de ajudar o próximo, de vestir essa farda e o emblema da corporação de Entre os Rios, é algo que não lhe passa pela cabeça deixar tão cedo?
5: Pelo menos para já não. Já tem muitos anos, já vem atrás. O meu pai foi bombeiro, já tenho um filho que também já faz parte das escolinhas. Isto parece que se vai pegando o bichinho, parece que é contagioso. Se me perguntar assim, por vezes é difícil? É. Dá vontade de pegar na mala e dizer assim, que se lixe isto, para mim chega. Mas depois voltamos a pensar, se eu aguentei até aqui, se já fiz coisas tão boas, porque acabou de deixar tudo aquilo que fiz até aqui? Então continuamos e seguimos em frente. Como eu costumo dizer, caímos, levantamos e seguimos em frente.
0: E efetivamente a corporação de Entre os Rios faz muitas coisas boas, para além desta missão que têm, que é o socorro a bens e pessoas. E alguns exemplos daquilo que de bom fazem é, por exemplo, na Juve Bombeiro, na secção desportiva, onde tem uma equipa de futsal, onde fazem alguns torneios intercorporações, e também é a fanfarra. Henrique Coelho, pai do José Filipe, é o homem que há 6 anos a esta parte está responsável pela fanfarra dos bombeiros de Entre os Rios. Este segundo comandante no quadro de honra da corporação não toca no grupo, mas gosta imenso de o dirigir. O Sr. Henrique, como é chamado, falou-nos da longevidade desta fanfarra e explicou-nos como funciona na prática.
6: A fanfarra nasceu em 1960. O objetivo é também darmos o nome da nossa freguesia para o país fora. Vamos para esse país fora. Nós fazemos procissões para o país fora, fazemos desfiles de fanfarras quando nos somos convidados para outras corporações, e se formos solicitados por outras corporações para darmos o apoio a nível de fanfarra, nós fazemos com toda a vontade. Como somos bombeiros, não levamos dinheiro a bombeiros, às outras corporações. Portanto, é gratuitamente. Temos feito assim. Na nossa fanfarra é tudo uma família. Nossa fanfarra toca com alegria. É com alegria mesmo que toca. Baixo de calor, baixo de chuva. E é uma família dentro da fanfarra. É onde as pessoas se divertem. Portanto, querendo ir, pode vir para a nossa fanfarra. Estamos a fazer um ensaio de 15 em 15 dias. Nós ensaiamos aqui no Corpo de Bombeiro, que é para no dia das saídas correr sempre bem. A existência da fanfarra é bonita. Uma corporação de bombeiros, como Entre os Rios, que é um lugar tão pequenino, ter uma fanfarra, como temos aqui nós, acho que é muito bonito isto. Traz outra alegria à corporação.
0: E muito haveria, com certeza, a explorarmos aqui sobre aquilo que motiva estes homens e mulheres que vestem o emblema da Associação Humanitária dos Bombeiros Voluntários de Entre os Rios. Mas o tempo começa a tornar-se curto e estamos a chegar à reta final desta hora de emissão. Mas ainda queria colocar umas últimas questões aqui aos nossos 3 convidados. A primeira delas é para os 3, que é: que imagem é que vocês acham que as pessoas, nomeadamente os fregueses das freguesias onde vocês atuam, que imagem é que acham que essas pessoas têm sobre vocês? Sr. Comandante.
4: Olha, é assim, eu não vou dizer que acham uma imagem negativa, pelo contrário. Neste momento, e quase que eu diria ultimamente, temos tido uma imagem mesmo muito positiva por lado das populações que servimos. E a prova está, neste período mesmo crítico dos incêndios, a forma como nós fomos, entre aspas, bombardeados no quartel com a chegada de alimentos e enfim, todo tipo de combustíveis e água e etc, para que nossos bombeiros não tivessem a falta necessária nos terrenos, nos teatros de operações.
0: José Filipe.
5: Eu partilho um bocadinho da ideia do comandante. Sem dúvida que o povo uniu-se em torno dos bombeiros. Mas como já aqui há tempo o meu presidente dizia muito bem, isto só não chega. Nós temos, eu posso dizer que temos carradas de água no nosso corpo de bombeiros. Aqui há dias, em tom de brincadeira, até dizia, nós breve podemos construir um depósito para armazenar. nós não nos alimentámos de água. Sem dúvida que agradecemos, mas nunca nos faltou água no incêndio. Mas só isso não chega. E é bom que a população fique com isto mentalizado. Agradecemos, mas não chega.
0: Muito bem. Presidente António Fontes, os colegas partilharam aqui, no fundo, a imagem que acham que as pessoas têm sobre aquilo que é o trabalho mais prático dos bombeiros. Mas assim que a Presidente da Direção pergunta-lhe, que imagem é que acha que as pessoas têm sobre, neste caso concreto, mais a gestão da associação?
1: Eu julgo que as pessoas, de uma maneira geral, têm uma ideia errada de como as associações são geridas, ou pelo menos da facilidade ou dificuldade com que as instituições se debatem. Porque o meu entendimento é que as pessoas pensam que o Estado assume tudo. E eu sou um exemplo de quem trabalha a troco de nada, porque não recebo qualquer remuneração e passo muitas vezes a maior parte do dia. E temos realmente, julgo que a população está convencida de que as coisas funcionam porque nós temos ajudas suficientes para levarmos a cabo as missões a que nos propomos. É exatamente o contrário, são imensas as dificuldades e há uma coisa que realmente me satisfaz, pelo menos, é ver a forma como a população, pelo menos, com comportamentos que às vezes não esperaríamos, mas bons, positivos. Eu dou um exemplo, julgo que por volta do dia 8 ou 9 de agosto, aí, naquele período mais quente, tivemos um incêndio em Rio de Moinhos, que nos criou imensas dificuldades. As ajudas exteriores não foram muitas, porque também o país estava a arder. E os nossos bombeiros fizeram um trabalho tão bom, defenderam as casas com uma abnegação enorme e com uma coragem enorme, e as pessoas da área ficaram tão sensibilizadas por isso que, de uma forma espontânea, no dia seguinte eu recebi um documento escrito, folhas A4, até amarelas, até chapeada, foi provavelmente aquilo que o senhor encontrou que fez isso, agradecer aos bombeiros, uma folha com mais de 200 assinaturas de moradores da área, em que manifestavam realmente esse agradecimento, e isso para nós vale mais que tudo, por vermos que realmente o nosso trabalho é reconhecido.
0: Presidente, Comandante e José Filipe, para que vocês continuem a sentirem-se valorizados e a dizer que vale muito também, às vezes, as palavras e não só os gestos, a equipa da Nossa Terra esteve à conversa com algumas das pessoas que se relacionam de perto com a vossa associação e com outras que generosamente contribuem para que dia após dia a missão da vossa instituição seja levada a cabo. E de uma forma unânime, aquilo que nos foi dito é que a vossa corporação está a fazer um trabalho muito bom e que a direção atual é composta por gente muito séria, credível e capaz de estar nas funções que está.
7: É uma associação de terra, dá muito apoio mesmo à terra, vejo com muito bons olhos, vejo uma terra tão pequenina com uns bombeiros que não se devem perder, que se devem manter, que merecem-me todo o carinho, todo o respeito, o esforço que eles fazem, o perigo que eles correm. É preciso ter muito gosto para ser bombeiro.
8: É uma associação que mudou muito, e para melhor, para instalações, além não só as relações, mas como a nível de prestação e pessoal, acho que melhorou bastante daquilo que era há uns anos. Desde as vezes que necessitamos da ajuda, dessa cooperação, sempre foram o mais célebres possíveis e não fizeram mais como puderam, não é?
9: Tem que se lhe dar valor, porque não é favor nenhum, é mérito deles. E é preciso dar valor, porque mesmo além da direção, também os bombeiros que sacrificam, porque neste tempo com este calor e tudo, não é fácil, não é?
10: Ninguém tem uma imagem muito boa, uma presidência muito boa a atuar, estão a fazer um ótimo trabalho. Valorizo muito. São os ótimos clientes e muito exigentes nas viaturas em si. E querem sempre as viaturas ou profissionais, muito sérios.
11: sérios e credíveis.
12: Trabalhadores, cumpridores, acho que é uma associação que deve continuar, nunca acabar. Acho que estão a vida para ajudar a população.
13: Eu sempre vi com bons profissionais e naquilo que às vezes estão a fazer. Coisas que às vezes nem qualquer pessoa está disponível para estar lá toda a hora e ajudar quando a sirene toca. E às vezes vejo que há bastantes pessoas aqui em Entre Rios que estão bastante interessadas em ajudar os bombeiros. Este presidente é um presidente com bastante experiência na parte do lugar que ocupa. Cativa bastante os bombeiros e isso também é importante quando as pessoas, quando se é um bom treinador, a equipa funciona. Vejo que eles são bem organizados. Financeiramente, pelo aquilo que eu tenho conhecimento, sempre foram bombeiros que, com bastante estabilização financeira.
14: A ação é de melhor?
15: É uma imagem muito positiva, bastante positiva. Um problema com o fogo numa cozinha e solicitamos a ajuda dos bombeiros e prontamente fomos assistidos e com todo o profissionalismo e dedicação dos bombeiros voluntários dentro dos Rios. Eles foram excelentes. Só tenho de agradecer a disponibilidade deles e a boa vontade que demonstraram na ajuda que nos prestaram.
16: Pessoalmente sempre valorizei os bombeiros pelo trabalho deles, pela sua obrigação que têm perante pelo aquilo que fazem. E acho que qualquer pessoa após precisar ou passar por alguma situação em que estejam envolvidos, começamos a partir desse momento, passamos a olhar para eles com outros olhos, vê-los de outra forma. Uma associação interessante, bem organizada, que é muito útil aqui à região e que é importante a sua existência. Deixar um abraço de agradecimento, de força, de dedicação e de empenho que sempre têm. No fundo, eles precisam de tudo isso.
0: Além de termos conversado com a população, falamos também com os presidentes das juntas de freguesia da área de intervenção dos bombeiros de Entre os Rios. António Guedes, Henrique Martins e Domingos Neves, autarcas de Eja, Rio de Moinhos, em Penafiel, e Alpendurada, Vares e Torrão, no Marco de Canaveses, também são unânimes no seu discurso. A associação está a desempenhar um excelente trabalho e, quando assim é, as autarquias só podem estar disponíveis para ajudar.
17: É sempre louvar quando um conjunto de pessoas resolve arregaçar as mangas e, em serviço de voluntariado, assumir uma instituição como os bombeiros voluntários de Entre os Rios. Os tempos que vivemos não são propriamente fáceis e as corporações têm sentido isso de forma muito, muito vincada. E sempre que vemos pessoas, como o Sr. António Fontes e toda a direção e as pessoas que o acompanham nos órgãos sociais, a dar o melhor que podem, a tirar tempo à família para que tudo corra pelo melhor, é algo que deve ser enaltecido. E instituições como esta, que levam o nome desta terra bem longe, tem que ser enaltecido o trabalho. É muito aquilo que pedimos, tendo em conta aquilo que lhes damos. Quer dizer, é preciso gostar muito daquilo que se faz para que dia após dia, nomeadamente nos tempos que temos vivido, dia após dia, eles tentem corresponder e tentem, enfim, pôr a salvo muito daquilo que temos, as pessoas, enfim. É algo que tenho que enaltecer e tenho que me curvar, porque não é fácil o trabalho que eles desempenham, não está ao alcance de qualquer.
18: A população ridomonhense sente-se muito grata a todo o serviço prestado por esta associação humanitária ao longo dos 365 dias do ano, e como tal, a forma mais adequada que achamos para ajudar é sempre que possível, sempre que nos é solicitado também alguns apoios. Nós, dentro das nossas possibilidades, procuramos sempre estar sempre na linha da frente e ajudarmos e colaborarmos para que possam continuar o excelente trabalho que têm desenvolvido junto da nossa população. Eu sinto que se sente agradecida e que vê que realmente que esta associação humanitária faz um bom trabalho.
19: Tenho uma opinião que os bombeiros trabalham muito bem. E os bombeiros de Entre Rios sempre foram parceiros desta comunidade daqui do Baixo Conselho do Mar. Embora a área de intervenção não seja deles, há um hábito nosso que qualquer coisa era os bombeiros de Entre Rios. Intervenções sempre têm sido as melhores. Temos uma relação, para além da amizade profissional e da autarquia, é das melhores com as corporações, nomeadamente os bombeiros de Entre Rios. Portanto, tenho a melhor relação e a melhor ideia do trabalho daquelas. Eu costumo dizer que o Presidente Junto é um bombeiro sem farda, mas agora que eu vi que o bombeiro com farda é um trabalho que deve ser estimado, apreciado e valorizado por toda a gente, porque eles são efetivamente fantásticos.
0: E depois de ouvirmos estas palavras de elogio e incentivo àquilo que é o trabalho das associações humanitárias e mais concretamente da Corporação de Entre os Rios, voltamos à conversa com o Presidente António Fontes para a última questão. Sr. Presidente, que anseios tem para o futuro desta associação? Este mandato é de 3 anos, portanto não lhe estou a pedir nem projetos nem ideias à lá longo, estou-lhe a perguntar neste período de tempo quais é que são os vossos objetivos e para onde é que querem ir?
1: O meu anseio maior era conseguirmos adquirir uma viatura de combate a fogos florestais. Sei que é algo quase impossível porque o preço destas, o custo dessas viaturas anda na ordem dos 200 mil euros. Agora as coisas já não funcionam muito bem como quando eu tive há 10 anos atrás. Agora é através de candidaturas, e isto através de candidaturas é um pouco confuso e caro. As candidaturas aparecem, o governo anuncia as candidaturas, dizem que os bombeiros vão ter viaturas de combate a fogos florestais, e depois, e toda a gente acredita, se calhar só eu é que não, e depois o que é que vemos? Vemos disponibilizada uma verba que corresponde a mais ou menos 20 e poucas viaturas. Nós somos 400 e qualquer coisa associações pelo país, portanto vejamos que isto se calhar é para ter duas viaturas e meia por distrito, portanto a nossa esperança é mínima. Já ultrapassámos a primeira fase do concurso, já entregámos e foi aprovado o nosso projeto, estamos à espera de uma segunda fase, a ver se ele é contemplado. Mesmo assim, obrigam-nos, porque são esses concursos exigem o conhecimento de como as coisas funcionam, só recorrendo a empresas especializadas para concorrermos. E
0: somos,
1: e pedem-nos bastante dinheiro para apresentarem esse concurso, e sem a garantia de que seremos contemplados. Portanto, concorremos, se calhar podemos gastar dinheiro inutilmente. E como sabe, o dinheiro das associações faz falta para tanta coisa.
0: Portanto, uma viatura de combate a fogos florestais é um anseio, é uma necessidade e mais precisamos.
1: É um anseio, uma necessidade. O resto eu, sobretudo, tentar normalizar o deve haver da instituição como garantia para o futuro.
0: Assim terminamos mais uma hora de emissão do programa A Nossa Terra, dedicada aos bombeiros voluntários de Entre os Rios. O nosso objetivo com esta hora de emissão, tal como temos vindo a fazer com outras corporações, é homenagear as centenas de cidadãos valorosos que dedicam uma boa parte das suas vidas à construção de um sonho profundamente humanista, seja como membros dos órgãos sociais, seja como elementos do corpo ativo. Todos eles merecem a nossa gratidão e estima, porque nunca é demais recordá-lo. Estão sempre prontos para sacrificar os seus tempos de lazer e o convívio com a família e os amigos, perdendo noites de repouso para se dedicarem totalmente ao auxílio e ao próximo. Quero uma vez mais agradecer aos nossos convidados, António Fontes, António Almeida e José Filipe, pela vossa presença aqui nos nossos estúdios. Em nome de toda a equipa, desejo-vos mais uma vez os nossos sinceros parabéns pelo trabalho que têm vindo a fazer. Quanto a nós, deixamos os votos de uma boa semana. Contamos consigo aí desse lado de hoje a 8 dias. De lá, fique bem, fique na nossa companhia.

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1: Olá, sejam bem-vindos à última emissão de setembro do A Nossa Terra. Hoje vamos falar de dois assuntos completamente diferentes, mas que prometem muita informação. Na segunda parte vamos falar de agricultores e agricultura. A grande protagonista será a Cooperativa Agrícola de Penafiel. Em época de colheitas, vamos saber como correm as coisas na agricultura do concelho. Já a seguir, nesta primeira parte do programa, prometemos mexer com todos os ouvintes que sofrem com o bichinho do futebol. Uma equipa que acredita ser possível subir de divisão apresenta-se agora com novos dirigentes e novas ambições. Desde 1932, que o Futebol Clube de Felgueiras faz crescer a tradição futebolística da cidade e promete agora renascer.

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2: O Futebol Clube de Felgueiras foi fundado em 1932 em Felgueiras. Foi o principal clube da cidade, encontrando-se filiado na Associação de Futebol do Porto, fazendo o seu percurso desportivo ao longo da sua história de vida, essencialmente nas divisões do futebol distrital. A partir da década de 80, o Futebol Clube de Felgueiras intensificou a sua participação nos campeonatos nacionais de futebol. Na temporada 82-83, conseguiu o seu primeiro grande feito com expressão nacional, quando venceu a sua série na 3ª Divisão Nacional e garantiu a subida de divisão. Na época de 1991-92, o Futebol Clube de Felgueiras, sob o comando de Mário Reis, foi o vencedor da Zona Norte da 2ª Divisão B, garantindo dessa forma o acesso à 2ª Divisão de Honra. Foi na década de 90 que o clube felgueirense viveu os seus momentos de glória. De certa forma, surpreendentemente, a equipa conquistou o 3º lugar na tabela classificativa do Campeonato Nacional da 2ª Divisão de Honra da temporada de 94-95, garantindo a última vaga que permitia o acesso à 1ª Divisão Nacional. Na sua participação no Campeonato Nacional da 1ª Divisão da época de 95-96, o Futebol Clube de Felgueiras chegou a ser o clube sensação, realizando uma primeira volta notável, posicionando-se sempre nos lugares da frente da tabela classificativa. Contudo, a segunda volta da prova foi de tal forma desastrosa que acabou por regressar à 2ª Divisão de Honra, depois de perder imensos pontos. Este projeto foi extinto no ano de 2005. No ano de 2006, em sua substituição foram criados dois clubes, o Clube Académico de Felgueiras e o FCF Felgueiras. Em 2013, os dois clubes fundiram-se, dando origem ao atual clube, Futebol Clube Felgueiras 1932.
3: Obrigada, Brandão, por toda esta informação do passado dos clubes que deram origem ao atual projeto. Os bons resultados do clube têm dado muito que falar e têm dado aos felgueirenses uma nova esperança de ver o seu clube ir mais além. Apostaram assim em novos jogadores e numa futura SAD, mas não esqueceram da sua vertente, a escola de formação. E para nos testemunhar de viva voz este renascimento do Felgueiras, temos então connosco em estúdio o presidente Eduardo Teixeira, o treinador da equipa principal Ricardo Silva, José António Diniz, ele que é diretor desportivo, e vamos ainda contar com a participação de Fernando Meira, que é um antigo jogador e empresário futebolístico, membro da nova direção e que não pôde estar aqui presente pessoalmente, mas vai conversar connosco via telefone. Para já, aos nossos convidados em estúdio, começo por desejar-vos um bom dia e agradecer-vos por terem aceito este nosso convite para virem até ao A Nossa Terra.
4: Bom dia.
3: Vamos então iniciar com o Eduardo Teixeira, ele que é o atual presidente do Futebol Clube de Felgueiras. Foi vereador da Câmara Municipal e a paixão pelo clube da sua terra terá-lo até ao Futebol Clube de Felgueiras. Hoje vai partilhar as suas motivações e anseios, os projetos e sonhos que tem para este clube. Presidente, seja uma vez mais bem-vindo ao A Nossa Terra. Começo por lhe perguntar de que forma é que se cruza com o clube e depois, naturalmente, se torna presidente.

0: Ora, muito bom dia, renovo os bons dias extensivos a todo o vasto auditório da Rádio Clube Penafiel e um bom dia muito especial aos muitos ouvintes de Felgueiras que diariamente também escutam e seguem atentamente as emissões desta prestigiada rádio. Renovo os agradecimentos à Rádio Clube Penafiel pela amabilidade e a vontade de ter o Futebol Felgueiras num programa que já faz história há muitos anos e com um grande prestígio e audição, e também aqui, digamos, lamentar que a rádio local de Felgueiras não se preste um trabalho excelente como aqui feito, porque nós também gostaríamos, quer o Futebol Clube Felgueiras como outras instituições de Felgueiras, ter uma rádio mais ativa, mais interventiva e que pudesse efetivamente ajudar-nos a crescer. Quanto à pergunta que me fez, digamos assim, a minha ligação ao Futebol Clube Felgueiras é uma paixão. É uma paixão, digamos, praticamente desde tenra idade ou desde nascença. Desde criança, que sempre acompanhei o meu pai aos jogos do Futebol Clube Felgueiras. Posteriormente fui atleta juvenil do Futebol Clube Felgueiras, fui atleta júnior, fui atleta sénior. Depois, com cerca de 27 anos, era diretor, digamos, da formação das camadas jovens do Futebol Clube Felgueiras, 2-3 anos, com 30 anos era o chefe de departamento de futebol do Futebol Clube Felgueiras na antiga 2ª Divisão B, fui diretor na Divisão de Honra, fui diretor na 1ª Liga Portuguesa, portanto é uma história, digamos, de vida em que estou intimamente ligado ao percurso do Futebol Clube Felgueiras.
1: Este projeto que cá vos traz hoje é novo, mas a tradição de futebol no concelho, essa não é. Tem saudades dos tempos passados e vividos no Felgueiras da década de 90?
0: Obviamente que sim. A década de 90 efetivamente foi uma década de ouro para o Futebol Clube Felgueiras, na medida em que conseguimos atingir o patamar cimeiro da competição em Portugal, que foi a Primeira Liga. Infelizmente foi de passagem, continuamos muitos anos depois ainda novamente na Divisão de Honra. Ainda o ano passado éramos nós e o Desportivo das Aves o clube nacional com mais presenças na 2ª Divisão de Honra, portanto habituámos, digamos assim, o clube e os felgueirenses
1: e
0: o país a ter um percurso a disputar os campeonatos cimeiros em Portugal. Efetivamente, depois de uma grande crise que levou, digamos, em 2006 ao clube, digamos, ficar sem competição de cerca de 2 anos, um grupo de felgueirenses, comigo e com outros ligados, digamos, ao desporto e ao clube, houve aí, digamos, um propósito que foi conseguido de fazer com que o futebol em Felgueiras não parasse, que o Futebol Clube Felgueiras, não nesse nome que foi inicialmente foi com o Clube Académico de Felgueiras, digamos, tivesse nova vida, e foi isso que fizemos. Voltámos a começar no patamar zero da competição a nível distrital. Infelizmente, em 7 anos, conseguimos chegar ao Campeonato Nacional de Portugal. Esta é a terceira época que estamos no CNS, no Campeonato de Portugal, e claro, tivemos duas épocas que foi para estabilizar. Tivemos uma outra época que foi, digamos, de estreia, que as coisas não correram bem, mas neste momento estabilizamos, temos o projeto, digamos, esse projeto assenta numa palavra que é o renascer, como disse muito bem. Temos uma parceria com a empresa MNM, que o do Fernando Meira, do Pedro Mendes, do Narciso, os dois primeiros, antigos atletas do Futebol Clube Felgueiras, que jogaram no Futebol Clube Felgueiras nessa década de 90, que hoje são empresários de futebol, agentes de futebol, gerem carreiras de jogadores, intervêm na gestão de clubes desportivos, e foi com muito gosto, com muito orgulho, que nós fizemos esta escolha. Digamos, não foi uma escolha apenas afetiva, também é uma escolha profissional, porque acreditamos no valor e na capacidade e nos conhecimentos dessa empresa e dos seus líderes, e acho que quer o Futebol Clube Felgueiras como a MNM terão juntos a ganhar. Acho que estão lançados os dados para que comece aqui a crescer um grande projeto desportivo que possa alavancar o Felgueiras para as competições profissionais no próximo ano.
1: Presidente Eduardo Teixeira, nós já vamos falar em concreto desse projeto da atualidade, digamos assim, mas perguntava-lhe há pouco se foram tempos marcantes, aqueles que viveu noutros tempos no Felgueiras, porque efetivamente, ainda com altos e baixos, o clube tem a sua história e por ela passaram pessoas que a marcaram. Pedro Martins é um exemplo de pessoas que marcou este clube, foi presidente durante 4 épocas. Recorda a realização de ter visto o Felgueiras em progresso constante e de deixarem o amadorismo para se tornarem profissionais. Recorda com bastante emoção as bancadas cheias de adeptos para verem o Felgueira jogar. A mesma emoção com que observa o renascimento deste clube pelas mãos de pessoas amigas, a quem, diz ele, entregou o leme. Pedro Martins é um eterno adepto que voltaria a assumir o desafio se fosse necessário, mesmo que não saiba e não necessite, o seu nome estará sempre ligado ao Futebol Clube de Felgueiras.
2: Guardo boas recordações onde tivemos duas subidas consecutivas, fomos campeões de série, recordações em termos de grupo de trabalho, amizades entre os jogadores, equipa técnica e direção. Fez-se um bom trabalho pelo clube, do qual o Felgueiras tem caminho para continuar a subir de patamar em patamar para alcançar os seus objetivos. Um motivo de orgulho fazer bem, trabalhar, fazer algo pela terra, de um clube que estava com bastante dificuldade. Fez trabalho junto de uma direção que foi unida, enquanto esteve foi unida. Conseguimos os nossos objetivos. No entanto, agora continuo o trabalho para outras direções e o futuro que seja risonho. Julgo que isso faz parte do sucesso de qualquer instituição, empresa, em que ramo for. O trabalho e havendo respeito, tenta-se fazer as coisas de forma que se atinja os objetivos, e acho que isso que facilita o trabalho no dia-a-dia. A seriedade, o trabalho, o respeito, isso é fundamental para que se consiga trabalhar de forma construtiva. O momento mais marcante não há momentos marcantes em especial, tirando as subidas, que não deixa de ser momentos marcantes, porque foi o culminar de um ano e épocas de trabalho que se resultou em subidas de divisão. É que há um projeto arrojado para o Felgueiras e que sempre foi aquilo que eu tinha ideia para o clube, era profissionalizar para que o Felgueiras tenha no futuro uma palavra a dizer no futebol a nível nacional. Se tivesse que fazer, fazeria igual, com alguns erros foram cometidos, mas fazeria igual, porque o que se fez, fez-se bem, foi estabilizar o clube, foi tentar desportivamente conseguir as subidas de divisão que as conseguimos. Acho que não há muito mais a dizer sobre isso. É o clube ter estabilidade financeira e atingir os patamares que é os objetivos de subidas de divisão, sendo possível, acho que isso é fundamental. Não entro muito nessa situação de orgulho, acho que o trabalho fez-se, foi da melhor forma possível e as pessoas, os felgueirenses estão para avaliar, não tenho, a minha personalidade é fazer o melhor possível e dentro disso não... Tenho um orgulho, mas é um orgulho de Felgueiras, não é pessoal.
1: E para nos falar um pouco mais da história e também da atualidade do Futebol Clube de Felgueiras, temos connosco em estúdio José António Diniz, ele que esteve desde sempre ligado ao clube. Tota, como é conhecido, foi antigo jogador. É um filho da terra que há 6 anos é diretor desportivo do clube. A ligação dos jogadores com a direção é ele que a faz e é também ele quem faz as honras da casa, que é de todos os felgueirenses. Bom dia, José António Diniz, seja bem-vindo à nossa terra. Quais é que são os aspectos que melhoraram neste renascido clube, digamos assim? Consegue fazer aqui um paralelismo entre o passado e o presente?
3: Em primeiro lugar, muito bom dia. É assim, desde o tempo, como o nosso presidente acabou de falar, foi um tempo que começámos não muito bem como profissionais em termos de clube, e esta época, vindo o trabalho feito de outras épocas, só vem a melhorar aquilo do clube que hoje em dia queremos que cresça, que a cidade e tudo mais que envolve a cidade. Nesse aspecto, como lhe disse, melhorou bastante este novo projeto para a cidade. E claro que, desculpa, a conversa, a pergunta foi...
1: Era o paralelismo entre o que era o clube e o que é que melhorou com este renascimento, digamos assim, com esta nova...
3: Com este novo projeto,
1: digamos assim. Avançando, sabemos que está no clube há 6 anos, como já fizemos referência no cargo de diretor. Não começaram, como diz, se calhar com...
3: Sim.
1: As melhores matérias, digamos, mas o que é que o mantém ligado? O que é que o une, digamos assim, a este clube? A mesma questão que fiz há pouco. Sim. Ao presidente.
3: Não, o que me une ao clube foi muitos anos, desde a formação até sénior, que comecei no Felgueiras e acabei como jogador no clube. Depois houve essa uma hipótese de poder trabalhar no clube, nesse sentido de ficar lá ligado, e era uma coisa que eu gostava. Nesse caso foi o nosso presidente e na altura o Sr. Pedro Martins também, que me convidaram para esse trabalho. Comecei, é o gosto que tenho para a cidade, pelo clube, e agora este projeto ainda mais vem acrescentar naquilo que podem dar ao clube e à cidade. Por melhoramentos de tudo, em termos de trabalho, em termos de condições que podemos ter no futuro, e sabemos perfeitamente que as pessoas que estão era para cada vez mais o clube crescer e ir por aí acima, que é isso.
1: Estão reunidas as condições para que a partir de agora as coisas sejam cada vez mais sinuosas, é isso?
3: Sim, eu penso sim, é que o nosso presidente também, as pessoas que estão connosco neste projeto também vem para cá para vencer, como nós também queremos vencer. E vencer torna-se o clube mais forte, melhor para a cidade, melhor para todos nós.
1: Vencer, entende-se aquilo que está a dizer, mas vencer também do ponto de vista dos resultados desportivos, é que eu, vocês, presumo que pretendem, não é? Porque quem está na competição gosta de ganhar. Qual é que são os vossos objetivos para esta época, desse ponto de vista?
3: Não, os objetivos nesta primeira fase é tentar fazer o melhor campeonato possível, que é ficar nos dois primeiros lugares, que nos dão acesso à segunda fase. Sabemos perfeitamente que é um campeonato extremamente complicado, há boas equipas também na nossa série, e é como digo, com o trabalho de todos, e se tudo correr bem, que aquela pontinha de sorte também que queremos ter às vezes num outro jogo, vamos conseguir esses objetivos que muito alcançamos, não que queremos alcançar. Noutros anos não conseguimos, mas acho que este ano, com as forças que estamos a ter no clube, com as pessoas também que estão a entrar, acho que vamos conseguir esse objetivo.
1: Muito bem. E para que os objetivos possam ser sempre concretizados, tem que haver uma aposta na formação, não é? E essa da vossa parte também existe. Quer falar-nos um bocadinho como é que está a vossa formação?
3: Sim, a formação, todos os anos o clube vai sempre recrutar 2 ou 3 júniores que saem dos sénios, que a gente também tem uma equipa B também que dá para formar esses jogadores, e quando saem de júniores é óbvio que não vão ter a oportunidade de jogar na primeira equipe, mas está aqui o Mister também, temos sempre jogadores formados lá no clube a trabalhar connosco diariamente, e podendo jogar na equipa B vão jogar, aquele, o trabalho que é feito é para eles dia a dia aprender e saber como é que é no profissional, no futebol profissional, e isso, tendo-nos connosco todos os dias, acho que dá para eles crescer. E é óbvio que se o clube subir, os miúdos da formação vão olhar para os jogadores e dizer, pá, um dia quero estar ali, como eu, como outros, como já fomos, que já jogámos. Claro que a gente quer sempre jogar na primeira equipa e tem sempre aquela ambição de querer lá chegar.
1: Lá, não é? E é para isso que também, no fundo, eles têm que ter um objetivo. A formação das camadas jovens é uma preocupação do Futebol Clube de Felgueiras. Desde cedo tentam trabalhar as questões técnicas do aperfeiçoamento, da recepção, passe e desmarcação, o aspecto do drible e da criatividade, da utilização da velocidade de pensamento, reação e de execução. Tentam incutir aquilo a que chamam os princípios básicos do jogo. Se o futebol saiu das ruas, onde a aprendizagem e execução do jogo era instintiva e natural, com pouco entendimento do mesmo, passa agora para as chamadas escolas de futebol, onde esse lado instintivo e natural passa a ser estruturado e orientado para o entendimento do jogo. Belmiro Magalhães chega ao Futebol Clube de Felgueiras na qualidade de pai de um atleta. Rapidamente, a paixão pela bola se tornou na paixão pelo futebol, jogado por pessoas de palmo e meio. As recordações do tempo que passa no clube, partilhou-as com a nossa equipa.
4: Penso que qualquer clube que tenha um projeto a longo prazo tem definitivamente apostar na formação. Penso que o lema do clube acaba também um bocado por ser formar homens e não só jogadores. Não é todos os dias que se formam grandes jogadores, mas pode ser todos os dias, se as pessoas assim o quiserem, que se formam grandes homens. Esta época, em termos de esforço para fazer algo de grande no clube, penso que está a ser feito. Assim, a formação, eu gostava sinceramente que continuasse o trabalho que está a ser desenvolvido na pessoa do Sr. Alberto Teixeira, é o responsável das camadas jovens, claro, com o apoio de todos os outros, e que as coisas corram bem.
1: Avançamos na conversa com Ricardo Silva, ele que é professor de Educação Física, é o treinador da equipa principal do Futebol Clube de Felgueiras. E apesar de ser o primeiro ano em Felgueiras, o voto de confiança já está dado. A subida de divisão parece ser um sonho partilhado por muitos, tanto adeptos como direção do clube. O treinador Ricardo Silva é um dos responsáveis para que este objetivo se torne uma realidade. Bom dia, Mister. Seja bem-vindo à nossa terra. Sente muito esta pressão para conseguir os objetivos da direção e também da massa associativa, que é subir-se.
0: Bom dia. Sim, por si só o Futebol Clube Felgueiras é um clube que exige responsabilidade, a ambição. E a pressão inerente a este projeto está sempre presente. O Felgueiras, por toda a quantidade de pessoas que têm à volta do clube e a própria cidade, o próprio concelho, é um clube que é exigente, a própria massa é exigente. E o reflexo foi o último jogo em casa, em que o empatamos contra uma equipa de topo da divisão, digamos assim, e as pessoas estavam insatisfeitas. Mas isso é bom, os jogadores têm que sentir isso, nós temos que sentir isso. Porque também nos momentos positivos as coisas, certeza absoluta, que vão estar ao nosso lado. O projeto é extremamente ambicioso. Sabemos que o campeonato é muito complicado. Sou um profundo conhecedor do campeonato antigo, campeonato nacional de sénior, campeonato de Portugal atualmente. E sabemos que estas 18 jornadas, já passaram 4 e faltam 14 batalhas dentro do campo para podermos alcançar o objetivo. O objetivo passa naturalmente por assegurarmos esses 2 primeiros lugares, em que dão acesso a uma eventual subida de divisão, não é? Não quer dizer que se consiga com esses 2 primeiros lugares, mas propusemos-nos a isso, primeiro lá estar e depois reformular de novo objetivos e a partir daí vermos o que é que podemos conseguir.
1: Portanto, para atingir esses objetivos foi preciso formar uma equipa. Que equipa é a vossa que tem esta época? Que mexidas a que foram aqui feitas?
0: Não, mexidas foram muitas. Repare, nós temos 3 jogadores da época passada, 3 jogadores importantes, é verdade, em que 2 deles são capitães de equipa.
5: O grupo foi constituído por jogadores com um perfil que nós achamos são o ideal para podermos atacar estes dois primeiros lugares na Série B. É gente ambiciosa, é gente nova, é gente com capacidade, é gente que ainda tem quase todos eles, cerca de 90% deles têm ainda o futuro pela frente, e é com eles que queremos contar e é com eles que com certeza vamos conseguir o objetivo.
1: Já falou dele, não lhe pôs o nome, chama-se Hugo Pinto, é o capitão da equipa e o Hugo partilhou com a produção da nossa terra esta meta e a ambição do seu míster e da direção da subida de divisão. A capacidade que tem que ter enquanto capitão para ler o jogo e a responsabilidade de ser o elo de ligação entre jogadores e treinadores está muito bem conseguida com o Hugo. Conseguir tranquilidade dentro e fora das quatro linhas é um dos seus objetivos. É um orgulho vestir a camisola do Futebol Clube de Felgueiras, terra que também o acolheu, fazendo-se sentir-se como um felgueirense.
6: De entre muitas outras coisas, fundamentalmente, incutir valores, responsabilidades, algumas obrigações também, não através de liderança, mas sim através do exemplo. Sinto-me muito bem, sinto-me muito feliz aqui. Sou muito acarinhado, quer aqui no clube, quer na cidade, e sem dúvida nenhuma que sou muito feliz aqui. Dentro de campo sou um bocadinho diferente. Fora de campo sou bastante calmo, tranquilo. Dentro de campo sou um bocadinho mais intempestivo, um bocadinho mais emocional. Mas faz parte do jogo, as emoções estão à flor da pele, mas sou bastante diferente fora e dentro do campo. Estou numa posição que me permite ter uma leitura privilegiada do jogo, porque jogo a central, vejo o jogo de frente, como costumamos dizer, sempre essa preocupação de tentar ajudar os meus colegas, tal como eles a mim, a estarmos da melhor forma possível em campo. Eu sou o primeiro a querer ganhar, claro que eles sentem isso, e é uma coisa que extravasa, digamos assim. Quando o capitão sente, os outros seguem, remamos todos para o mesmo lado. Profissional, exigente e que não nos deixa faltar com nada, e acima de tudo muito ambiciosa. Muito bem recebido aqui no clube e na cidade. Estou muito grato por isso e tento domingo a domingo retribuir esse carinho com aquilo que posso fazer dentro de campo, dando sempre o meu melhor e, como costumamos dizer, na gíria, deixar a pele em campo. Vou para a quarta época, mas sinto o clube como se fosse jogador da terra, até porque quando cá cheguei tinha alguns jogadores da terra que me incutiram esse espírito. Depois, claro, conforme vamos ganhando aqui amizades, vamos ganhando o gosto pela camisola, e eu hoje em dia posso dizer que sou mais um felgueirense. Penso que é um clube de renome do futebol português, reconhecido a nível nacional. Sinto-me acarinhado por todos, desde as pessoas da estrutura, desde os adeptos, desde a cidade, e sou muito feliz cá, sem sombra de dúvida. E eu espero que na próxima entrevista que venham cá em maio, que eu possa dizer que estamos na segunda liga. O sonho de todos, e que tudo iremos fazer para o conseguir. É o nosso foco.
1: E também na primeira pessoa temos Fernando Meirel, que é um dos dirigentes e o agente que está a tratar das novas contratações de jogadores no Futebol Clube de Felgueiras. Fernando Meira não pôde estar presente aqui em estúdio, mas mostrou disponibilidade para estar connosco via telefone. Bom dia, Fernando Meira. Antes de mais, obrigada por esta colaboração na nossa terra. Começo por lhe perguntar, foram bons os tempos que viveu neste clube de Felgueiras?
7: Sim, antes de mais nada, olá a todos os ouvintes, e queria antes de mais também agradecer o convite que me foi feito, não foi possível estar presente, e portanto deixo aqui agora esta oportunidade de poder responder a uma questão. Claro que foi uma época muito, muito importante e que marcou a minha carreira, porque foi o início, digamos assim, da minha carreira como sénior. Comecei a época no Vitória sem oportunidade e sem espaço de me afirmar na equipa principal, e eu e outros jogadores pedimos ao Vitória para sermos emprestados, e surgiu o nome de Felgueiras, que nós aceitámos, e de facto foi uma época marcante, onde chegámos a um clube humilde, mas com uma dimensão e com um historial grande. Felgueiras é de facto uma zona que respira futebol, um clube que também nos deu a possibilidade de nos mostrar ao futebol sénior em Portugal. Tínhamos de facto uma grande equipa, uma boa equipa técnica, uma massa associativa que nos apoiou incansavelmente, quer nos jogos em casa, quer fora. E nós criámos de facto não só uma grande equipa, mas essencialmente uma grande família no que diz respeito ao balneário, ao espírito de grupo. Nós íamos treinar com paixão, com alegria. Terminávamos os treinos e nós continuávamos todos juntos a treinar, a fazer abdominais, alongamentos, para a baliza. Portanto, não havia hora para acabar o treino, porque o prazer era imenso em jogar na Falgueira e em praticar aquilo que nós mais gostávamos, que é já futebol.
1: Portanto, foi essa ligação forte que criou com este concelho e com este clube que presumo que o fez agora estar disponível para colaborar de novo no Renascer.
7: Sim, de facto é triste ver os últimos anos do Falgueiras e reconhecer de facto todo o potencial que quer o concelho, quer o clube tem. E nós, como alguém que teve uma ligação forte a este clube e a esta terra, queremos muito e queremos apostar de forma a poder trazer e levar o nome do clube e da terra ao expoente máximo do futebol. Sabemos de facto que será um caminho difícil de correr e é essencial e fundamental que tenhamos o apoio de todas as forças vivas aqui de Salgueiras. Existe de facto um novo renascer no nosso clube e queremos que todos possam participar naquilo que é o dia a dia do clube, possam participar em todas as vitórias e que possam apoiar, especialmente os jogadores e equipa técnica, em todos aqueles que sejam os maus momentos do clube. Portanto, há uma grande expectativa, há muito trabalho pela frente, porque este projeto necessita de ambição, necessita de organização, de credibilidade, e isso não se consegue do dia para a noite. Portanto, esperemos que todas as pessoas, todos os residentes e simpatizantes do Felgueiras que possam de facto apoiar o clube, apoiar este novo projeto, porque eu revejo-me imenso neste projeto e espero que consigamos levar avante aquilo que são as nossas ideias.
1: A direção do clube tem intenções de criar a SAD. O Fernando Meira considera que será algo fácil de concretizar?
7: Acho que é algo que, para quem está em crescimento e para quem quer abrir as portas ao investimento, acho que é fundamental que exista essa mentalidade. De facto, é uma das ideias que o clube tem e que nós também temos para o clube. Portanto, esperamos que ou esperemos e digo que possamos ter sucesso a nível desportivo, porque isso poderá e será certamente fundamental para que isso aconteça e para que o clube possa de facto viver de novo bons momentos.
1: O que já teve a oportunidade de verificar no plantel e nas condições que o clube reúne, considera que este sonho ou este objetivo de subir poderá ser alcançado?
7: Considero que não é o fundamental nesta fase. Considero que de facto é um objetivo, é isso que nós queremos, mas fundamentalmente queremos reestruturar o clube, reorganizar a casa, incutir aqueles princípios que há pouco lhe referi. Faz parte também das nossas ideias que a equipa vê e que a formação sejam fortes, que todos os jogadores que venham e que ouçam o nome de Falgueiras, que se queiram juntar ao clube. E portanto, esse sim será a nossa vitória, será esse o nosso trabalho, incutir de novo essas novas medidas e trazer de volta o grande nome que o Falgueiras teve no futebol português.
1: Fernando Meira, vamos esperar que estes seus objetivos e anseios se concretizam. Muito obrigada por esta disponibilidade em colaborar connosco, ainda que via telefone. Desejamos-lhe a continuação de um muito bom dia.
7: Muito bom dia, muito obrigado pelo convite.
1: E regressamos agora à conversa com o presidente do Futebol Clube de Felgueiras. Estes objetivos que temos vindo aqui a conversar com o Mr. Ricardo Silva, as condições estão todas reunidas para lá se chegar?
0: Bom, evidentemente que antes de começar a ganhar os jogos, tem que haver um trabalho de preparação prévia na construção, digamos, do próprio projeto. Como referi atrás, este ano há uma nova realidade, há um renascer, há efetivamente um projeto sólido, alicerçado no clube e na MNM, como referi, e obviamente que se pensou com o objetivo principal, digamos, numa primeira fase ficar nos dois primeiros lugares para depois disputar a série de subida à segunda divisão nacional, que hoje se denomina por Segunda Liga Portuguesa. E obviamente que na constituição do plantel, no grupo de trabalho, começando no treinador e a sua equipa técnica, no grupo de jogadores, no roupeiro, no motorista, nos enfermeiros, portanto, em todo o staff que rodeia, digamos, o grupo de trabalho, evidentemente que houve aqui uma aposta firme, uma aposta segura, com qualidade que entendemos suficiente para conseguirmos esse objetivo. Agora sabemos que isto é um jogo longo, acima de tudo o futebol é um jogo, e como todo jogo não há certeza de ganhar antes de acabar, digamos, a primeira parte do jogo começou no dia 21 de agosto, termina no fim de janeiro, e depois há a segunda parte do jogo, que termina só em maio, a parte final. Evidentemente que estamos otimistas, estamos conscientes, sabemos perfeitamente aonde estamos, conhecemos a divisão, e estamos crentes e otimistas que conseguiremos atingir o nosso objetivo.
1: Agora, e a nível de formação, Presidente?
0: A nível da formação, digamos, também temos dado passos seguros, temos consciência que é preciso melhorá-los, e muito. Nós temos três equipas de formação em competição, temos uma equipa B, da Sub-23, que já está na segunda divisão, que está na primeira divisão distrital da AFIA do Porto, que faz a ligação, digamos assim, da formação aos que atingem os juniores e entram no futebol sénior. Portanto, temos duas equipas de juniores, duas equipas de juvenis, duas equipas de iniciados, duas equipas de infantis, depois temos os petis, temos traquinas, e temos a nossa academia de formação dos mais pequeninos, que nem tão pouco ainda têm a competição. Portanto, o projeto está delineado, agora falta-nos dar, digamos, mais atenção, uma melhor preparação, e tudo isso se faz com investimento, e quando falo em investimento estou a falar em dinheiro, mas também um dos propósitos do clube futuramente é melhorar e muito a nossa formação. Portanto, o Felgueiras é um concelho extremamente jovem, é dos mais jovens, digamos, do país. Temos, digamos, milhares de atletas nas cidades de competição, nas formações. Temos outros clubes de concelho que também são, digamos, licenciados e federados para a prática do futebol juvenil, que nós respeitamos imenso, porque o Futebol Clube Felgueiras não tem rivalidades com nenhum clube do concelho, seja o Futebol Clube da Lixa, seja o Grupo Desportivo de Barrosa, seja o Barça, o Lagares, o Airães. Portanto, nós temos uma mentalidade sadia, nós afirmamos ao longo dos tempos e continuamos a afirmar, e queremos afirmar mais nos próximos anos, como referência desportiva do concelho e até da região. Somos ambiciosos, sonhamos em voltar à Primeira Liga Portuguesa, mas não vamos descurar, obviamente, as boas relações que queremos ter com todos os clubes de concelho, particularmente.
1: Muito bem. O Presidente diz bem que um clube como o vosso, e como todos, naturalmente, precisam de dinheiro, precisam de verbas para poder desenvolver o vosso trabalho. Vocês estão a renascer, é uma palavra que temos vindo a repetir várias vezes, mas eu acho que é que define efetivamente o projeto. Como é que sente que o clube tem vindo a ser visto e apoiado, quer por Felgueiras, quer por outros parceiros?
0: Digamos assim, o Futebol Clube Felgueiras não foge à regra. Hoje em dia, o futebol profissional, digamos assim, é um negócio. Há que encará-lo. Os clubes de futebol são umas grandes empresas. E obviamente que nunca vamos descurar a nossa formação, a equipa B e as escolas de formação, porque aí efetivamente é mais o amadorismo. É mais o sentir da camisola, é mais, digamos assim, a própria terra, os próprios atletas da terra a praticarem o desporto de uma forma saudável, empenhada, e se tiverem valor, poder atingir patamares individuais e levar eles próprios e o clube a outros progressos e a outros incentivos financeiros que podem vir no futuro, nas suas transferências, nas suas vendas, e aí é uma parte. Agora, a outra parte que é fundamental, que é, tem que ter uma visão empresarial, que é chegar à segunda liga ou à primeira liga portuguesa, é o passo que nós temos de dar com a questão do Massad. Porquê? Porque, efetivamente, hoje em dia, quem não pensar, digamos, um clube de futebol que queira crescer e chegar às competições profissionais, tem que pensar no modelo empresarial. E nós, clube, tendo consciência disso, e depois de analisarmos algumas propostas, aceitamos cooperar neste projeto comum com a MNM, que é liderada, como eu digo, por pessoas de prestígio do desporto português, o Fernando Meira, o Pedro Mendes e o Nuno Assis. Como já disse, dois deles jogaram no Futebol Clube Felgueiras, jogaram no Vitória de Guimarães, jogaram no Porto, no Benfica, na Seleção Nacional, jogaram na Alemanha, na Rússia, em Inglaterra, no Chipre. Portanto, são homens de futebol com muito conhecimento da área de futebol, têm uma ligação também afetiva a Felgueiras e ao Futebol Clube Felgueiras, e acho que neste modelo de condições de prestígio que o clube tem, e com o seu conhecimento do mundo do futebol, acho que está aqui criada, digamos, uma ligação que, do meu ponto de vista, tem tudo para dar certo. E é nessa expectativa, nesse otimismo, que nós queremos, digamos, em termos de formação, fortalecer o clube. Como clube, queremos criar outras modalidades, queremos um clube mais abrangente. Sabemos que há muitos jovens que hoje também já gostam de praticar outras modalidades. Nós já temos o basquetebol junto connosco, portanto, já está a secção de basquetebol, e teremos outras, com certeza, nos próximos anos. Portanto, queremos dar aqui ao clube uma dimensão, digamos, mais vasta, ter outras modalidades, mas não descurar, obviamente, o desporto rei, que é o futebol, e neste caso concreto, a equipa principal, poder competir nos campeonatos profissionais, também que, evidentemente, traz outro prestígio à cidade, traz outro prestígio ao concelho, e é isso que todos nós sabemos que queremos chegar. Quero aqui registar que há um apoio efetivo da classe empresarial de Felgueiras. Temos sido apoiados pelo tecido empresarial, e efetivamente digamos, dá força a sentir que querem crescer connosco, que nos apoiam, que tenham orgulho, digamos, que Felgueiras possa ter uma equipa a competir ao mais alto nível, porque a força de uma cidade, a força de um concelho, também se vê pela grandeza das suas instituições. E eu costumo dizer que estamos aqui inseridos no Balde de Sousa. Se o Passos Ferreira está na primeira liga, se o Penafiel, que agora está na segunda liga, esteve na primeira, o Friamonde, digamos assim, isto sem pretender rivalizar, apenas, digamos, aspirar a poder também estar nestes patamares, eu digo, como felgueirense, que somos um concelho extremamente pujante, digamos, rico em termos empresariais, com grande força, digamos, no país, porque também não podemos respirar a ter uma equipa na primeira liga portuguesa.
1: Tem que estar ao nível, não é? Portanto, que o concelho está habituado.
0: Queremos esta competição saudável com todos, mas também temos que marcar a força de Felgueiras no plano desportivo.
1: Uma associação vive do apoio dos sócios, dos patrocinadores, de nomes, diria que o tempo não apaga. Luís Pires, Manuel Machado, Rui Faria, Manuel Pires, entre muitos outros. A Nossa Terra foi ouvir quem patrocina, quem apoia, quem está sempre presente. Saber que imagem têm estas pessoas deste projeto e também de quem o dirige, que são pessoas movidas pelo bairrismo e pela paixão ao futebol, anseiam mais ajudas para o clube, novos projetos, continuação da aposta na formação, a realização do sonho seria a subida de divisão como recompensa pelo trabalho desenvolvido dentro e fora das quatro linhas.
8: Conheci o grupo de amigos que estava à frente da equipa do futebol, portanto, e eles convidaram-me, portanto, vieram comigo duas ou três vezes e eu aceitei o desafio para ajudar o clube. Até faço um balanço, portanto, teve altos e baixos, teve bastante turbulência, mas estamos a tentar a levar isto a bom porto. Embora somos poucos na direção, mas, portanto, com a ajuda de alguns amigos, se vai conseguindo o objetivo. O estádio cada vez já se vê mais adeptos, estão todos emocionados com esses membros que já são conhecidos, a terra já quer jogar, estão a acreditar e, portanto, e eles estão a apostar tudo por tudo para conseguir levar o Felgueiras a bom porto. Que siga para a frente, que tenha objetivos, que é objetivos dos investidores que acredito e nós também acreditamos neles, que isso para a subir divisão.
9: Não há uma iniciação propriamente dita em relação à ajuda. O que há é toda uma trajetória de temporal que se iniciou há cerca de 28 anos atrás, quando aqui cheguei, e, portanto, ao fim de algum tempo, começou a ocorrer uma ligação mais, digamos, íntima entre mim e o Futebol de Felgueiras, e daí resultou algumas ajudas e, portanto, tenho sempre muito, muito gosto em estar nessas ajudas. Ser dirigente de um clube de futebol é sempre um trabalho muito árduo. E julgo que o Felgueiras acontece o mesmo, provavelmente ainda com dificuldades acrescidas por tudo aquilo que ocorreu no passado. E, portanto, vejo com bons olhos o trabalho que estes diretores estão a proceder e o resultado vai-se vendo através de bons desempenhos desportivos. E, portanto, o que há a fazer é continuar para a frente, solidários, com visão, com estratégia, e penso que estão no bom. São mudanças que têm que se adaptar à nova realidade dos tempos. E julgo que, nesse particular, esta direção tem estado atenta e tem introduzido alterações que eu julgo que são benéficas para o futuro do concelho, nomeadamente o chamamento de pessoas para o projeto que sabem de futebol, Pedro Mendes, Fernando Meira e outros, e que, com a ajuda na escolha de jogadores que devem servir para progredirem as suas carreiras, e Felgueiras poderá ser, digamos, um bom campo para essa progressão, julgo que estão no bom caminho e que penso que dará frutos a breve trecho.
10: As pessoas que lá estavam, a vontade de crescer, de aprender e de encarar um projeto diferente. Também cresci no... naquela parte que eu não conhecia, não é? Estando por dentro e estar de fora não é a mesma coisa. Dando essa parte, essa experiência, é uma experiência positiva. Fomos campeões, subimos de escalão, somos aos nacionais, um balanço positivo. Acho que todos devíamos ajudar, todos, é o nosso clube, é o clube da nossa terra, as pessoas que lá estão precisam de ajudar. Se é um clube de todos, não é um clube só da direção nem do presidente, é um clube de todos os felgueirenses. Sempre posso participo. Sempre que posso ajudo, sim, fiz parte dele, continuo a fazer parte, sou felgueirense. Muito orgulho mesmo.
1: João Sousa, vereador com o Plor do Desporto em Felgueiras, também esteve à conversa com a nossa terra. Falou-nos do apoio e parceria que a autarquia presta ao clube. O vereador diz que da excelente dinâmica e organização que o clube tem e dos benefícios do desporto para a vida dos jovens, diz-nos que espera o aumento de praticantes desportivos e a diversidade das atividades. Vai ser uma aposta deste clube e que seja uma realidade. O clube contará sempre com o apoio da autarquia.
11: Em primeiro lugar, o Futebol Clube Felgueiras é o clube mais expressivo no concelho, aquele que neste momento está no patamar mais alto. Temos diversos outros clubes, temos muitos outros desportos, mas efetivamente, do ponto de vista desportivo, é o clube que neste momento milita na divisão superior. Isto faz parte de um percurso que o clube ao longo dos anos tem seguido. O clube já esteve na primeira divisão, já teve um grande historial, depois passou por um percurso menos bom e começou a fazer este percurso degrau a degrau, com rigor, com calma, o que faz com que o clube não tenha entrado em loucuras e consegue sistematicamente vencer mais alguns patamares. Ainda poderá atingir o nível competitivo. Como autarquia, o que nós desejamos é que haja estabilidade e que façam este crescimento com calma para que seja sustentado. O clube leva o nome de Felgueiras a todo o país, é motivo de satisfação para nós termos um clube que é respeitado pelo seu histórico e que ajuda ao desenvolvimento da nossa terra pela via da divulgação, porque Felgueiras é uma terra com muitas potencialidades, e assim como divulgou países fora, também gostamos muito de receber quem nos visita, e quem nos visita pode aproveitar para ver futebol, mas pode conhecer a nossa gastronomia, a nossa cultura, o nosso vinho verde, pode aproveitar para fazer compras. Uma visita a Felgueiras não é só para virem ver o futebol, há muito mais para oferecer. O Felgueiras é muito importante, mas para nós a maior importância está na formação. Nós apoiamos muito a formação no desporto, tentamos diversificar os desportos que são praticados no nosso concelho, mas damos um apoio especial à juventude, porque queremos que tenham respostas desportivas, saudáveis, e o Futebol Clube Felgueiras contribui com uma fatia enorme. Nós temos um regulamento de apoio ao desporto amador, que é reconhecidamente na região como um dos mais generosos. Em alguns setores, como por exemplo no futebol, é reconhecido o nosso trabalho pela Associação de Futebol do Porto em apoio aos clubes desportivos. Para além dos apoios pontuais, o Felgueiras, temos muito orgulho em que jogue no nosso estádio municipal. Todo o desenvolvimento da atividade é suportado por nós. Portanto, as despesas de manutenção, de funcionamento, é mais um apoio que nós damos ao clube, e estamos certos que também é fator de tornar o clube competitivo, porque juntando os apoios do Regulamento ao Desporto Amador e os apoios indiretos por via da utilização dos equipamentos de forma gratuita, é um enorme contributo, e não é fácil ver situações similares por esses concelhos fora.
1: E depois de ouvirmos a população, os amigos e os patrocinadores do Futebol Clube de Felgueiras, regressamos à conversa em estúdio para uma última questão ao Presidente Eduardo Teixeira. Presidente, já nos falou dos projetos que esta direção tem em mente para o clube, já se falou na maior aposta na formação, a subida, a constituição da SAD. Será uma realidade? Para quando?
0: Bom, a questão da SAD está pendente de um protocolo com a Câmara Municipal de Felgueiras sobre a utilização das instalações municipais. E quanto ao resto, está tudo alinhavado, está tudo enquadrado. E falta apenas resolver isso, que obviamente nos preocupa. Gostaríamos que já estivesse resolvido, mas num curto espaço de tempo acho que ficará totalmente ultrapassado.
1: Quero deixar uma mensagem aos jogadores, bom, aos felgueirenses, aos amigos.
0: Quero deixar essencialmente aos felgueirenses em geral, é que apoiem o clube, às forças livres da cidade, que vale a pena apoiar o clube. É um trabalho sério, é um trabalho, digamos, com um objetivo de conseguir colocar o Felgueiras num patamar mais alto do futebol nacional. Ir ao estádio, apoiar a equipa técnica, os jogadores. A direção não precisa de ser apoiada, mas os jogadores e a equipa técnica sim, para sentir o calor, digamos, humano à sua volta, e que o tecido empresarial e a Câmara Municipal de Felgueiras continuem a dar os apoios necessários e os incentivos necessários para criarmos aqui, digamos assim, aqui um elo gigante à volta do clube, para que o trabalho que temos que desenvolver dia após dia seja mais fácil de ultrapassar.
1: Terminamos então esta primeira parte do programa de hoje, dedicada ao Futebol Clube de Felgueiras. Quero uma vez mais agradecer ao Presidente Eduardo Teixeira, ao treinador da equipa principal Ricardo Silva e a José António Diniz, ele que é diretor desportivo. Aos quatro, uma vez mais, obrigada. Desejamos votos de muito sucesso para esta época e para o futuro do clube, naturalmente. A quem nos ouve, deixamos o convite para seguir connosco na próxima hora. Vamos falar de agricultura e agricultores. Vamos falar-lhe da Cooperativa Agrícola de Penafiel. Até já.

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1: Estamos de regresso, é a segunda parte do A Nossa Terra. Só agora nos sintonizou. Seja muito bem-vindo. Na primeira parte do programa falamos dos sonhos e projetos do Futebol Clube de Felgueiras. Agora vamos mudar de temática. Continuamos a ter verde, mas não é de relva. É de natureza trabalhada pelo homem, a agricultura.
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2: Esta semana, em destaque, a Cooperativa Agrícola de Penafiel e o Futebol Clube de Felgueiras 1932. 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António Bruxado, viticultor na Quinta das Hortas, em Croca, Penafiel. 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Agrozinho, Irmalex,

0: segundo dados do Instituto Nacional de Estatística, a agricultura é o setor com maior peso no universo cooperativo português. Das quase 2.400 cooperativas existentes em Portugal, 723 dedicam-se ao setor, o que representa um volume de negócios anual superior aos 4 mil milhões de euros. As cooperativas agrícolas e o crédito agrícola representam 34% do universo português e asseguram cerca de 14 mil empregos. Elas têm um peso significativo na comercialização das principais produções, como o leite, o vinho, o azeite, os frutos e os hortícolas. As cooperativas cumprem, por isso, um papel económico e social muito importante para o país. A viagem de hoje leva-nos até ao Conselho de Penafiel para conhecer a cooperativa agrícola Coop Penafiel. Mas, para mais pormenores, vamos ouvir o António Brandão.
1: A Cooperativa Agrícola de Penafiel foi fundada a 19 de agosto de 1976, depois da extinção do Grêmio da Lavoura. O objetivo era satisfazer as necessidades económicas e sociais dos agricultores da região, missão que ainda hoje se mantém. A cooperativa é a entidade que mais próxima está dos seus cooperadores, que vive diariamente com os seus problemas. É quem se assume como o parceiro ideal da agricultura. Condecorada em 2012 com a Medalha de Ouro da cidade de Penafiel, atualmente a cooperativa agrícola dispõe de vários serviços, entre eles a secção de compra e venda, contabilidade, OPP e horticultura, que prestam serviços a cerca de 900 associados. O seu património é constituído por vários bens móveis e imóveis. Entre eles, destacam-se dois edifícios, o da atual sede da cooperativa, cuja inauguração foi feita a 17 de agosto de 1999, e um outro, do início do século passado, que neste momento está arrendado. Em Penafiel, hoje o leite e a carne perderam a primazia. As fileiras prioritárias do concelho passam agora pela horticultura e a viticultura. Para a promoção e escoamento dos produtos agrícolas do concelho, foi criada em 2011 a marca Da Nossa Terra, um projeto desenvolvido pelo Plur do Desenvolvimento Rural da Câmara Municipal de Penafiel, a Direção Regional de Agricultura e Pescas do Norte e a Cooperativa Agrícola de Penafiel. O objetivo da iniciativa é auxiliar o produtor na venda dos produtos, podendo assim concentrar-se noutros aspectos da sua produção. Desta forma, começam a ser criadas condições para que a agricultura no concelho seja uma atividade economicamente viável.
0: E para nos falar da Cooperativa Agrícola de Penafiel, são nossos convidados aqui em estúdio, Vitorino Ferreira, presidente, Ademar Silva, técnico agrícola da cooperativa, Maria José Mota, técnica de gestão e contabilidade agrícola, e Agostinho Ferreira, produtor de hortícolas. Aos quatro, antes de mais, muito bom dia, sejam bem-vindos à nossa terra.
2: Bom dia.
0: Vamos abrir esta conversa com o engenheiro Vitorino Ferreira, ele que é natural de Galegos, Penafiel, está aposentado do Departamento de Gestão de Obras Públicas da Câmara Municipal do Porto e é o presidente da Cooperativa Agrícola de Penafiel, tal como da Adega Cooperativa de Penafiel e da Penafiel Verde. Bom dia, engenheiro Vitorino Ferreira, uma vez mais seja bem-vindo à nossa terra. Disse-nos há uns dias atrás que a agricultura está a dar uma volta e as pessoas não se estão propriamente a perceber. Quer explicar-nos melhor este seu pensamento e esta sua...
3: A agricultura, tal como acontece com todas as atividades, devido à globalização, o produto local começa por ter concorrências com produtos de outros países e de outros continentes. Precisamos de produzir qualidade, precisamos de produzir em quantidade e precisamos, sobretudo, de produzir de acordo com as boas regras do ambiente.
0: E foi pensar precisamente nisso... Podemos dizer que aceitou este desafio de vir presidir a Cooperativa Agrícola Penafiel. Foi nesses princípios que disse, ok, eu aceito e é por aí que eu quero ir.
3: Aceitei porque já faz parte do meu ADN servir e estar ligado a atividades de caráter social ou outro tipo de atividades. Gosto de trabalhar em grupo. Gosto de trabalhar por solidariedade com os outros, e espero que os outros também.

0: enxerida.
1: No mínimo.
0: No mínimo. E portanto, foi mais um desafio que me surgiu neste fim da minha atividade, propriamente dito, o ciclo de vida, não é? Assim dizer.
1: É uma mudança de faixa etária, mais nada, sim. Digamos assim, não, não, nunca eu... se está em fim de linha, engenheiro.
0: Não, o que acontece é que eu estava numa atividade completamente diferente desta e, portanto, vim para este tipo de atividade, uma espécie de rejuvenescimento e adquirir novas competências numa área que me era relativamente distante.
1: O que é que, não é assim há tanto tempo que está a desempenhar estas funções, mas o que é que sente que já tem adquirido e ganho com esta experiência?
0: Eu penso que tenho procurado e conseguido até certo ponto uma certa aglutinação à volta de cooperativo de uma série de pessoas. Porque é cooperativo, o efeito dela não é só vender mercadoria. O efeito cooperativo assenta-se fundamentalmente em três pilares. É o aconselhamento técnico, é a formação das pessoas e é a regulação de preços de mercado. A cooperativa deve vender barato, mas é evidente que não pode vender abaixo de preço. Tem que vender a um preço e, portanto, regula o mercado. E o mercado, normalmente, vai à cooperativa saber os preços e depois regula o seu preço pelo preço da cooperativa. Portanto, tem esta função. Tem a função de caráter de formação, de aconselhamento, não é? Nomeadamente, por isso esta cá, o engenheiro de mar, não é? E a regulação do preço, que é extremamente importante para que o agricultor não seja levado pela especulação.
1: Nós já vamos perceber melhor como é que funciona cada uma dessas áreas de intervenção, digamos assim, pegando ainda nessas palavras que diz que a aglutinação de uma série de pessoas é aquilo que sente que tem vindo a conseguir neste curto espaço de tempo que tem vindo a desempenhar estas funções, de presidir a direção da cooperativa. Há quem nos diga que mudança tem vindo a ser a palavra de ordem da equipa que lidera. Sente que as pessoas que estão consigo também têm vindo a pensar desta forma, que é preciso mudar, que é preciso implementar novas formas de trabalhar?
0: Eu penso que há duas vertentes em que estamos a trabalhar. A vertente do pessoal da própria cooperativa, que começa por perceber os fenómenos da cooperativa e perceber-se que a cooperativa também é sua, né? E portanto estão a trabalhar não só pelo seu vencimento ou por razões de caráter profissional, mas estão a trabalhar também para um todo. E é necessário também chamar entre os mais agricultores para que eles também sintam a cooperativa como dela, como a cooperativa sendo um alimento deles, porque eles participam na cooperativa e, portanto, são também donos da cooperativa.
1: Na direção tem consigo outros elementos, naturalmente, sim, que são também eles agricultores.
0: Certo.
1: E a nossa equipa de reportagem foi conversar com alguns deles. José Rodrigues está há muitos anos na COPNAFIEL e diz que está na altura da mudança. Joaquim Ferreira revela que é o primeiro ano a assumir um cargo na cooperativa e que quer fazer renascer um espaço que é de todos e que estava, diz ele, doente. E Manuel Neves Silva é o anterior presidente que encara esta nova equipa como uma nova força.
2: A cooperativa não é só vender produtos. Nós temos que fazer ver aos agricultores que eles por ali, eles podem ter uma saída para os produtos, têm todo o aconselhamento técnico, tem quem lhe faça a contabilidade agrícola, eles têm assistência veterinária para os animais. Ali há uma série de coisas que é muito diferente de outras casas, que é só vender produtos, para as pessoas se animarem mais um bocado a produzir, porque realmente o produzir até não é assim muito difícil, mas vender aqui é muito. A cooperativa é a casa que realmente pode dar todo o apoio aos agricultores. A cooperativa é dos agricultores, eles têm que pensar isso, é uma casa dos agricultores.
3: Estamos com essa fé que vamos mudar a imagem da cooperativa, que a imagem era muito, muito má em nível das direções. Não estas que estiveram comigo, mas as direções que havia antes. Eu estou convencido que vai correr bem. O agricultor havia de vir para a nossa mão novamente, entrar ali dentro da casa para ver como é que aquilo funciona. Para fazer boas compras tínhamos de ter receitas e para fazer boas vendas.
4: criámos um grupo de pessoas para desenvolver a cooperativa, que ela estava de finanças muito mal. E para salvar, que antes que ela quisesse, porque era uma financeira trágica, estava muito doente, e conseguimos, estamos a conseguir, tivemos o cuidado desta direção, ouvir as pessoas, tentá-los, chamá-los lá para a cooperativa, dizendo que a cooperativa agora mudou de direção e os preços iriam combater com os de cá de fora. O mais importante é estabilizar as finanças, mas também trazer os agricultores.
1: E porque estamos a falar de mudanças, vamos agora falar com o engenheiro Ademar Silva, ele que tem 29 anos, é natural e residente em duas igrejas Penafiel. É licenciado em Engenharia Agrónoma pela UTAD, fez o estágio profissional na Cooperativa Agrícola de Penafiel. Depois passou por outras empresas e este ano voltou ao local onde teve a sua primeira experiência profissional. Ele, na Cooperativa Agrícola de Penafiel, é técnico agrícola e responsável pelo aconselhamento e formação de que há pouco o engenheiro Vitorino nos falou. Bom dia, engenheiro Ademar, seja bem-vindo à nossa terra. Chegou em janeiro deste ano e já houve algumas alterações que sabemos que achou importantes implementar na cooperativa, naturalmente que depois é uma decisão que passa pela direção. E estamos a falar, por exemplo, do atendimento personalizado aos agricultores. Como é que isto funciona e o que é que pretendem com isto?
5: O atendimento personalizado do qual falou consiste essencialmente na procura do agricultor das principais dificuldades e não direcionar um serviço privado, em que normalmente são grandes entidades, grandes quintas, que têm um técnico que fazem assistência, vão lá regularmente, uma vez por mês, e só fazem a venda. O objetivo da cooperativa é apoiar o pequeno agricultor, que no concelho é o maior representativo, muitos deles com pouco grau de escolaridade, ver quais são as dificuldades que ele tem ao balcão e tentar aconselhar as melhores práticas agrícolas que eles podem adoptar.
1: Quando fala deste aconselhamento, ele é duplo. Ele pode ser ao balcão da cooperativa, na hora de se comprar um produto, mas pode ser também no terreno.
5: Exatamente. Como alguns agricultores, que vamos fazendo, nem sempre dá com todos, mas em alguns casos, ou eu desloco-me na carrinha, como ainda uma hora desloco-me, ou eles levam-me no próprio carro, vamos ver qual é que é o problema da cultura e faço o aconselhamento consoante a necessidade que se verifique.
1: Mas faz para quem nos ouve poder ter uma melhor ideia, que tipo de aconselhamento? Um exemplo prático.
5: Um exemplo prático, normalmente não, a vinha é a principal cultura e, como toda a gente sabe, este ano houve decréscimo de produção, a qualidade, vamos ver como é que se vai verificar. E este ano a incidência de algumas doenças, no caso do miúdo e o ídio, foram bastante penalizadoras. Normalmente o agricultor ia lá de 8 em 8 dias, de 10 em 10 dias, eu deslocava-me à parcela e verificava-me se valia a pena fazer um tratamento e qual o tratamento que sabia de fazer. A mesma questão em relação às adubações, verificar-se há algumas carências nutricionais, no caso das folhas, e basicamente consistiu um pouco nisso. Para além do aconselhamento técnico, este ano, devido à formação e a obrigação de adquirir a formação em produtos fitofarmacêuticos, as pessoas ficaram mais sensibilizadas para a não subdosagem de alguns produtos agroquímicos. Começaram a ter alguma noção, não foram todos, mas alguns, que são mentalidades que se vão mudando e é um processo gradual, começaram a verificar que não é aquela regra de meter... Se eu gasto 200 litros, ponho duas carteiras. Se gasto 400 litros, ponho quatro carteiras. Há regras e porquê é que devemos fazer tais opções? Porquê é que devemos escolher este produto, aquele e aquele? Nesse aspecto, a formação foi muito importante.
1: Foi muito participada também. Isto é sinal que, como diz, o agricultor está a mudar um bocadinho a sua mentalidade. Está a sentir essa necessidade de estar mais informado sobre.
5: Em relação à formação dos produtos fitofarmacêuticos, verificou-se que algumas pessoas optaram por realizar, deixaram-se ir na onda e na obrigação, mas também houve muitos casos que as pessoas foram obrigadas. E esta medida, colocada pela Direção-Geral da Alimentação Veterinária, foi um regulamento europeu, obrigou algumas pessoas a adquirir alguns conhecimentos e a praticar algumas práticas, principalmente quando se faz aplicações junto de recursos de água, que é extremamente perigoso porque contamina determinados os recursos de água, poços, rios. As pessoas ficaram um bocado mais sensibilizadas para essas situações. A proteção do aplicador também foi um fator-chave no caso das formações. As pessoas perceberam porque é que se deve de utilizar máscara, fato, se isto está a ser adotado a 100% pelos agricultores, não. Mas pelo menos algumas pessoas ficaram sensibilizadas.
1: Essa formação de fitofarmacêuticos,
5: fitofármacos,
1: foi dada na cooperativa, fora das instalações da cooperativa?
5: 80% dela foi dada na cooperativa, mas também demos fora. Principalmente na freguesia de Abregão, que tem alguma expressão, é uma vila e temos bastantes clientes e bastantes associados, e direcionámos e demos lá a formação. Então,
1: a formação que até agora foi feita foi especificamente nessa área, mas tencionam dar outro tipo de formações?
5: Basicamente, que queremos dar, principalmente na fase de produção, intensificar alguma coisa em relação, mesmo no nível de produção de vinha, também é interessante, porque há sempre novas formas de condução, novas formas de adubações. A parte da fertilidade também penso que é uma necessidade bastante importante, que também queremos incidir, chamar alguns colaboradores nossos, empresas de adubos, começar a ter algumas palestras. O caso da horticultura também é importante, o caso da batata, o milho também tem alguma expressão. Não tanto o milho de silagem, que as bacarias a nível de conselho já não têm uma expressão tão alta, mas a nível de milho de silagem também é importante dar alguma formação nesse caso. E todas as novas culturas que vão surgindo, os frutos vermelhos, cogumelos aqui não, mas frutos vermelhos essencialmente, também têm algum interesse.
1: O kiwi, sim. Nós sabemos que a cooperativa quer também promover a produção integrada junto dos agricultores. Consegue explicar aos nossos ouvintes em que é que consiste essa produção integrada?
5: A produção integrada é um meio de produção que já está implementado obrigatoriamente por todos os produtores. O que nos diz a produção integrada é que antes de fazer qualquer tipo de tratamento, há determinados pressupostos e formas que devemos implementar. Há o meio de luta cultural, que se baseia essencialmente na escolha de cultivares mais indicadas para um determinado sítio, as mobilizações de solo, como é que se deve fazer, como é que não se deve fazer, a luta biológica, que também começa a surgir em alguns casos, que é a utilização quer de produtos que, no caso de bactérias ou fungos, que são aplicados sobre as culturas e que não têm intervalo de segurança. Há alguns inseticidas biológicos que se baseiam essencialmente em adubos que não têm intervalo de segurança, que também começam a surgir, que garantem alguma segurança ao consumidor. Por exemplo, um produtor que tem um ataque numa determinada praga e sabe que tem que colher daqui a 2 ou 3 dias, muitas vezes tem que recorrer a esses produtos. E esses produtos são extremamente importantes. E numa pequena quinta, ou numa produção de subsistência, são uma forma relativamente fácil de conseguirmos controlar.
1: Quando olhamos para o panorama da agricultura na região, conseguimos perceber que a maioria dos agricultores ou produtores não são tão jovens, não são maioritariamente jovens, e o engenheiro de mar é jovem. Sente que isso dificulta um bocadinho o trabalho, as mentalidades são mais difíceis aqui de trabalhar, como é que é?
5: Em alguns casos não é obrigatoriamente uma barreira. Em determinados agricultores isso verifica-se, porque é normal, são pessoas que já trabalharam com a agricultura e fizeram aqueles processos durante 20, 30 anos, e o que eles sabem é válido. Agora, claro, entrar e dizer, olha, devia-te fazer assim, ou assado, muitas vezes consegue-se, eles são receptivos, a maior parte deles são receptivos a mudanças, a fazer uma experiência num bar daqui, num bar dali, experimentar um produto diferente, isso vai surgindo. Agora, não é um processo que seja imediato. Claro, se eu tivesse 50 e tal anos e tivesse 20 ou 30 anos de experiência na área, era mais fácil, mas mas vai se ganhar.
1: Mas também vai aprendendo com eles e vai-lhe passando esses conhecimentos. Não são muitos, mas existem alguns agricultores jovens na região. Sim. Quem é que são estes novos jovens agricultores? Qual é a aposta deles, digamos assim?
5: Os jovens agricultores que vão surgindo, alguns deles têm na família ou foram direcionados diretamente dos avós ou dos pais. Existe outra faixa de agricultores, de jovens agricultores que vão surgindo, que apareceram na agricultura muito devido à necessidade e à falta de procura no mercado de trabalho. Normalmente, esses jovens agricultores, como têm alguma formação, mais formação académica, quase todos eles, vão optando muito por culturas da moda. O caso dos frutos vermelhos, mais uma vez, volto a falar de frutos vermelhos, alguns kiwis, aqueles kiwis mais pequenos, também vão surgindo alguns produtores que têm algumas dificuldades, mas para eles acaba por ser mais fácil porque a busca da informação acaba por ser mais simples. Nem todos são bem-sucedidos, que é normal, mas existem casos de sucesso.
1: Por falar em jovens agricultores, nós tivemos a conversa com o engenheiro Luís Landreiras. Aos 26 anos é o vice-presidente da Cooperativa Agrícola de Penafiel, é viticultor e admite que a agricultura é a sua paixão. É engenheiro agrónomo de formação e este jovem conta que esta nova direção da Cooperativa Agrícola de Penafiel vai fazer de tudo pela mudança, principalmente por modernizar o lado comercial e o apoio ao agricultor da cooperativa.
6: Fui convidado, falei com o engenheiro Vitorino, também achou interessante a minha participação na parte da cooperativa, da parte da direção, e aceitei com todo o gosto. Para além de ter acesso a outras comunicações, feiras, algumas palestras, ter conhecimento disso tudo, estar mais próximo da parte burocrática da agricultura, também tem aquela parte que nos traz algum gosto, que é ajudar as pessoas. Temos uma experiência diferente dos outros membros da direção. Parte comercial com um engenheiro não é nada de novo e podemos ajudar a poder comprar melhor os produtos e depois, o revés da medalha, chegar aos agricultores de forma melhor e a preços mais competitivos. Porque nós estamos aqui com o intuito de ajudar as pessoas, de ajudar os agricultores. Nós não temos lucros com a cooperativa. A cooperativa é uma associação de agricultores. Nós estamos aqui para ajudar os agricultores.
1: E regressamos à conversa com o engenheiro Ademar. Engenheiro, ficando-nos agora um pouco neste ano de produção que agora está, no fundo, a começar a dar os frutos, falando das vinhas. Não tem sido um ano muito rentável, certo?
5: A nível de produção houve algum decréscimo, que é natural devido às condições climatéricas que se proporcionaram na primavera e durante o verão. O IBB considera que para a nossa região as quebras, há coisa de um mês e tal, a previsão das quebras eram de 15%. Em alguns casos verifica-se essa quebra, noutros casos quebras bem mais acentuadas. E também há alguns casos que a produção manteve-se ou até aumentou, casos muito razoáveis. A nível de quebras globais, penso que esse valor poderá ser um bocadinho mais alto. Uhum. Qualidade do vinho, os principais intervenientes consideram que poderá ser um ano relativamente bom, o grau não está tão baixo como era previsível, a acidez poderá vir a ser um bocadinho mais alta do que o desejado. Mas vamos ver, ainda estamos no processo mínimo, mas depois logo vamos ver. A nível de outras produções, a nível de árvores de fruto, pomares, pomoides, prunoides, foi um ano relativamente fraco, pouca fruta. Horticultura, quer ao ar livre, quer em estufa, também foi um bocado complicado, em alguns casos, em algumas culturas, em alguns produtores, mas é o que temos.
1: Tudo devido às condições
5: climatéricas. Sim,
1: isso tem afetado naturalmente. É aquele fator que normalmente não se consegue controlar, não é? No entanto, depois há outros fatores que acabam por provocar também algumas doenças, mas que serve no fundo para vocês também agora na próxima produção atuarem. É um bocado por aí.
5: Sim. A nível de tratamentos fitossanitários há o historial, o próximo ano provavelmente será melhor, espera-se que seja melhor a nível de condições climatéricas. A nível de algumas adubações de fundo, ou a nível foliar, também se consegue afinar a máquina, mas tem, o agricultor na região de Entre Douro e Minho e a nível nacional tem que perceber que as alterações climatéricas estão a surgir. O clima está a mudar e as adaptações vão ter que ser feitas. Provavelmente este tipo de anos vai surgir com mais frequência.
1: A nossa equipa esteve à conversa com alguns viticultores. O sentimento é geral, o ano foi pouco feliz. António Bruxado, Adriano Campos e Telmo Martins são viticultores que nos contam como correu este ano de produção. Para além disso, ressalvam o valor e o apoio indispensável da cooperativa durante as suas produções. Estes produtores de vinho recordam a melhoria que o funcionamento da cooperativa tem tido depois da entrada desta nova direção e da atenção persistente dos técnicos agrícolas.
7: Para mim é um ano médio. Tenho uma produção mais ou menos, tenho uma quebra entre os 10% e os 20%, embora sendo um ano, foi um ano um bocado difícil, tivemos que acompanhar muito bem a vinha. É assim, há coisas que temos que dar o valor a quem de direito, não é? Eu sei um bocado da terra, sei trabalhar, mas no que diz respeito a isso, aos conhecimentos, claro que tenho o técnico da cooperativa que me acompanha sempre que eu preciso, aconselha-me. Tem-nos aparecido muitas surpresas na vinha. Às vezes andámos a debicar aqui e acolá e devíamos, se calhar, estar mais unidos na cooperativa. Se calhar a cooperativa tinha mais força. Acho que a cooperativa que teve, praticou uns preços já razoáveis. Se uma casa tem um bom ambiente de trabalho, é bom para toda a gente.
8: A cooperativa agrícola é para ajudar os cooperantes, mas os agricultores que não têm escala, como qualquer negócio, juntam-se, cooperam em função do bem maior, em função do próprio bem deles, mas de todos. Não é? E a cooperativa acha que tem um papel fundamental, tanto no escoamento dos produtos, como no fornecimento dos bens de produção. Qualquer agricultor com qualquer área tem que ter formação. Se não tiver formação, vai ficar muito atrás. Às vezes a cooperativa até tem um papel proativo, porque até quase que incentiva os agricultores a fazerem esses cursos, porque os agricultores só procuram quando são obrigados. Fazemos uma lei que desse instrumentos a alguém, às cooperativas, aos governos, às juntas de freguesia, não sei a quem, que as parcelas pudessem, trocas de terrenos, permuta, alugar terrenos que estão ao abandono, eram parcelar para que as parcelas ficassem maiores. Mais organizadas, maiores, é a economia de escala, não é? Acho que se devia caminhar no sentido de haver uma cooperativa agrícola de Penafiel e não. Uma cooperativa agrícola de Penafiel e uma adega cooperativa de Penafiel.
9: Poderia dizer que nasci quase no meio das pipas, no caso concreto da viticultura. As condições climatéricas este ano foram, de facto, muito, muito adversas. Muita chuva, até muito tarde, enfim, e agora tudo se ressente, quer no vinho, quer nos kiwis, quer nas outras produções todas. Essencialmente, na parte que nos toca, que é o vinho e o kiwi, nós temos uma perda no kiwi de seguramente 50%, no vinho entre 20% a 30%, seguramente. Se bem que tem que ser muito, muito, muito acompanhada, tanto ou mais do que a vinha. Existindo essas situações adversas, notou-se mais este ano, de facto, o apoio da agricultura, concretamente no engenheiro Ademar. Foi uma agradável surpresa, porque, de facto, ele está tanto ou mais preocupado do que eu. Muitas vezes digo isso.
1: Ora, como aqui já referimos, a cultura que predomina no concelho de Penafiel e na região é, sem dúvida, a vinha. No entanto, o setor das hortícolas é também muito significativo. Há 4 anos, a COP Penafiel criou um projeto que se dedica ao escoamento e divulgação dos produtos hortícolas, ao qual deram o nome da nossa terra. Para entendermos melhor que este projeto é o que estamos a falar, chamamos à conversa Maria José Mota, ela que é responsável pela secção de contabilidade agrícola e pelos produtos da nossa terra. A engenheira Maria José tem 52 anos e adotou Penafiel para viver. É licenciada em zootecnia pela UTAD e também possui o curso de técnico oficial de contas. O seu todo está há 27 anos na Cooperativa Agrícola de Penafiel. Bom dia, engenheira Maria José. Está a fazer gestos, já está com cabelos brancos, não é? São tantos anos e, sobretudo, a aturar tantos homens, não é? Que eles estão aqui a brincar. Temos vindo, engenheira, até agora a falar de mudanças. Pergunto-lhe, como colaboradora da cooperativa há 27 anos, sente que estava na altura de mexer com esta casa?
10: Sinto, acho que a casa estava a perder um bocadinho do seu fogo e era importante que se atingissem objetivos mais concretos, mais ligados ao dia-a-dia, e acho que está-se a trabalhar nesse sentido. É preciso grandes mudanças, as casas que estão no terreno não podem olhar para trás, têm que investir, têm que acompanhar os tempos. E, portanto, isso é fundamental. O setor é um setor envelhecido, o setor agrícola, portanto, mas isso não nos pode deixar
1: desmotivar.
10: Portanto, temos que acompanhar as mudanças, agarrar os projetos que temos com outra postura, e temos que inovar, temos que partir para caminhos que toda a gente parte, para a internet, para a busca otimizada, fazer alguns investimentos ainda que não sejam de grande monta, mas que sejam objetivos específicos, e sobretudo temos que auxiliar quem mais fica para trás e quem mais precisa de ajuda.
1: E é pensar nesse auxílio que existe, por exemplo, o apoio contabilístico.
10: Sim, há 27 anos que foi criado, era uma necessidade para quem tinha obrigações fiscais para cumprir, obrigações com a Segurança Social, obrigações com projetos em andamento, e na altura fui contratada para desenvolver essa secção, que ainda hoje continua, não é? Com alterações, alguns perduram desde há 27 anos, outros já desistiram, novos surgiram, portanto a secção continua com o seu ritmo normal.
1: Há também depois aquele lado que penso que foi aquilo que há pouco estávamos aqui a abordar com o engenheiro Ademar, do aconselhamento de gestão para tentar com que o agricultor perceba se aquela cultura que produz é ou não uma mais-valia. Se calhar não é já tão usual, mas é uma grande preocupação da cooperativa querer o melhor para o produtor.
10: Exato. Quando a secção se iniciou, havia o aconselhamento de gestão. Portanto, todos os anos produzíamos um aconselhamento junto aos nossos agricultores, onde eles podiam ver as culturas que estavam a crescer, as que rendiam mais, tiravam mais proveito, as que davam mais prejuízo, e todos eles, portanto, visionavam isto num quadro que era elaborado por nós. Esse conceito foi-se perdendo ao longo dos anos, porque os agricultores também aprenderam a produzir em quantidade, melhoraram as suas capacidades produtivas e, portanto, isto foi-se alterando. Hoje estamos a trabalhar para o reconhecimento da cooperativa como sendo uma entidade de aconselhamento agrícola. Metemos há dias um pedido de reconhecimento e, portanto, estamos mesmo a efetivar essa posição no contexto nacional, para termos, sim, esse reconhecimento enquanto conselheiros de gestão e da parte agronómica ligada aqui à nossa região.
1: Muito bem. A nossa equipa falou com um agricultor que se encontra em processo de mudança. Joaquim Pinto está desde sempre ligado à agricultura. Começou pela ervilha de quebrar e seguiu para outras variedades. De há um ano a esta parte, viu que não estava a ser rentável e decidiu mudar o rumo da sua atividade. Neste momento tem tudo planeado para se dedicar à vinha. Podemos dizer que Joaquim Pinto é um exemplo de que, às vezes, é preciso mudar.
11: Sim, é assim, eu quando comecei na parte, comecei com a ervilha, depois é que comecei a montar estufas e tal, para ir para a parte da hortícola, fazer batata e assim. Comecei a produzir, quando vi que as coisas me estavam a fugir mais para um lado, para onde começava a dar rentabilidade, passava para outra, mas sempre naquele ano, mas nunca desisti. Um ano e tal para cá. Então aí é que comecei mesmo a ver que as coisas na hortícola não estavam a rentabilizar. Eu comecei a passar para a parte da vinha, e sim, isso sim está para já no momento a gostar. Para mim é assim, os preços dos produtos são caros, as plantas estão muito caras, não é? Tanto a planta como os fitofármacos, está tudo alto. Ao vendermos o produto, acho que não está no valor que devia estar. na minha opinião. Eu acho que mesmo eles que devem apoiar mais, mesmo apoiar e trabalhar mais nessa área da produção da nossa terra.
1: Engenheira Maria José, este produtor sentiu a necessidade de mudar de estratégia, mas a verdade é que a horticultura é um investimento relativamente rápido de ser recuperado, não é isso?
10: Sim.
1: Ou mais rápido,
10: sim,
1: muito.
10: Sim. Enquanto que o investimento ligado à vinha, os resultados são a médio prazo, portanto há o investimento inicial que, onde decorrem 3 a 4 anos que não, sem fonte de rendimento. Na horticultura, ela por si só gera dinheiro rapidamente. Dependendo da estação do ano em que estamos, ao fim de algumas semanas estão a colher e estão a vender. Portanto, é fácil perceber que quem investe na vinha tem que ter potencialmente outra fonte de rendimento, senão não consegue sobreviver, não é?
1: Quem investe na horticultura consegue ver dinheiro mais rápido, mas é necessário haver aqui este ponto entre o produtor, sim, e o cliente final. Eu penso que é aí que surge esta marca, este projeto da Cooperativa da Nossa Terra. Quer explicar-nos como é que funciona?
10: Portanto, foi uma marca que teve na sua essência três intervenientes: a Câmara Municipal, a Direção Regional do Ministério da Agricultura aqui da Região Norte e a Cooperativa Agrícola. Gerou-se aqui uma mesa redonda em que estes três parceiros idealizaram um projeto de parceria em que todos colaboravam e o produto era canalizado para o consumo de proximidade. A Câmara tinha e tem, em muitos casos, a faculdade de fazer chegar às cantinas escolares os meios de pagamento da própria cantina e, portanto, ajudou-nos a levar o processo por diante. Portanto, em que é que ele consiste? Nós ajudamos, promovemos e auxiliamos os produtores a produzir determinado tipo de hortícolas, fazemos a recolha desses produtos e colocamos nas cantinas das escolas, das juntas de freguesia, das IPSS, das associações, a um preço mais moderado, portanto a um preço menos desajustado da concorrência, mas procuramos que seja um produto fresco, normalmente colhido no dia ou na véspera. O grande objetivo é gerar riqueza local, diminuir a pegada ecológica, aumentar o emprego na área agrícola e, no fundo, ajudar o agricultor a comercializar o seu próprio produto, porque o agricultor tem que saber produzir, não tem que necessariamente saber comercializar. Para isso estamos nós no terreno. Essa é a nossa função.
1: Passaram já 4 anos desde a criação do projeto. Ao que sabemos, houve uma fase que esteve, digamos, em stand-by. Atualmente, como é que estão as coisas? Já há uma maior adesão entre, digamos assim, dos agricultores a este conceito? Tem sido mais fácil trabalhar a marca da nossa terra?
10: Estamos a retomá-lo com objetivos mais evidentes, com objetivos de qualidade. Estamos a falar da introdução de critérios de qualitativos como o HACCP, implementação do HACCP, as boas práticas agrícolas. Estamos a falar de algumas questões que se dirigem para a qualidade e que é imperativo que toda a gente tenha isto em mente, tenha esta noção em cima da mesa. Portanto, é neste sentido que vamos caminhar, exigir qualidade dos nossos produtores, acompanhá-los nas boas práticas agrícolas. Como falou o meu colega Ademar, houve uma série de formações que foram feitas em aplicação de produtos fitofarmacêuticos que o agricultor é obrigado a cumprir. Há uma série de registros que eles são obrigados a ter e, portanto, nós estamos no terreno para os acompanhar e vamos fazer com que esses produtos que são comercializados por nós reúnam todas estas condições. Portanto, e isto é a nossa mais-valia face àquele produto que é adquirido em qualquer canto e esquina, sem qualquer controle fitossanitário, de qualidade, nem outro.
1: outro aspecto qualquer.
10: Qualquer, exato.
1: Nós já aqui ouvimos testemunhos de viticultores, agora faz sentido ouvirmos também os produtores hortícolas. Rui Rocha e Joaquim Bessa revelam que o apoio da cooperativa é fundamental para as suas produções. Dizem também que o que acham que devia melhorar é o volume de vendas de produtos hortícolas.
12: É assim, o meu pai já era produtor para a cooperativa. Neste momento o meu pai não está em condições e eu tomei conta disto em março, quando levo produtos para a cooperativa. Tentar aumentar os produtos. Eu antes fazia 30, 40 caixas de brócolis com flor, por exemplo, e agora querem que aumente a produção, para o dobro ou mais. Só preciso ajuda em alguma espécie de doenças ou carências ou qualquer coisa. As pessoas qualificadas estão lá e ajudam-nos.
13: O meu pai já está envolvido um bocado na cooperativa. Temos vários apoios, formações. Quando uma pessoa tem um problema que às vezes tem dificuldades em descobrir qual é o problema, comunicar à cooperativa, falo com o técnico está sempre à disponibilidade do produtor. Neste momento é tentar vender mais produtos. Bom, era bom para eles e bom para o produtor.
1: E depois de Rui Rocha e Joaquim Bessa, vamos agora ouvir um outro agricultor dedicado a esta área. A voz que representa, no fundo, os agricultores aqui em estúdio é de Agostinho Ferreira, ele que é o nosso próximo convidado. Tem 55 anos, é de Croca, é produtor de hortícolas e aquele que fornece em maior quantidade os produtos da nossa terra. Possui uma área de produção coberta de 1 hectare, um em São Aberto e mais 2 de milho. No total são 8 hectares de produção. Começou por conta própria em 1983. A atividade inicial foi a pecuária, mas como aconteceu com muitos produtores, acabou por desistir e dedicar-se exclusivamente à horticultura. Muito bom dia, Sr. Agostinho. Uma vez mais, seja bem-vindo ao A Nossa Terra. Ao que parece, este ano não foi muito fraco para as suas produções, não é assim?
14: Não. Correu minimamente bem.
1: E qual é que foi o segredo? Porque o clima foi igual para todos.
14: Porque estava protegido. Porque as culturas estavam protegidas. E como estavam protegidas, como trabalho com hortícolas sobre abrigo, há sempre mais facilidade em controlar determinados
1: fatores. Já produz há muitos anos, uhum. E por isso consegue fazer aqui algumas comparações. Sente que a agricultura tem vindo a sofrer melhorias?
14: A agricultura está a ter uma grande revolução.
1: Está a dar a tal volta, como começámos esta conversa aqui com a gente.
14: Não é uma volta de 360, é uma volta de 180. A agricultura está a tomar um rumo totalmente diferente daquilo que seria há 20 anos atrás. Hoje tem que se produzir em quantidade e qualidade. Aqui há uns anos tinha que se fazer qualidade. Hoje tem que se fazer qualidade e quantidade para poder entrar no mercado, porque senão está fora de... O agricultor não tem possibilidades de sobreviver.
1: E o Sr. Agostinho aposta nas duas coisas, ao que sabemos, na quantidade e na qualidade, digamos assim.
14: Acima de tudo,
1: assim,
14: a qualidade.
1: Produz muita variedade de hortícolas. Como é que, antes já vamos aos produtos da nossa terra, mas como é que faz ou fazia para escoar o seu produto?
14: Foi um processo que levou muitos anos. Fui criando o meu cliente porta a porta.
1: Foi atrás do mercado?
14: Fui atrás do mercado e comecei a produzir em função desse mercado que fui criando. E comecei numa vasta gama de produtos e tenho vindo a reduzir
1: a variedade
14: de produtos. Estou a vir a reduzir, estou a diminuir.
1: Está a focar-se em
14: determinados produtos.
1: Exatamente. E é alface, é isso?
14: Essencialmente alface. Faço outros, mas essencialmente 90% é alface.
1: Porque foi sentindo isso? Foi sentindo essa
14: necessidade? Foi uma opção. Foi uma opção, poderia ter optado por outra cultura, mas pronto, adaptei-me melhor ao alface, fui controlando melhor, não me atrevo a dizer que domino, mas
1: dá-lhe um jeito.
14: Dou-lhe uns toques. Com a ajuda dos técnicos e das pessoas que que tudo isto não depende só do agricultor, depende, além do tempo, também depende depois do apoio técnico, do apoio das próprias entidades que representam os fitofármacos ou que representam os fertilizantes, mas vão dando esse apoio e um agricultor tem que estar aberto, não pode achar que sabe, se achar que sabe.
1: É muito isso, há pouco estávamos a falar disso, se o agricultor vai à procura, se é o técnico que tem que andar atrás. O seu caso em concreto, o Sr. Agostinho sempre foi predisposto a aprender com quem sabe.
14: Sim, eu não me choca nada ter que aprender, desde que seja uma pessoa muito mais jovem do que eu, muito mais nova do que eu. Se ouvir que faz melhor do que eu, vou procurar saber porque é que ele faz melhor do que eu. Não cai nada ao chão por ir à procura de fazer melhor do que aquilo que faço.
1: Muito bem. Em relação ainda à questão de escoar o produto, este projeto ou esta marca da nossa terra veio ajudá-lo nesse processo?
14: Veio ajudar.
1: Veio facilitar-lhe este andar?
14: Veio ajudar e eu tenho fé que será uma das... Terá não ser para mim, mas irá ser para alguém, que vai ser uma das soluções no futuro, porque o agricultor tem que se preocupar essencialmente em produzir bem. E não tem que se preocupar em comercializar o seu produto. Tem é que estar aberto a... Hoje faz uma determinada cultura, mas tem que estar aberto a, se amanhã a entidade que o patrocina, que colabora com ele, achar que ele deve de produzir outra coisa, ele tem que estar preparado para tal. E ele tem que se preocupar essencialmente em produzir bem. Depois a parte comercial acho que não é dele que depende, tem que depender de outros. Os tempos que vivemos é precisamente esse. Temos quantidade e qualidade para entrar no mercado, uma pessoa sozinha não vai lá.
1: Não vai lá. Só para termos uma noção, Sr. Agostinho, em média, quanto é que vende por mês para a cooperativa?
14: Serão 30%, 40%.
1: Da sua produção?
14: Da minha produção.
1: Portanto, tem aqui um excelente cliente.
14: Bem. E acho que vai melhorar.
1: Engenheira Maria Gé, os produtores dizem que se devia aumentar o número de produtos da nossa terra no mercado local. Podemos deixar uma promessa que vocês vão trabalhar nesse sentido ou para já vamos com calma?
10: Assim, nós precisamos de incrementar o número de produtores a entregar produto aqui da nossa região. Mas o agricultor tem que ter a noção que ele tem que produzir aquilo que o mercado quer, não aquilo que ele entende que deve produzir. Se o mercado pede couve-flor, eu não quero nabiças. Se o mercado pede nabos, eu não quero hortelã. Portanto, e aqui às vezes há esta dificuldade em conseguir gerir aquilo que o produtor quer produzir e aquilo que o mercado quer comprar. E aqui nós temos também algumas dificuldades. Auxiliar o agricultor, ajudá-lo a perceber que quem manda é o mercado. Depois ele também tem que perceber que há determinadas terras que não dão para produzir aquilo que ele entende que deve produzir. Portanto, há aqui uma série de fatores.
1: Uma questão de conflitos que têm que ser
10: Que têm que ser trabalhados. Portanto, e aqui estão os técnicos para ajudar, está a cooperativa para ajudar com os seus elementos ou recorrendo a fornecedores que também dão o seu préstimo, que nos ajudam muito a contornar determinados problemas, e é aqui que a gente também precisa de atuar.
1: Muito bem. Engenheiro Vitorino, estaríamos aqui muitos mais minutos a falar sobre aquilo que é o vosso trabalho, porque matéria não nos falta, digamos assim, mas há aqui uma questão que é importante, algumas, mas vamos tentar ser práticos, que ainda faz sentido fazermos referência, que tem muito a ver com os preços dos produtos que vocês vendem na cooperativa. Durante algum tempo criou-se o mito de que comprar à cooperativa é mais caro do que no restante mercado. Há dias dizíamos que isto é uma ideia completamente errada. E no caso concreto deste período mais recente da cooperativa, os preços estão inclusive mais realistas.
0: Sim, para além de ser preços uniformes, não especulativos, nem preços de campanha, nós utilizamos um processo que é sobre o produto que compramos, utilizamos uma determinada margem para funcionar. O mercado livre normalmente utiliza determinado tipo de truques, como nos supermercados, etc., né, que põem um produto muitas vezes de promoção, ou põem numa lista. Aliás, já fizemos uma experiência nesse sentido. Um agricultor comprou 10 produtos num setor privado e depois mostrou-nos
10: a fatura.
0: No total, embora tivesse preços no setor privado mais baratos por razões estratégias, né, no total do valor global da fatura, nós fazíamos mais barato alguns euros. Portanto, é um conceito errado. E esse conceito vem de ao longo dos anos e não se conseguiu combater esse conceito. Porque, normalmente, e no caso das campanhas, nós usamos produtos credenciados, etc. Por outro lado, nessas campanhas, nem sempre nós podemos entrar no jogo do privado. Se entrarmos no jogo do privado, sujeitamos-nos a falir. Não é? E nós temos custos fixos elevados. O custo, por exemplo, o aconselhamento. O aconselhamento custa muitas dezenas de milhares de euros à cooperativa, coisa que o setor privado pode não ter. Não é? A formação também custa à cooperativa. Portanto, e a própria venda tem que ter a sua margem. Portanto, nós, para além, e é por isso que eu digo que as cooperativas assentam, e a nossa presença tem em três pilares, e é necessário que o agricultor se aperceba disso. O aconselhamento, é a formação e a regularização dos preços de mercado. Se o agricultor considerar a cooperativa como sua, quando ela vai pedir um aconselhamento, ela considera como sua, ele, sem qualquer margem de dúvida, comprar a cooperativa, porque sabe que está a comprar dentro dos valores médios do mercado.
1: Muito bem. Engenheiro, antes de terminarmos esta nossa conversa, está na altura de ouvirmos alguns fornecedores e parceiros da cooperativa que amavelmente nos receberam e partilharam com a nossa produção a imagem que têm de vocês. O discurso é idêntico e todos defendem que trabalham com pessoas sérias e respeitosas. Embora os momentos menos bons existam, há sempre um esforço por parte de quem está a gerir por fazer cumprir os seus compromissos. Foi aquilo que nos disseram.
15: É uma relação muito simpática, são pessoas muito afáveis. E falo na pessoa do Sr. Silva e da Dra. Joana. Isto é a verdadeira parceria que acontece, porque além de fornecedores, também eles estão sempre muito receptivos a formação, novos produtos, sempre entusiasmados com novos projetos. Fazem uma chamada, como está, está tudo bem. Não é só aquela pergunta, quanto custa?
16: Tem sido uma excelente relação. São pessoas sérias, são pessoas credíveis. Cada vez mais a agricultura está direcionada para o âmbito profissional. O agricultor começa a ser um agricultor profissional. Encara a agricultura de um modo diferente e começa a virar-se mais para uma agricultura que tem que dar rendimento. E todo o aconselhamento técnico hoje em dia é fundamental.
17: Uma casa super acolhedora, com pessoas acolhedoras, sabem o que estão a elaborar, sabem o que estão a fazer. Noto ali uma preocupação em ir ao encontro das necessidades dos clientes, o que é uma evolução da própria cooperativa. A relação comercial é excelente. Tem desenvolvido um trabalho de persistência, de estar sempre cada vez mais perto do agricultor para informar de novos produtos.
18: Conheço já há 30 ou 40 anos que fui sócio comercialmente. Eu trabalho para aí há uns 10 anos com eles e sinto-me satisfeito, não tenho problema com eles. A cooperativa, além dos produtos, é essencialmente a informação que dão ao agricultor. E é indispensável uma cooperativa pela informação que dão e o apoio que dão ao agricultor.
19: A nossa imagem com a cooperativa e a relação comercial é bastante boa. No que diz respeito ao último técnico que adquiriram, acho que é uma grande mais-valia que tem. Um técnico que reconheço bastante mérito. Uma pessoa bastante humilde, gosta de solucionar os problemas dos agricultores. O trabalho que o engenheiro Vitorino está a iniciar tem a ver com as pessoas. Ter que aligeirar a estrutura, não é?
20: A cooperativa de Penafiel trabalhamos, como eu digo, há muitos anos, temos uma boa ligação uns com os outros, mesmo em períodos de dificuldades, nunca tiramos os descontos do PP, nem nada. A cooperativa continua a ter as mesmas condições para trabalhar com bons preços e servir bem os seus sócios e a população. Nós temos sempre uma boa parceria com a cooperativa e esperamos que continuemos assim. Aconselho esta cooperativa às pessoas.
21: A nossa região tem muitas pernas para andar, tem muitos jovens e eles precisam de ser apoiados. E tendo um estímulo de alguém que os assegure, eles irão muito longe. É um segredo assegurar o conhecimento do que é que vende e o fornecedor tem a obrigação de fornecer o bom produto para as vendas que a cooperativa necessita para os seus clientes.
22: Traz-me dizer que
2: com satisfação que, na realidade, são pessoas que têm cumprido. Cumprem com, acredito, com sacrifício, mas têm sido sempre umas pessoas que, ano após ano, nós incrementamos depois o volume de vendas. Não é? Hoje em dia, obviamente, todos nós sabemos as dificuldades que existem, mas que, às vezes, não é bem assim. E aparecem novos desafios e se adaptando. Isto vai tocar um bocadinho a todos. Não é?
3: Nós temos uma imagem boa da cooperativa Penafiel. Como toda a gente sabe, aqui na região do Entre do Minho, mais na zona do interior de Bolo de Sousa, a produção de leite foi desaparecendo. Foram-se convertendo em pequenos produtores de hortícolas e de outro tipo de culturas. E eu acho que a cooperativa fez o trabalho dela, que foi adaptar-se a novas estratégias de mercado. Não? Penso eu que a cooperativa Penafiel é uma das cooperativas que tem estado sempre no topo da inovação neste tipo de situações.
1: E regressamos agora à conversa novamente com o engenheiro Vitorino Ferreira para que nos faça então este fecho de programa. Engenheiro, a questão é simples: quais é que são os projetos que gostava de partilhar connosco que a vossa direção tem em mente para avançar a curto, médio prazo?
0: Começar por modernizar a cooperativa, continuar a racionalizar os custos e, por último, criar uma maior ligação entre o agricultor e a cooperativa. Sem isso não conseguimos sobreviver a longo prazo. Eu pretendo que a cooperativa sobreviva a longo prazo. Ela já tem cerca de 45 anos. Espero que continua pelo menos por mais 45 anos.
1: Pelo menos é um dos objetivos, é não deixar cair, não é? Quer deixar aqui alguma mensagem aos associados e também aos não associados, naturalmente?
0: É uma mensagem de que confiem na cooperativa. A cooperativa não poderá ser um elemento de... terá que ser um elemento de referência para os agricultores. Nós sabemos que há um ditado que diz que a agricultura é a arte de empobrecer alegremente, mas nós estamos convencidos de que não, desde que o agricultor esteja connosco e nós estamos disponíveis a trabalhar com ele.
1: Não há mesmo melhor forma de fecharmos esta hora do programa A Nossa Terra, que levou até junto os nossos ouvintes aquelas que são as mudanças, os planos, os projetos e também a voz dos agricultores que trabalham com a Cooperativa Agrícola de Penafiel. E também, recordo, na primeira hora deste domingo falámos do Futebol Clube de Felgueiras. Prometemos continuar a levar até si o que de melhor existe e se faz nestas regiões do Tâmega e Sousa. Este programa foi produzido pela Direnor com as produtoras Paula Teixeira e Bia.
22: 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São 7 horas. Se continuar a encher, vai rebentar. 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E começa a deitar tudo cá para fora.
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0: desemprego podem ter direito a uma majoração de 10% no apoio. A Segurança Social começou a enviar notificações através do portal e da aplicação móvel aos beneficiários que poderão reunir condições para receber este aumento. A mensagem inclui um acesso direto válido por 30 dias para fazer o pedido. A Segurança Social recomenda a consulta regular da Caixa de Mensagens Digital para acompanhar estas atualizações. Portugal registrou mais 931 nascimentos no primeiro semestre deste ano, face ao mesmo período de 2025. Segundo os dados do Instituto Nacional de Saúde, Dr. Ricardo Jorge, foram rastreados mais de 43 mil bebés através do teste do pezinho, que permite detectar precocemente algumas doenças. Os distritos de Lisboa, Porto, Setúbal e Braga foram os que registaram mais nascimentos. 6 meses depois da tempestade Christine, a falta de mão de obra qualificada é o principal desafio na reconstrução da região centro. O coordenador da estrutura de missão para a reconstrução admite que os meios atualmente disponíveis não são suficientes para responder à dimensão dos trabalhos e anuncia novas medidas para acelerar a recuperação. Segundo Paulo Fernandes, já foram mobilizados cerca de 3,5 mil milhões de euros, mas continuam a faltar trabalhadores, sobretudo na construção civil e nas florestas.
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Olá, muito bom dia, bem-vindos. Está aberta esta edição de quarta-feira do Dia Positivo. Até às 11 da manhã, grandes músicas para ouvir aqui no RCP. À hora certa, vamos atualizando também as principais notícias que vão marcando o dia nesta quarta-feira. Para já, grandes músicas para seguir. Bom dia, bem-vindos.

E se só agora chegou até nós, obrigado pela sua preferência. Aceito os votos de um bom dia neste dia positivo de quarta-feira, meio de semana. Sucesso após sucesso. Seguimos em frente. Obrigado por estar ligado. Boa viagem para si, ao volante do seu automóvel. Bom trabalho. Aqui vai mais uma grande música neste dia positivo de meio de semana.

0: Chama-se Shameless, música de Camila Cabello. Muito bom dia nesta manhã de quarta-feira, 29 de julho. Vamos avançar com mais um consultório médico de Penafiel, com o apoio do Trofa Saúde na cidade de Penafiel. Vamos continuar com a temática da passada segunda-feira. Vou novamente conversar com a doutora Márcia Dias, dentista. O branqueamento vai ser o tema em destaque na edição para ouvir agora no RCP.
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0: 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O Trofa Saúde Penafiel é a nova referência na cidade. É um novo hospital, próximo da população e que dá resposta a todas as necessidades. É a responsabilidade do Trofa Saúde Penafiel acolher todas as pessoas com empatia e dedicação na garantia de um serviço de qualidade e diferenciado. Assim, a rubrica Consultório Médico de Penafiel, com o apoio do Trofa Saúde Penafiel, pretende dar a conhecer este novo hospital, desmistificar patologias, promover a saúde e prevenir a doença. Vamos proporcionar conversas de saúde e bem-estar. Acompanhe-nos em mais uma edição aqui no RCP. Ora, hoje tenho comigo a doutora Márcia Dias, medicina dentária vai ser o destaque da edição. Doutora, bom dia, bem-vinda para mais uma edição.
2: Olá a todos os ouvintes, é um gosto enorme estar aqui novamente. Desta vez, para falar sobre como conseguirmos um sorriso mais bonito de forma segura.
0: Exatamente. Vamos então falar de branqueamento dentário. Doutora, em que consiste um branqueamento dentário e o que é que acontece ao dente durante, portanto, todo este processo?
2: O branqueamento dentário é um tratamento estético, não invasivo, que tem como objetivo clarear os dentes, de forma a melhorar a aparência do sorriso. É um processo químico onde utilizamos um gel à base de peróxido de hidrogênio ou de carbamida que penetra na camada superficial do dente, que é o esmalte, e destrói as moléculas de pigmento que causam as manchas. Basicamente, estamos a limpar, por assim dizer, o dente de dentro para fora, devolvendo-lhe a cor original e mais clara.
0: Penso que é fulcral esta questão, doutora. O branqueamento estraga o esmalte ou torna, portanto, os dentes mais fracos?
2: É fundamental desmitificar a ideia de que o branqueamento estraga os dentes. Quando realizado sob supervisão médica e após confirmarmos um bom estado de saúde oral, é um tratamento perfeitamente seguro e previsível. O gel não remove estrutura dentária, ele apenas atua nas manchas. O branqueamento dentário é um procedimento seguro e eficaz, desde que seja feito por um profissional que irá saber escolher a concentração e composição do gel branqueador, bem como a forma de que deverá ser aplicado.
0: Qualquer pessoa pode fazer este branqueamento?
2: Em princípio, qualquer pessoa com um bom estado de saúde oral pode fazer um branqueamento dentário. No entanto, doentes com lesões de cárie ativa, desgastes, presença de tártaro, sensibilidade dentária, entre outros, devem ser alvo de tratamento antes de iniciar o procedimento. Daí a importância de o branqueamento dentário ser realizado por um médico dentista.
0: Causa sempre sensibilidade dentária este tratamento?
2: Pode causar uma sensibilidade transitória em algumas pessoas. E nestes casos poderemos utilizar géis dessensibilizantes ou pastas específicas para a sensibilidade, de forma a minimizar o desconforto. Além disso, o acompanhamento profissional vai evitar que os dentes sejam expostos ao produto por tempo ou quantidades excessivas, o que reduz drasticamente o risco de efeitos secundários.
0: No Trofa Saúde, doutora Márcia Dias, como é que é realizado o branqueamento?
2: Temos essencialmente duas modalidades, em consultório e ambulatório. O branqueamento em consultório é feito numa única sessão, com duração de uma hora, onde utilizamos uma barreira isolante, de forma a proteger a gengiva, aplicamos o gel branqueador e, em alguns casos, colocamos uma luz de forma a acelerar a reação química do produto. Por outro lado, o branqueamento em ambulatório é feito em casa, pelo doente. O gel branqueador é colocado numas goteiras individualizadas, fornecidas pelo médico dentista, que então deverá usar geralmente durante a noite. Neste caso, o tratamento tem uma duração de 2 semanas. Ainda existe a possibilidade de fazer um branqueamento combinado, que este será composto por uma sessão inicial em consultório e, posteriormente, um reforço com um branqueamento ambulatório. Esta modalidade permite-nos otimizar o resultado final ao máximo e é o ideal para os doentes com uma coloração dentária muito escura.
0: E quanto tempo é que demora a ver-se este resultado final? É logo no imediato?
2: Os resultados vão depender dos próprios dentes do indivíduo e da sua capacidade de claramento. Por exemplo, no branqueamento em consultório, a diferença pode ser visível logo após a primeira sessão. Mas há casos que podem precisar de mais do que uma sessão para que se consiga o efeito desejado. Geralmente, no branqueamento ambulatório, a mudança é mais gradual. Mas, em qualquer uma das modalidades, a cor definitiva estabiliza após cerca de uma a duas semanas. E o importante aqui é gerir expectativas. O dente vai clarear até o seu limite natural, resultando num branco saudável e não num tom artificial.
0: E quanto tempo é que dura este efeito de branqueamento, doutora?
2: Esta é uma questão muito comum, mas a resposta não é igual para todos. A durabilidade do branqueamento depende diretamente dos hábitos da pessoa e da estrutura do próprio dente. O dente continua a absorver pigmentos ao longo da vida, pelo que durante e após este tipo de tratamento são necessários alguns cuidados, de forma a prolongar por mais tempo os resultados e evitar essas manchas. Dependendo dos cuidados e hábitos, após o branqueamento, poderão ser feitas manutenções periódicas após 6 meses, 1 ano ou até 2 anos.
0: E quais são, precisamente, então, esses cuidados que devemos ter durante e após este tratamento?
2: Durante o tratamento e nos dias seguintes, os dentes estão mais suscetíveis às manchas, pelo que recomendamos evitar ou reduzir drasticamente o café, chá e vinho tinto, os refrigerantes coloridos e sumos de fruta ácida, isto também por uma questão de acidez e do seu efeito na sensibilidade, os alimentos com corantes fortes e, obviamente, o tabaco. Também é extremamente importante manter uma boa higiene oral, não só para eliminar os pigmentos da alimentação, mas para permitir que o gel atue uniformemente nas superfícies dentárias. Ainda podemos recomendar uma pasta de dentes específica para a sensibilidade de ser necessário.
0: Agora, quase no fecho desta rubrica, doutora, vamos falar de um tema que será certamente um pouco polémico. É que muitas pessoas tentam branquear os dentes com produtos branqueadores de venda livre ou até com receitas caseiras. Dá mesmo resultado isto?
2: Pronto, este é um ponto crucial e que gera muita confusão. Primeiro, precisamos separar as receitas caseiras dos produtos, entre aspas, branqueadores de venda livre. As receitas caseiras são extremamente perigosas, porque são métodos puramente abrasivos. Removem apenas as manchas superficiais à custa de desgastar o esmalte, de uma forma irreversível. Não mudam a cor interna do dente, tal como fazem os branqueamentos profissionais. Agora, relativamente aos produtos de venda livre, aqui existe uma questão de eficácia. Estes produtos não podem ter uma concentração superior a 0,1% de peróxido, enquanto no consultório utilizamos concentrações que podem chegar até os 16%. Então é uma diferença enorme e é por este motivo que, na União Europeia, muitas dessas promessas de branqueamento nesses kits de venda livre são punidas como uma publicidade enganosa porque têm baixa eficácia. Resumindo, então, nem as receitas caseiras, nem os produtos de venda livre são uma opção para quem procura resultados reais e seguros. Para finalizar, eu gostaria de fechar com uma reflexão. Faça o seu tratamento com segurança. Não recorra a produtos de venda livre ou a receitas caseiras que podem danificar permanentemente os seus dentes. O branqueamento dentário é um procedimento seguro e eficaz, desde que seja feito por um profissional. No Trofa Saúde temos ao seu dispor uma equipa multidisciplinar, especializada, disponível para esclarecer todas as suas questões e aconselhar a melhor solução de tratamento para o seu caso. Mais uma vez, foi um prazer estar aqui convosco e muito obrigada pelo convite.
0: Obrigado a nós, doutora Márcia Dias, de Medicina Dentária, no Trofa Saúde em Penafiel. Acho que ficou aqui bem esclarecida esta temática de hoje, o branqueamento dentário. Nós vamos regressar numa próxima consulta para falarmos de uma nova temática. Posso adiantar desde já que vai ser precisamente o bruxismo o próximo tema em destaque no consultório médico aqui no RCP com o apoio do Trofa Saúde. Doutora Márcia Dias, mais uma vez bom dia, até à próxima oportunidade.
2: Obrigada.
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Daqui a instantes, passamos os olhos pela atualidade que vai marcando esta quarta-feira no RCP, edição das 9 da manhã. Estou de regresso logo depois. Até já.

0: 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São 9 horas.
1: Bom dia, o Estado arrecadou quase 142 milhões de euros em IVA com a subida dos combustíveis desde março, mas devolveu praticamente o mesmo valor através do desconto no ISP. Segundo dados divulgados, o aumento dos preços permitiu uma receita adicional de 141,9 milhões de euros, enquanto as reduções no imposto sobre os produtos petrolíferos e energéticos devolveram 139,2 milhões de euros aos consumidores. O saldo para os cofres públicos ficou assim em cerca de 2,8 milhões de euros. A TAP poderá valer cerca de 2 mil milhões de euros, 5 vezes mais do que na anterior privatização, em 2015. Uma avaliação financeira aponta para um valor entre 1,9 e 2,1 mil milhões de euros para a companhia aérea, colocando a participação que o Estado pretende privatizar de cerca de 50%, perto dos 1 mil milhões de euros. A valorização é justificada pelo crescimento de negócio e pela capitalização feita pelo Estado nos últimos anos. As propostas vinculativas para a privatização são apresentadas esta semana por duas companhias, a Air France KLM e a Lufthansa. Quase 300 animais estão a viver enjaulados em centros de recolha oficial devido a processos judiciais que se prolongam durante anos. A maioria dos casos está relacionada com situações de maus-tratos, mas há também animais envolvidos em processos de divórcio ou sem família que os possa acolher. Os centros de recolha estão lotados e há ainda mais de uma centena de cães e gatos que aguardam a adoção há mais de 10 anos.
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Bem-vindos para mais uma hora no seu Dia Positivo nesta quarta-feira, meio de semana. Eu sou o António Brandão, obrigado por estar ligado na frequência certa 91.8. Acompanhe-me até bem perto das 11. 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

Não há que duvidar, grandes músicas, só mesmo aqui na sua rádio 91.8, em www.radioclube-penafiel.pt, emissão online. Estamos 24 horas por dia para si. Bom dia, uma excelente quarta-feira.

Obrigado pela sua preferência, onde quer que esteja, com quem quer que se encontre. Na estrada, ao volante do seu automóvel, não se esqueça que o cinto de segurança, além do obrigatório, pode salvar-lhe a vida. Tenha uma excelente manhã de quarta-feira com grandes músicas no RCP.

são assim concluídos os trabalhos de mais uma hora no seu dia positivo nesta manhã de quarta-feira. Atualizamos as principais notícias à hora certa. Regresso logo depois para a última hora do dia positivo. Até já, muito bom dia.

0: 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São 10 horas.
1: Bom dia. Beneficiários do subsídio de desemprego podem ter direito a uma majoração de 10% no apoio. A Segurança Social começou a enviar notificações através do portal e da aplicação móvel aos beneficiários que poderão reunir condições para receber este aumento. A mensagem inclui um acesso direto válido por 30 dias para fazer o pedido. A Segurança Social recomenda a consulta regular da caixa de mensagens digital para acompanhar estas atualizações. Portugal registrou mais 931 nascimentos no primeiro semestre deste ano, face ao mesmo período de 2025. Segundo os dados do Instituto Nacional de Saúde Dr. Ricardo Jorge, foram rastreados mais de 43 mil bebés através do teste do pezinho, que permite detectar precocemente algumas doenças. Os distritos de Lisboa, Porto, Setúbal e Braga foram os que registaram mais nascimentos. 6 meses depois da tempestade Christine, a falta de mão de obra qualificada é o principal desafio na reconstrução da região centro. O coordenador da estrutura de missão para a reconstrução admite que os meios atualmente disponíveis não são suficientes para responder à dimensão dos trabalhos e anuncia novas medidas para acelerar a recuperação. Segundo Paulo Fernandes, já foram mobilizados cerca de 3,5 mil milhões de euros, mas continuam a faltar trabalhadores, sobretudo na construção civil e nas florestas.

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Obrigado por estar ligado na frequência certa, 91.8. Bem-vindos. É a última hora do Dia Positivo, nesta manhã de quarta-feira, sempre claro, com as grandes músicas.

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estamos a caminhar para o fecho desta sessão de meio de semana, manhã de quarta-feira, do seu Dia Positivo aqui no RCP. Grandes músicas. Obrigado por estar ligado. Bom dia.

que só agora chegou até nós, bom dia. Este é o seu dia positivo, manhã de quarta-feira no RCP. Grandes sucessos para seguir em frente comigo, António Brandão. Vamos ainda até bem perto das 11 da manhã. Mais uma grande música, só para si.

E estamos assim a fechar as portas desta edição de meio de semana. Daqui a alguns minutos vamos atualizar as notícias à hora certa, edição das 11 da manhã, aqui no RCP. Despeço-me por hoje, mais um grande sucesso para ouvir até aos comerciais. Obrigado pela sua preferência. Amanhã, novo encontro aqui no RCP, a partir das 8 da manhã. Até amanhã, se os quiser. Bom dia.

0: 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São 11 horas.
1: Bom dia, o Estado arrecadou quase 142 milhões de euros em IVA com a subida dos combustíveis desde março, mas devolveu praticamente o mesmo valor através do desconto no ISP. Segundo dados divulgados, o aumento dos preços permitiu uma receita adicional de 141,9 milhões de euros, enquanto as reduções no imposto sobre os produtos petrolíferos e energéticos devolveram 139,2 milhões de euros aos consumidores. O saldo para os cofres públicos ficou assim em cerca de 2,8 milhões de euros. A TAP poderá valer cerca de 2 mil milhões de euros, 5 vezes mais do que na anterior privatização, em 2015. Uma avaliação financeira aponta para um valor entre 1,9 e 2,1 mil milhões de euros para a companhia aérea, colocando a participação que o Estado pretende privatizar de cerca de 50%, perto dos 1 mil milhões de euros. A valorização é justificada pelo crescimento de negócio e pela capitalização feita pelo Estado nos últimos anos. As propostas vinculativas para a privatização são apresentadas esta semana por duas companhias, a Air France KLM e a Lufthansa. Quase 300 animais estão a viver enjaulados em centros de recolha oficial devido a processos judiciais que se prolongam durante anos. A maioria dos casos está relacionada com situações de maus-tratos, mas há também animais envolvidos em processos de divórcio ou sem família que os possa acolher. Os centros de recolha estão lotados e há ainda mais de uma centena de cães e gatos que aguardam adoção há mais de 10 anos.
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1: 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São 13 horas. 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
1: São 14 horas. 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

A tarde é de meio de semana, quarta-feira. Muito obrigado por estar ligado. Vamos abrir esta sessão da tarde até bem perto das 6, altura em que atualizamos também as principais notícias da região do Tâmega e Sousa. Até às 6, como lhe disse, vamos ter grandes músicas para ouvir nesta tarde de meio de semana. Bem-vindos!

ao volante do seu automóvel, boa viagem, bom trabalho também, claro, se for o seu caso, onde quer que esteja, com quem quer que se encontre, com grandes músicas na sua rádio favorita. 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
1: 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São 15 horas. 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

com muito prazer e muita satisfação que cá estou para lhe levar até si as grandes músicas em mais uma tarde aqui na sua rádio favorita 91.8 em todo o mundo, radioclube-penafiel.pt. Aproveite ao máximo. Boa tarde.

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E só agora chegou até nós. Boa tarde. Esta é mais uma hora de grandes músicas no RCP 91.8. Boa viagem ao volante do seu automóvel. É um prazer estar na sua companhia.

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Obrigado por estar aí desse lado a acompanhar mais uma tarde de grandes músicas aqui no RCP, na frequência certa 91.8.

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1: São 16 horas. 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

Uma tarde de grandes sucessos na sua rádio. Obrigado por estar ligado, onde quer que esteja, com quem quer que se encontre. Boa viagem, bom trabalho. Seguem as grandes músicas na sua rádio.

Está bem sintonizado o seu rádio 91.8, norte do país. Este é o som do RCP, estúdios na cidade de Penafiel e de emissão para um vasto auditório, onde quer que esteja, com quem quer que se encontre. É um prazer estar consigo, sempre, claro, com grandes músicas, só para si.

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Espero que esteja a correr bem esta tarde aqui na sua rádio favorita, sempre, claro, com grandes músicas, só para si.

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São 17 horas.

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Mais um grande sucesso que deixamos para trás nesta tarde fantástica. Muito obrigado por estar ligado em 91.8. Grandes músicas para seguir em frente na frequência certa em todo o mundo. Rádio Clube-Penafiel.pt, a sua emissão online 24 horas por dia. Boa tarde.

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há que duvidar, os grandes sucessos estão todos aqui presentes na sua rádio favorita, 91.8. Este é o som do RCP, Rádio Clube de Penafiel, desde a cidade de Tamegay Sousa para todo o norte do país, em frequência modulada 91.8 e em todo o mundo também, através do nosso site em radioclube-penafiel.pt. Grandes músicas para seguir em frente, aqui vai mais um grande sucesso para si. Boa tarde.

Estamos assim a concluir os trabalhos de mais uma sessão. Resta-me agradecer a si que esteve aí desse lado a acompanhar-me nesta sessão. Desejo a continuação de um excelente dia. Obrigado mais uma vez pela sua preferência. Até amanhã, se as quiser. Boa tarde.

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2: São 18 horas.
3: Incêndio em Penafiel provocou a morte de vários animais num canil ilegal.
4: Este é o tema em destaque no Jornal Regional, edição de Carmo Marinho, nesta quarta-feira, 29 de julho.
3: Um incêndio florestal em Penafiel destruiu um alegado canil ilegal e provocou a morte de vários animais, entre cães e cavalos. Segundo moradores, o espaço já tinha sido denunciado às autoridades devido às condições em que os animais eram mantidos. No local estiveram equipas de resgate animal, bombeiros e forças de segurança numa tentativa de salvar os animais. As autoridades vão agora investigar as circunstâncias em que funcionava o espaço e eventuais responsabilidades pela morte dos animais. Estão abertas as candidaturas para a creche municipal de Santa Marta, em Penafiel, destinadas a crianças dos 4 aos 36 meses. As inscrições decorrem até 10 de agosto e devem ser feitas exclusivamente através da plataforma Segurança Social Direta. A iniciativa pretende reforçar a resposta pública às famílias do concelho na área da primeira infância. O Executivo Municipal de Baião acompanhou o avanço das obras da futura variante à Estrada Nacional 211, uma infraestrutura considerada estratégica para melhorar a mobilidade e a segurança rodoviária entre Baião e Marco Canaveses. Com cerca de 2,5 km de extensão, a nova variante vai ligar Quintã a Mesquinhata, retirando o tráfego do interior das localidades, reduzindo os tempos de viagem e reforçando a segurança de automobilistas e peões. A obra representa um investimento de 14,7 milhões de euros, financiado pelo Plano de Recuperação e Resiliência, e deverá estar concluída após um prazo de execução de 420 dias. A Câmara Municipal do Marco Canaveses atribuiu pela primeira vez 94 bolsas de estudo a estudantes do ensino superior do concelho. O apoio referente ao ano letivo 2025-2026 representa um investimento de 132.500 euros e pretende ajudar os jovens marcoenses a concluir a sua formação. Como contrapartida, os estudantes vão realizar um período de voluntariado de 15 dias no concelho, contribuindo para a comunidade e adquirindo experiência. Celúrico de Basto assinalou os 20 anos de germinação com a cidade francesa de Bille, numa cerimónia integrada nas comemorações do feriado municipal. A iniciativa contou com a presença de uma comitiva francesa e pretendeu reforçar os laços de cooperação, amizade e intercâmbio cultural entre os dois municípios. A germinação, iniciada em 2006, está também ligada à comunidade celuricense residente em França e poderá agora ser alargada a novas áreas de parceria. Sinfãs recebe de 1 a 9 de agosto mais uma edição do Folk Sinfãs Artes e Danças do Mundo. O festival reúne grupos folclóricos de 7 países, incluindo Chile, Colômbia, Eslovénia, Geórgia, Indonésia, Letónia e México, num programa dedicado à música, dança e tradições populares. A iniciativa, promovida pela Associação Cantas e Cramóis de Sinfãs, inclui espetáculos, desfiles, animação de rua e momentos de convívio entre artistas e comunidade.
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1: São 19 horas. 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
2: São 20 horas.
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0: 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São 22 horas.
1: Incêndio em Penafiel provocou a morte de vários animais num canil ilegal.
2: Este é o tema em destaque no Jornal Regional, edição de Carmo Marinho, nesta quarta-feira, 29 de julho.
1: Um incêndio florestal em Penafiel destruiu um alegado canil ilegal e provocou a morte de vários animais, entre cães e cavalos. Segundo moradores, o espaço já tinha sido denunciado às autoridades devido às condições em que os animais eram mantidos. No local estiveram equipas de resgate animal, bombeiros e forças de segurança numa tentativa de salvar os animais. As autoridades vão agora investigar as circunstâncias em que funcionava o espaço e eventuais responsabilidades pela morte dos animais. Estão abertas as candidaturas para a creche municipal de Santa Marta, em Penafiel, destinadas a crianças dos 4 aos 36 meses. As inscrições decorrem até 10 de agosto e devem ser feitas exclusivamente através da plataforma Segurança Social Direta. A iniciativa pretende reforçar a resposta pública às famílias do concelho na área da primeira infância. O Executivo Municipal de Baião acompanhou o avanço das obras da futura variante à Estrada Nacional 211, uma infraestrutura considerada estratégica para melhorar a mobilidade e a segurança rodoviária entre Baião e Marco Canaveses. Com cerca de 2,5 km de extensão, a nova variante vai ligar Quintã a Mesquinhata, retirando o tráfego do interior das localidades, reduzindo os tempos de viagem e reforçando a segurança de automobilistas e peões. A obra representa um investimento de 14,7 milhões de euros, financiado pelo Plano de Recuperação e Resiliência, e deverá estar concluída após um prazo de execução de 420 dias. A Câmara Municipal do Marco Canaveses atribuiu pela primeira vez 94 bolsas de estudo a estudantes do ensino superior do concelho. O apoio referente ao ano letivo 2025-2026 representa um investimento de 132.500 euros e pretende ajudar os jovens marcoenses a concluir a sua formação. Como contrapartida, os estudantes vão realizar um período de voluntariado de 15 dias no concelho, contribuindo para a comunidade e adquirindo experiência. Celúrico de Basto assinalou os 20 anos de germinação com a cidade francesa de Bille, numa cerimónia integrada nas comemorações do feriado municipal. A iniciativa contou com a presença de uma comitiva francesa e pretendeu reforçar os laços de cooperação, amizade e intercâmbio cultural entre os dois municípios. A germinação, iniciada em 2006, está também ligada à comunidade celuricense residente em França e poderá agora ser alargada a novas áreas de parceria. Sinfãs recebe de 1 a 9 de agosto mais uma edição do Folk Sinfãs Artes e Danças do Mundo. O festival reúne grupos folclóricos de 7 países, incluindo Chile, Colômbia, Eslovénia, Geórgia, Indonésia, Letónia e México, num programa dedicado à música, dança e tradições populares. A iniciativa, promovida pela Associação Cantas e Cramóis de Sinfãs, inclui espetáculos, desfiles, animação de rua e momentos de convívio entre artistas e comunidade.
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1: São 23 horas. 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

abertura da Queda dos Anjos desta semana, o melhor do rock indie alternativo com The Rolling Stones, álbum Steel Wheels, escrito por Mick Jagger e Keith Richards.

Babes e o Can't Stop Me para 1993. Fiquem bem desse lado, uma hora do melhor rock indie alternativo. Eu sou o Zavial, depois há música nova para ouvir.

0: sequência nesta noite, nesta tarde ou manhã, da Queda dos Anjos de Rolling Stones, One Apes e os Alcolemia com Palma da Mão. Atrás ouvimos os norte-americanos Drew Cage com The Reputation e o tema All Figured Out, música nova aqui na Queda dos Anjos. Estes são já os ingleses The Mission. Aqueles que vão passar novamente aqui pelo nosso país já são os habituês. Vamos recordar para o ano de 1994 o tema Wasteland, The Mission.
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Iceland dos The Mission, que dão sempre um concerto muito particular e empolgante. Diz que se vem apresentar mais uma vez em Lisboa e Porto. Uma das melhores bandas de rock gótico de sempre. E do rock gótico passamos para o psicodélico, que marcou a década de 1960, os The Doors, com a sua música e as performances em palco únicas. Formados em Los Angeles, na Califórnia, a banda era composta por Jim Morrison, Ray Manzarek, Robbie Krieger e John Densmore. Hits como Light My Fire e Riders on the Storm, muito populares, mas nesta edição de Queda dos

The Doors, e como estamos em marés de recordações, vamos lançar aqui mais uma. É um tema da banda americana de rock art. Foi o primeiro single lançado para o seu segundo álbum Little Queen, de 1977. Este tema dispensa mais apresentações, porque acho que todos conhecem o tema Barracuda. Desta vez vamos aqui ouvir uma interpretação nova, saiu agora há poucos dias, dos Devil's Skin.

recordamos aqui o tema Desert Man para 2016 nesta Queda dos Anjos, o melhor do rock indie e alternativo. Semanalmente aqui na tua rádio, eu sou o Xavier Alves.

24 Pieces. Aí vem os 30 Seconds to Mars, A Beautiful Lie. Recordamos aqui para 2005 este tema, na parte final da Queda dos Anjos.

terminamos assim a Queda dos Anjos. Voltamos dentro de 8 dias para mais uma hora do melhor rock indie alternativo aqui na tua rádio. Manchester Orchestra, I Know How to Speak. Eu sou o Xavier, stay safe. Até para a semana.

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